0: Graziele Bezerra.
1: O programa oferece financiamentos mais acessíveis de veículos utilizados em atividades remuneradas, como transportes de passageiros e entregas.
2: SUS começa a oferecer vacina Pneumo 20 para quem tem mais de 85 anos.
3: Imunizante amplia proteção contra bactérias. Contra bactéria, apontada como a causa mais comum de infecções respiratórias em todas as faixas etárias. Thaísa Vitória.
4: Segundo o Ministério da Saúde, a estimativa é de que mais de 2 milhões e 300 mil pessoas façam parte do público-alvo em todo o país.
2: Mais segurança na hora de voar.
3: Já estão valendo regras mais rigorosas contra passageiros indisciplinados. Gabriela Noronha.
5: As medidas vão da orientação à multa e, nos casos mais sérios, à suspensão de voar.
2: E na apresentação, Luciana Vasconcelos e Nazi Brum.
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2: Financiamento de carros e motos para quem usa esses veículos como instrumento de trabalho.
3: Uma lei sancionada hoje garante a continuidade de programa de renovação de frota e inclui também veículos de transporte escolar.
1: Com a sanção da lei, o Move Brasil terá continuidade e passa a se tornar uma política permanente. O programa oferece financiamentos mais acessíveis de veículos utilizados em atividades remuneradas, como transportes de passageiros e entregas. Agora, além de mototaxistas, taxistas e caminhoneiros, motoristas de transporte escolar também vão poder renovar suas frotas, com taxas de juros mais baixas. As regras para essa categoria ainda serão regulamentadas. O ministro da Secretaria-Geral da Presidência da República, Guilherme Boulos, comentou que o programa também permite a aquisição de carros elétricos.
6: O carro elétrico é um desejo dos taxistas, dos motoristas, porque para além do ganho ambiental, o carro elétrico tem um custo operacional muito menor do que a gasolina ou álcool. E o Move Brasil também priorizou carros elétricos ou híbridos para que pudessem ser utilizados por essas categorias que trabalham a partir do seu carro.
1: Pelo Move Brasil é possível comprar automóveis novos, movidos a etanol, flex, elétricos ou híbridos, de até R$ 200 mil e parcelar em até 84 vezes. No caso das motos, o prazo para pagamento é de 48 meses. Os juros do Move Brasil são de 12,6 ao ano para homens e 11,5 para mulheres. O ministro do Planejamento e Orçamento, Bruno Moretti, explica como funciona o pagamento das parcelas.
7: Na prática, é um sistema de amortização que garante que a prestação começa menor para caber no bolso da trabalhadora e do trabalhador e, ao longo do tempo, na medida em que o trabalhador aumente sua renda, aumente sua produtividade, o valor sobe, mas ele, na partida, começa menor para garantir que o trabalhador possa acessar.
1: Até agora, mais de 48 mil carros e 19 mil motos foram financiados pelo Move Brasil. Para aderir, os motoristas precisam estar cadastrados nas plataformas de transporte ou de entregas há pelo menos 6 meses e ter realizado ao menos 100 corridas nesse período. No caso dos taxistas, é preciso ainda estar com licenças e registros ativos e com regularidade fiscal. Mais informações pelo gov.br/movebrasil. Reportagem Graziele Bezerra.
2: Segurança nos aeroportos e no ar. A Agência Nacional de Aviação Civil, a ANAC, começa a aplicar novas regras para passageiros que tenham comportamentos que comprometam a proteção ou a ordem durante viagens de avião.
3: A Resolução número 800 busca estabelecer procedimentos mais claros para situações de indisciplina e reforçar a segurança durante o transporte aéreo.
2: Para nos ajudar a entender o que muda a bordo nos aeroportos, vamos conversar com a repórter Gabriela Noronha. Boa noite, Gabriela. Então, Gabriela, a resolução foi assinada hoje, foi em março, e começa a valer hoje. E o que muda na vida do passageiro e quem trabalha no aeroporto?
5: Olha, muitas mudanças agora com a resolução, viu, Luciana? Boa noite, Nazi, uma boa noite a todos que nos ouvem na Voz do Brasil. Então, vamos começar a explicar. Essa resolução número 800, ela busca estabelecer procedimentos mais claros para situações de indisciplina e reforçar a segurança durante o transporte aéreo. Para nos... Além disso, essa resolução ela vai listar uma série de comportamentos proibidos e também regulamento o tratamento e providências necessárias a serem dispensadas ao passageiro. Né? Essa medida entra em vigor a partir desta segunda-feira e vale tanto para passageiros no interior das aeronaves em voos domésticos nacionais, quanto para conexões em voos internacionais, respeitando as legislações aplicáveis e as exceções previstas em lei. A grande novidade é que agora existe um critério muito claro, dividindo as infrações por gravidade. O passageiro que arrumar confusão leve, ou seja, como ignorar os comissários ou usar o celular na hora errada, recebe aí advertências e multas menores. Já quem fumar a bordo, por exemplo, ou ameaçar funcionários, cometer agressões ou importunação sexual, entra na faixa de faltas graves e gravíssimas. E nesses casos, ele pode até ser banido de voar.
3: Agora, Gabriela, o que a tripulação pode fazer no momento dessa confusão dentro do avião?
5: Nazi, a resolução dá total respaldo legal para que os comissários e o comandante ajam rapidamente. A companhia aérea pode agir para controlar a situação de indisciplina. E dependendo do que estiver acontecendo, a equipe pode orientar ou advertir o passageiro, realizar a contenção física temporária dessa pessoa indisciplinada, usando lacres ou algemas de contenção do próprio kit da aeronave e também solicitar o apoio da Polícia Federal. O piloto também tem autoridade para realizar um pouso forçado no aeroporto mais próximo para expulsar o infrator. Dados divulgados pela ANAC mostram que o número de passageiros indisciplinados no Brasil aumentou quase 70% em um ano. De janeiro a setembro de 2026, já foram 800 casos. Destes, 154 foram gravíssimos. E olha, de acordo com o ministro de Portos e Aeroportos do Brasil, Tomé Franca, o objetivo da resolução aprovada em março deste ano é garantir a segurança e o bem-estar de todos os usuários e trabalhadores do transporte aéreo. Vamos ouvir.
0: Então, proteger quem viaja, a tripulação, proteger também quem trabalha em solo é o foco, né, dessa resolução, a proteção do passageiro. Então, e dos tripulantes, dos trabalhadores. Então, esse é o foco da resolução. A resolução não tem um foco de punir, a resolução tem um foco de proteger, de trazer segurança para o transporte aéreo brasileiro.
2: Gabriela, como você disse mais cedo agora, em alguns casos o passageiro fica impedido de voar. Isso porque foi criada uma lista de banimento chamada no-fly list. Você pode explicar como ela vai funcionar aqui no Brasil?
5: Luciana, essa é uma das principais inovações aí da norma. A no-fly list é uma lista de restrição de voos. Então, os passageiros que cometerem infrações classificadas como gravíssimas poderão ser proibidos de voar em qualquer companhia aérea comercial do Brasil por um período aí que varia de 6 a 12 meses, vai depender da infração. E os sistemas das empresas serão interligados para bloquear a compra de passagens, o check-in e o embarque aí do CPF penalizado.
3: Agora, Gabriela, existe algum direito de defesa desse passageiro que for incluído nessa lista?
5: Sim, a aplicação do banimento temporário de voar é feita inicialmente pela própria companhia aérea onde ocorreu o incidente. No entanto, a empresa é obrigada a notificar formalmente o passageiro, garantindo a ele o direito à ampla defesa e ao contraditório dentro de um processo administrativo regulamentar. O diretor-presidente da ANAC, Thiago Feinstein, explica que a empresa deve comunicar também a infração do passageiro à agência dentro de um prazo que varia conforme a gravidade e as infrações gravíssimas, por exemplo, precisam ser informadas imediatamente. O diretor-presidente também destaca que a resolução prevê punições para as empresas que negarem essa defesa aí do passageiro. Vamos ouvir.
8: Se a companhia aérea não der o amplo direito de defesa para o passageiro, a companhia aérea também será punida pela ANAC. Haverá uma decisão de primeira instância, o passageiro pode recorrer, uma decisão de segunda instância e a ANAC estará sempre monitorando todos esses passos e sempre também de ouvidos abertos para que os passageiros também possam nos procurar para dar segurança e amplo direito de defesa do passageiro.
2: Gabriela, Em relação ao passageiro, quais são as penalidades previstas para quem passa do limite?
5: Agora vamos para a parte que pesa no bolso, né? E as multas administrativas começam aí em R$500 para infrações leves, mas podem chegar a R$17.500 em casos graves ou gravíssimos. E vale lembrar que esse valor, Luciana, é apenas a multa administrativa da RANAC. A companhia aérea ainda pode processar o passageiro na justiça comum para cobrar os custos de um pouso forçado, por exemplo. E o passageiro ainda pode responder criminalmente na Polícia Federal. E olha só, quem estiver interessado em saber mais detalhes sobre essas novas regras, a resolução está disponível na página da ABAR, no endereço pareceexagero.com.br.
3: Muito bom. Obrigado, Gabriela, pelas informações ao vivo aqui no estúdio da Voz do Brasil.
2: O setor cultural representa cerca de 3% do Produto Interno Bruto brasileiro, índice que representa a riqueza do país.
3: E para dar voz a todos, artistas, produtores, agentes culturais, pesquisadores e outros integrantes da área podem participar da eleição do Conselho Nacional de Política Cultural.
2: Quem conversou com a Mariana Jungmann sobre o assunto foi a secretária de Articulação Federativa e Comitês de Cultura do Ministério da Cultura, Roberta Martins. Vamos ouvir.
9: Secretária Roberta Martins, bem-vinda à Voz do Brasil, um prazer ter a senhora conosco aqui.
10: Obrigada, adoro esse programa.
9: Vamos então falar do Conselho Nacional de Política Cultural, começar falando o que, que é esse órgão, em que ele atua, a senhora pode dar exemplos práticos para a gente dessa atuação?
10: Todas as políticas sociais têm conselhos, conselhos para acompanhar a política pública junto do Poder Executivo, do governo, como a gente fala. Então, um conselho, e no nosso caso, um Conselho Nacional de Política Cultural, é o Conselho Nacional que acompanha as políticas nacionais que são construídas pelo governo federal, junto com essa representação da sociedade civil, que juntos criam, acompanham, fiscalizam e deliberam coisas importantes da vida da política pública de cultura no Brasil.
9: E para a gente ter essa participação da sociedade, a gente tem eleições, então inscrições estão abertas. Então eu queria que a senhora falasse também para a gente quem é que pode participar das eleições para esse conselho, quem é que pode se inscrever tanto para ser conselheiro quanto para votar no conselho, porque isso também está aberto,
10: isso,
9: né?
10: Isso. Isso que é o mais legal. A gente conseguiu esse ano fazer um processo totalmente online e, além dele ser online, um processo simplificado. Para você ser eleitor, você se credencia para votar na área da sua atuação. Se você é do teatro, você se credencia para votar nos conselheiros do teatro. Para você votar na música, você se credencia no lugar, lá na nossa plataforma, que vai votar nos candidatos a conselheiros nacionais da música. Para isso, você, para ser eleitor, tem que comprovar um ano de atuação. Se você atua na área, no setor, você tem um portfólio, você tem um currículo, todo mundo tem um currículo.
9: Uhum. E aí quem é do setor cultural, então, né? Sempre tem seu portfólio ali.
10: Maravilhosos, né? A produção cultural brasileira é tão intensa, então a gente tem muita gente para participar desse processo. A pessoa vai lá, comprova um ano para ser eleitor. E para ser eleito, tem que ter um pouco mais de bagagem. Então a gente está pedindo 3 anos de comprovação de atuação do setor. Esse processo tem sido super rico, porque a gente simplificou a forma das pessoas entrarem neste lugar, que é pensar políticas públicas junto com o governo.
9: Muito bem. O processo eleitoral também, ele está garantindo aí diversidade, a representatividade no conselho, que é uma coisa muito importante, né? Quais são as regras, né, para essa diversidade? Por que que é tão importante garantir, assim, que não tenha um grupo muito homogêneo, vamos dizer assim?
10: Porque a sociedade brasileira é isso, essa diversidade maravilhosa. Então, a gente pensou em alguns condicionantes. O primeiro deles é que a gente tivesse pessoas de todas as regiões, do norte, do sul, do leste, do oeste. Ou seja, a gente precisa que as pessoas do Brasil inteiro estejam, não apenas das macro-regiões, mas pensar em chegar em representações dos interiores. Isso para nós é importante, então esse é o primeiro condicionante. E depois a gente pensou nos povos. os povos indígenas. A gente precisa valorizar a cultura indígena do Brasil. Ela está ligada não apenas à relação com a natureza, mas com a produção cultural, com este lugar que a gente tem tão especial. Então, temos cotas para pessoas indígenas. Nós também temos cotas para pessoas negras. Parte da fonte da beleza e da diversidade cultural brasileira reside na cultura negra. Então, é importante que a gente tenha pessoas que são ligadas a esses processos da produção da cultura negra também. E a gente está ousando em duas questões. Uma delas é que ter, no mínimo, uma pessoa de cada colegiado nacional, que eu já vou explicar o que é, com deficiência. Nós precisamos trazer as pessoas com deficiência para esse universo da participação política. Essas pessoas precisam ser vistas na sua integralidade. Isso é uma ousadia nossa, que vai exigir também aprendizado por parte do governo. E a segunda ousadia é ter paridade. A política precisa enxergar as mulheres como lá sentadinhas à mesa e orientando a política. Então, a paridade de mulheres no conselho, a gente está buscando e vai conquistar.
9: Agora, existe aí um edital, né, que já está disponível com todas as regras, e tem até um tutorial também para quem quiser participar como eleitor ou se candidatar, também entender melhor como fazer isso. Onde é que as pessoas podem acessar esses documentos?
10: Graças a Deus, a gente tem muitos recursos tecnológicos. A eleição é toda eletrônica. E a gente tem um portal incrível chamado Vota Cultura, onde tem recursos de acessibilidade para ampla e plena, linguagem simplificada, a letrinha está grande, e a gente precisa que a pessoa esteja no GovBR, o que é um aprendizado também para o brasileiro. Todas as coisas agora oficiais, elas estão lá no GovBR, a gente precisa dominar. Então, entrou no GovBR, se inscreveu, mandou lá, fez o upload, que é subir a documentação, você já pode estar apto para votar ou para ser votado. E aí você escolhe, você pensa, está na sua hora de contribuir com o povo brasileiro, ser conselheiro junto com a gente? Pensa nisso, gente, e vem somar com a gente também.
9: Então, só para a gente concluir, vamos dar o serviço, até quando vão as inscrições?
10: Molezinha, 22 de setembro, a gente está com as inscrições até dia 22 de setembro. E anota aí, é no portal do Vota Cultura, votacultura.cultura.gov.br. votacultura.cultura.gov.br. É molezinha, vem com a gente participar, porque quanto mais a gente participa, mais a gente democratiza esse Brasil, e é nos conselhos que a gente precisa fortalecer também para poder fazer valer a voz do povo.
9: Muito bem, nós conversamos com Roberta Martins, secretária de Articulação Federativa e Comitês de Cultura do Ministério da Cultura. Muito obrigada, Roberta, pela
10: obrigada a vocês, e vem com a gente. Vota Cultura no Conselho Nacional de Política Cultural.
3: É na despedida de uma pessoa que outras podem ser salvas.
2: A doação de órgãos no Brasil depende da autorização de familiares.
3: Por isso, este mês, Setembro Verde, é para lembrar sobre esse desejo. Converse com a sua família sobre a intenção de ser um doador.
11: No Brasil, cerca de 49 mil pessoas estão na fila aguardando a doação de um órgão para continuar vivendo. Dados do Ministério da Saúde apontam que cerca de 45 mil esperam por um rim. O publicitário Leandro Cavalcante fazia parte dessa fila. Ele esperou durante quase 2 anos fazendo hemodiálise para receber um rim. E fala da gratidão de voltar a ter uma vida normal.
12: Tudo tem continuidade. Então, é pensar que aquele fim daquela vida, ela pode perpetuar ou continuar em outra vida.
11: Segundo o Ministério da Saúde, o Brasil tem o maior programa público de transplante de órgão do mundo. Quase 90% dos transplantes são feitos pelo Sistema Único de Saúde, o SUS. E um único doador falecido pode salvar mais de 8 vidas e também beneficiar outras pessoas com a doação de tecidos. O nefrologista Giuseppe Gatto fala sobre quem pode ser um doador.
13: Nós temos 2 tipos de doação. Nós temos doador vivo e o doador falecido. O doador vivo, que é a família até 4º grau, seja avô, tio, primo, o primo de 1º grau, né? Irmão, pai. E nós temos o doador falecido. O nosso doador falecido falecido é aquele que teve uma morte muito específica, que é a morte encefálica, onde o cérebro morreu, ele não funciona mais, mas todos os outros órgãos estão funcionando.
11: Leandro Cavalcante fala de um presente recebido de alguém que ele não conheceu.
14: Seja doador, a única coisa que você deixa por aqui são as coisas boas que você fez e a intensidade que você deixou as coisas para as outras pessoas.
11: No Brasil, a manifestação da vontade de doar em vida é importante, mas autorização para doação após a morte depende da família. Por isso, conversar com familiares é fundamental, como alerta o nefrologista Giuseppe Gatto.
13: A nossa legislação, ela define que quem escolhe se você vai doar ou não é a sua família, não é você. Então é muito importante que a gente manifeste à nossa família o interesse de ser doador.
11: O Dia Nacional de Doação de Órgãos, celebrado em 27 de setembro, foi criado para conscientizar a população sobre a importância de conversar com a família sobre a vontade de ser doador. Reportagem Cleide Lopes.
2: No Brasil, a cada grupo de 100 mil idosos acima de 80 anos, quase 3 mil foram internados por pneumonia só no ano passado, de acordo com dados do Ministério da Saúde.
3: Agora, idosos com 85 anos ou mais contam com uma nova proteção pelo SUS.
2: É a vacina Pneumo20, que já está disponível nos postos de saúde de todo o país.
3: O imunizante reduz risco de internações e de quadros graves nas idades mais avançadas, quando as infecções respiratórias costumam ser mais agressivas.
4: Nova vacina para idosos está disponível no Sistema Único de Saúde para pessoas com 85 anos ou mais. A vacina pneumocócica 20 valente conjugada, conhecida como Pneumo 20, protege contra a doença e formas graves, como pneumonia e meningite. Segundo o Ministério da Saúde, a estimativa é de que mais de 2 milhões e 300 mil pessoas façam parte do público-alvo em todo o país. A distribuição das doses começou neste mês de setembro. O envio das próximas doses vai considerar critérios como o número de pessoas que podem ser vacinadas, a média mensal de aplicações e os estoques disponíveis. Para receber o imunizante, é necessário apresentar documento que comprove a idade, sem necessidade de prescrição médica. A indicação da Pneumo 20 varia de acordo com o histórico de vacinação contra a doença. Para mais informações, acesse gov.br/saúde. Thaísa Vitória para a Voz do Brasil.
2: E essa agora vai para quem gosta de ler.
3: A plataforma Mac Livros mantém um acervo digital 100% gratuito, que reúne mais de 25 mil títulos organizados em 26 categorias temáticas.
2: A divisão permite explorar acervos específicos, como clássicos, juvenis, biografias e poesia.
15: Clássicos da literatura, best-sellers e lançamentos do mercado editorial. A Biblioteca Digital do Brasil, conhecida como Mac Livros, reúne um catálogo variado com mais de 25 mil títulos gratuitos. E a organização do acervo é feita para agradar diferentes perfis de leitores, como explica a diretora de apoio à gestão educacional da Secretaria de Educação Básica do MEC, Anita Stefani.
16: O Mac Livros tem mais de 25 categorias, então atende uma diversidade enorme de gostos. Você pode ter biografias, aventura, clássicos, obras infanto-juvenil, poesia, contos, enfim, tudo que você precisar está no Mac Livros.
15: Somando mais de 450 mil horas de leitura, o que equivale a 51 anos, a plataforma registra forte engajamento. Entre os destaques dos mais procurados está Torto Arado, de Itamar Vieira Júnior. A diretora Anita Stefani faz uma sugestão de leitura.
16: Olha, eu acho que o que eu mais gostei de ler foi o Vegetariana, que tá super em voga, né? Porque ganhou, inclusive, prêmios e tal. E ele tá disponível no Mac Livros. Mas é também interessante ver, e um tipo de literatura que eu não conhecia tanto, que é a literatura de quadrinhos. E que tem alguns exemplares disponíveis e que é interessante ler pelo Mac Livros.
15: Para saber como usar e outros detalhes sobre o Mac Livros, acesse agora mesmo gov.br/MEC. Reportagem Gilberto Evangelista.
3: E essas foram notícias do governo federal.
2: Uma realização da Secretaria de Comunicação Social da Presidência da República.
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2: Fique agora com as notícias do Poder Judiciário e do Congresso Nacional. Uma boa noite.
3: Boa noite, até amanhã.
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19: STF vai decidir se crise humanitária pode dispensar visto para reunião familiar no Brasil.
20: Para o STJ, famílias acolhedoras mantêm guarda provisória de crianças, mesmo após saírem do programa.
19: O governo federal vai apurar falhas da Uber e da 99 no atendimento a idosos e pessoas com deficiência.
20: Boa noite, eu sou Arthur Filho.
19: E eu sou Walter Lima.
20: Supremo Tribunal Federal vai decidir se situações de crise humanitária podem justificar a dispensa de visto para permitir a reunião familiar de estrangeiros no Brasil.
19: O julgamento, ainda sem data definida, vai orientar os limites da atuação do Poder Judiciário em situações nas quais exigências migratórias entram em conflito com direitos fundamentais, especialmente o direito à convivência familiar em contextos de crise humanitária. Fernanda Porto.
21: O caso envolve um cidadão do Haiti que vive no Brasil e pediu autorização para que a esposa e a filha pudessem entrar no país sem a apresentação do visto. O pedido foi negado pelo Tribunal Regional Federal da 4ª Região. No recurso apresentado ao Supremo, o Ministério Público Federal argumentou que o direito à reunião familiar deve ser preservado, especialmente quando dificuldades administrativas impedem, na prática, que o estrangeiro consiga solicitar o visto. Em sessão plenária virtual, o STF reconheceu por unanimidade a repercussão geral da questão. Isso significa que a decisão será tomada no julgamento do mérito, que deverá orientar casos semelhantes em todo o país.
20: Famílias acolhedoras que saíram do programa público de acolhimento podem continuar com guarda provisória de crianças.
19: Essa decisão é do STJ ao manter crianças com 3 famílias acolhedoras na cidade mineira de Itapeva. Fátima Uchoa.
22: Os ministros consideraram os vínculos socioafetivos ao longo de mais de 2 anos de convivência entre as crianças e as famílias acolhedoras. Segundo a relatora no STJ, ministra Nancy Andrighi, as medidas de proteção previstas no Estatuto da Criança e do Adolescente e no Sistema Nacional de Adoção e Acolhimento visam a atender o superior interesse da criança e do adolescente. E o juiz não pode basear a transferência para abrigos públicos sem haver riscos para as crianças. A guarda provisória com as famílias acolhedoras vale até o julgamento da ação que pode retirar o poder familiar dos pais biológicos.
20: Começou hoje a Semana Nacional da Execução Trabalhista.
19: Durante 5 dias, os tribunais regionais do trabalho vão concentrar esforços para garantir o pagamento de direitos reconhecidos pela Justiça. Repórter Nídia Rios.
23: Já pensou ganhar uma ação trabalhista e não receber o valor devido? É justamente para evitar situações como essa que a Justiça do Trabalho promove todos os anos a Semana Nacional da Execução Trabalhista. A 16ª edição da campanha será realizada entre os dias 14 e 18 deste mês, em todos os 24 tribunais regionais do trabalho do país. Quem tem uma ação trabalhista nessa fase pode procurar a vara do trabalho da sua região ou entrar em contato com um advogado que acompanha o caso.
20: Governo vai apurar falhas da Uber e da 99 no atendimento a idosos e pessoas com deficiência.
19: A medida atende a uma recomendação feita pelo Ministério Público Federal. Vanessa Pereira.
24: A Secretaria Nacional do Consumidor, a Senacom, acatou a recomendação e vai apurar casos de cancelamento de viagens motivados pela idade avançada do passageiro ou pela presença de equipamentos assistivos, como cadeira de rodas, bengalas, muletas e cães-guia. A secretaria, que integra o Ministério da Justiça e Segurança Pública, já notificou as empresas Uber e 99 para que esclareçam quais medidas adotam quando há recusa de transporte nesses casos. A recomendação do MPF também foi encaminhada às 2 empresas que ainda não informaram quais providências pretendem tomar.
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20: A você uma boa noite.
19: E até amanhã.
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1: Eu sou Paula Groba.
2: E eu sou Humberto Pinheiro.
1: E estes são os destaques de hoje do Jornal do Senado, que começa agora.
2: Projeto de Lei Orçamentária 2027 chega ao Congresso com reajustes travados pelo arcabouço fiscal e regra de ouro.
1: Regulação das redes sociais divide especialistas em audiência no Senado.
2: Um terço dos alunos do ensino médio já apostou em bets, segundo pesquisa.
1: Boa noite.
2: Boa noite.
1: As bets já fazem parte da rotina de muitos jovens brasileiros. Uma pesquisa da Frente Parlamentar Mista da Educação revelou que um terço dos estudantes do ensino médio já apostou em jogos online.
2: Diante desse cenário, um projeto do Senado quer diminuir o apelo das apostas e reforçar a proteção de quem está mais vulnerável a esse tipo de jogo. Repórter Raíssa Abreu.
3: Uma pesquisa da Frente Parlamentar Mista da Educação, em parceria com o Instituto Equidade.info, mostrou que 9,5% dos estudantes brasileiros de 11 anos já fizeram apostas online. A proporção aumenta com a idade e entre os alunos do ensino médio, um a cada três estudantes já teve experiência com bets. Foram ouvidos, entre agosto e setembro, 1.912 estudantes de 191 escolas públicas e privadas no país. Para diminuir o apelo das plataformas de apostas online proibidas para menores de 18 anos, especialmente junto aos grupos mais vulneráveis, a Comissão de Ciência e Tecnologia do Senado acaba de dar parecer favorável a um projeto que amplia as restrições à publicidade e ao patrocínio das bets. A proposta foi apresentada pela senadora Damaris Alves, do Republicanos do Distrito Federal, e por outros seis senadores que fazem parte da Frente Parlamentar Mista da Saúde Mental.
4: É um projeto construído a várias mãos. Eu só tenho a honra de ser a primeira signatária, mas foi construído com especialista, com a participação de parlamentares, Câmara e Senado, um corpo técnico extraordinário, e a gente está preocupado realmente com essa questão da saúde mental por causa do vício nos jogos de apostas.
3: O objetivo do projeto é limitar o que chama de publicidade predatória, aquela focada no sofrimento humano. Para isso, propõe restringir a propaganda de bets em rádios, TVs, uniformes esportivos, redes sociais, eventos culturais, plataformas de streaming e campanhas com influenciadores digitais. De acordo com informações do Ministério da Saúde, os atendimentos na rede pública relacionados a jogos e apostas cresceram 140% entre 2018 e 2025. Em julho, diante do aumento dos casos de endividamento e até de suicídio associados aos jogos, o Ministério da Fazenda determinou que a publicidade das apostas viesse acompanhada de advertência sobre os riscos envolvidos, a exemplo do que acontece com a propaganda de cigarros e bebidas. A proposta deve ser votada no plenário.
1: O projeto de lei orçamentária de 2027, que chegou ao Congresso, prevê o preenchimento de mais de 48 mil cargos vagos e a criação de 4.704 novas vagas no setor público federal.
2: Mas o ritmo dessas nomeações e a realização de novos concursos terão que respeitar as travas do arcabouço fiscal, que limitam o crescimento real das despesas com pessoal a, no máximo, 0,6% ao ano. Os detalhes na reportagem de Douglas Castilho.
5: A proposta orçamentária atual reserva ao todo 3,84 bilhões para a criação e o preenchimento de cargos públicos em 2027. No entanto, pelas regras fiscais em vigor, chamadas de arcabouço fiscal, o crescimento real do gasto com servidores de cada poder não pode passar de 0,6% acima da inflação ao ano, quando as contas estiverem no vermelho. Além desse mecanismo, o consultor de orçamento do Senado Federal, Sérgio Machado, explicou que a autorização autorização não gera obrigação de contratar.
6: É uma autorização legislativa e orçamentária para a realização de determinadas despesas com o pessoal. Ele não se confunde com dotação orçamentária e muito menos representa uma despesa de execução obrigatória.
5: O projeto de orçamento já prevê gastos acima do permitido em quase 53 bilhões de reais com despesas de salários e aposentadorias. Isso exigiria a aprovação de um projeto de lei de crédito suplementar para cumprir outro limite fiscal, a chamada regra de ouro, norma constitucional que impede a dívida do Estado para pagar esse tipo de gasto.
1: O país já tem pelo menos 36 casos de sarampo confirmados, com maior concentração em São Paulo. No Amazonas, parte dos casos tem origem no Peru, que enfrenta um surto da doença.
2: No Senado, a preocupação com o desenvolvimento de vacinas de importância estratégica para o país levou à criação de uma subcomissão. As informações com o repórter Pedro Pincer.
7: Depois de 36 semanas avaliadas, São Paulo totalizou 32 ocorrências, sendo duas infecções novas na semana mais recente. Simultaneamente, o Amazonas confirmou 3 casos importados do Peru na cidade de Tabatinga. O quadro acende um alerta para a vigilância epidemiológica, especialmente em áreas de fronteira, em meio a surtos da doença em outros países das Américas. Mas desde 2024, o Brasil é considerado pela Organização Pan-Americana de Saúde um território livre de sarampo, como ressaltou o senador Marcelo Castro, do MDB do Piauí, ex-ministro da Saúde.
8: Enquanto notamos aumento alarmante de casos de sarampo em outras partes do mundo, no Brasil, reforçamos a vigilância e promovemos ampla cobertura vacinal visando prevenir surtos e garantir a proteção para todos. Infelizmente, não podemos deixar de mencionar o período sombrio que vivemos recentemente, quando o negacionismo em relação às vacinas permitiu que doenças antes eliminadas, como o sarampo, voltasse a ser um problema.
7: A Comissão de Ciência e Tecnologia aprovou em agosto a criação de uma subcomissão permanente para acompanhar o desenvolvimento científico e tecnológico de vacinas de interesse nacional. O colegiado deverá acompanhar pesquisas, projetos estratégicos, financiamento e produção de vacinas, além de promover o diálogo entre pesquisadores, empresas, órgãos públicos e agências de fomento. Hoje, a vacina contra o sarampo faz parte do calendário nacional de vacinação do SUS para pessoas de 12 meses a 59 anos. Quando há circulação do vírus, porém, o Ministério da Saúde recomenda ainda a aplicação da chamada dose zero em bebês a partir de 6 meses.
1: E os limites para a regulação das redes sociais sem restringir a liberdade de expressão foi tema de discussão em uma audiência pública do Conselho de Comunicação Social do Congresso.
2: Especialistas divergiram sobre a necessidade de regras mais rígidas para combater abusos e o risco de restrições excessivas. A reportagem é de Yasmin Rodrigues.
9: Até onde regular as redes sociais sem transformar a moderação de conteúdo em censura? Essa foi uma das principais questões levantadas durante a audiência pública do Conselho de Comunicação Social do Congresso. Um dos problemas apontados durante a audiência foi a falta de transparência das próprias plataformas. A diretora do Internet Lab, Fernanda Campanucci, afirmou que as regras utilizadas pelas empresas são genéricas e devem ser mais transparentes.
10: Transparência real sobre os critérios de moderação. Só vai funcionar se tiver essa transparência real. Na prática, os termos das plataformas são genéricos demais. Como ela regula o seu espaço, as regras que ela define. Isso deixa um limbo, tanto para o usuário quanto para o moderador.
9: A audiência também discutiu o que se espera de uma eventual regulação. A presidente do Conselho, Patrícia Blanco, destacou que as contribuições apresentadas durante o debate podem ajudar o Congresso na construção dessas regras.
11: Que esses registros, essas contribuições possam ajudá-los na hora da decisão, para que a gente tenha um ambiente digital, que a gente consiga, de fato, excluir as questões relacionadas a discurso de ódio, à intolerância, à desinformação.
9: Mas a criação de novas restrições também recebeu críticas. Para o diretor do Instituto Civis, Jamil Assis, o Congresso precisa ter cautela antes de estabelecer estabelecer novas regras para as plataformas.
12: A gente está legislando em um assunto que ainda a gente mede e avalia muito mal, muito novo. É imprudente empilhar restrições sobre o objeto que a gente ainda não sabe medir de maneira adequada.
9: O desafio colocado no debate é encontrar um modelo de regulação capaz de estabelecer parâmetros para a atuação das empresas sem retirar dos usuários o direito à informação e à manifestação.
2: Com a edição de Paulo Agrova e trabalhos técnicos de Eliseu Caires, o Jornal do Senado fica por aqui. Acompanhe agora as notícias da Câmara dos Deputados. Boa noite.
1: Boa noite e até amanhã.
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14: Projeto proíbe propaganda sexual em eventos com crianças e adolescentes.
15: Avança a proposta que amplia políticas de acessibilidade no ensino superior.
14: Deputados analisam sugestões que regulamentam plataformas de conteúdo.
15: Boa noite. Continuamos hoje com o projeto de gravação de edições do jornal Câmara dos Deputados em emissoras da Rede Câmara de Rádio. Este programa está produzido diretamente da cidade de Parauapebas, com a participação do colega Francesco Costa, da Rádio Câmara de Parauapebas. Eu sou Márcio Aquilissardi, bem-vindo, Francesco.
16: Boa noite, Márcio. Obrigado, Márcio. Uma honra profissional participar da apresentação desta edição do jornal Câmara dos Deputados, dentro da Voz do Brasil. Vamos agora às notícias da Câmara dos Deputados. Eli Borges, do Republicanos, do Tocantins, celebra a retirada de pauta do projeto que trata verdade democrática e religiosa nas plataformas digitais. Segundo o deputado, a proposta poderia restringir a liberdade de expressão.
17: Esse PL 2630 de 2020, ele faria um ataque muito forte nas plataformas digitais, que a partir disto, as plataformas não poderiam fazer determinadas divulgações. Por exemplo, não poderia, a sociedade não poderia questionar ministros do Supremo, não poderiam questionar o presidente da República, porque as plataformas seriam vigiadas num colegiado que viriam de setores do governo.
15: Eli Borges observa ainda que a proposta comprometia a liberdade religiosa, que considera um direito fundamental. O deputado destaca que a mobilização da bancada evangélica foi fundamental para a retirada do projeto de pauta.
16: Maurício Neves, do PP de São Paulo, quer proibir órgãos públicos e empresas de contratar ou patrocinar serviços de pornografia com recursos próprios ou dinheiro proveniente de repasses governamentais. O texto veta ainda parcerias e incentivos públicos para plataformas de conteúdo adulto.
15: Maurício Neves explica que o projeto impede o uso de verbas institucionais para financiar conteúdos sexualmente explícitos. O texto prevê ainda multas, perda de benefícios fiscais e impedimento de contratar com o poder público para empresas que descumprirem as regras.
13: Meio ambiente.
16: Silvio Costa, filho do Republicanos de Pernambuco, apoia a criação de uma CPI para investigar, apurar casos de crueldade contra animais. A ideia é investigar também o uso de plataformas digitais para divulgar ou incentivar esse tipo de crime.
15: A comissão deve ainda identificar possíveis grupos organizados, avaliar falhas na apuração desses crimes e discutir medidas para fortalecer a proteção aos animais. Segundo Silvio Costa Filho, o objetivo é combater a violência, sem tratar da regulamentação da liberdade de expressão nas redes sociais.
13: Segurança Pública.
16: Sargento Faú, do PL do Paraná, é autor do projeto de lei que permite à polícia e ao Ministério Público acessar o monitoramento de presos com tornozeleira eletrônica. De acordo com o deputado, o objetivo é agilizar investigações e evitar a prática de novos crimes.
18: Para te dar um exemplo, um crime acontece, um homicídio acontece em determinado local. Para saber se uma pessoa que é suspeita passou por ali ou não, e essa pessoa usa tornozeleira eletrônica, é preciso de uma ordem judicial. Isso pode atrasar em muitas horas a obtenção dessa informação. O meu projeto permite que policiais e o Ministério Público ali mesmo já tenham dados junto ao centro de monitorização para poder saber se aquele criminoso passou ali.
15: Na opinião de Sargento Faur, o projeto facilita o trabalho policial ao permitir consultas mais rápidas sobre a localização e os trajetos registrados pelas tornozeleiras. O projeto foi aprovado pela Câmara e agora tramita no Senado, onde o deputado articula apoio para a votação do texto.
16: Dal Barreto, do União da Bahia, defende a aprovação de projetos que impõem novas restrições a condenados por sexuais contra crianças e adolescentes. O texto prevê áreas de afastamento para impedir a aproximação das vítimas e de locais frequentados por menores.
15: Dal Barreto afirma que o principal objetivo é reduzir o risco de novos crimes após a saída da prisão. A proposta proíbe o contato digital com menores de 14 anos e o exercício de atividades profissionais voltadas a jovens dessa faixa etária.
13: Justiça.
16: Avança na Câmara. Projeto que proíbe propagandas com apelo sexual em eventos de livre acesso a crianças e adolescentes. A repórter é Silvia Munhato.
9: A Comissão do Esporte da Câmara dos Deputados aprovou proposta que proíbe a exibição de propagandas com apelo sexual, erotização ou conteúdo sexualmente explícito em eventos esportivos ou recreativos de livre acesso ao público. A regra também vale para as transmissões desses eventos. O texto foi aprovado na versão sugerida pela relatora, deputada Helena Lima, do PSD de Roraima, para um projeto de 2003 e outros 91 projetos analisados em conjunto. Enquanto o texto original proibia anúncios com apelo sexual em todos os meios de comunicação, a relatora limitou a medida aos ambientes esportivos e recreativos. Para ela, a medida protege o público vulnerável sem criar regras que prejudiquem a liberdade de expressão.
19: Criança tem que viver a infância, adolescente precisa ser protegido em sua fase de desenvolvimento. Quando esse conteúdo aparece em estádio, em evento e na TV ou na internet, ele chega a milhões de pessoas, inclusive a menores de idade. Então ela ajuda a proteger os pais e responsáveis. E ela também cobra a responsabilidade de quem anuncia, de quem organiza e também quem transmite esses eventos.
9: Pela legislação atual, programas de TV e espetáculos precisam exibir a classificação indicativa por idade, mas as peças publicitárias não passam por classificação. Pela medida, o descumprimento da regra será considerado publicidade abusiva. Com isso, as empresas infratoras sofrerão as punições administrativas e civis que já existem na legislação de proteção do consumidor e de crianças e adolescentes. O projeto que proíbe a exibição de propagandas com apelo sexual em ambientes de livre acesso ao público será analisado pelas comissões de comunicação e de Constituição e Justiça. Em seguida, será apreciado pelo plenário. Da Rádio Câmara de Brasília, Silvia Munhato.
13: Trabalho.
15: Mauro Benevides Filho, do União do Ceará, apoia a proposta de emenda à Constituição que reduz de 44 para 36 horas semanais a jornada de referência para o piso da enfermagem. Segundo o deputado, a mudança aumenta a complementação paga porque o cálculo passa a considerar uma jornada menor.
20: Qual é o benefício? O valor remuneratório de complementação financeira que eles recebem hoje sobre 44 horas, vamos dizer, R$700, R$800, com a redução para 36 horas, esse benefício vai aumentar para 1.200, 1.300. Ou seja, é um impacto direto na remuneração, vai estimular mais ainda a enfermagem brasileira, a todo um acompanhamento da enfermagem comigo aqui na Câmara dos Deputados, aqui no Congresso Nacional. E eu, portanto, apresentei a emenda constitucional 127, que encontrou 10,6 bilhões de reais para pagar o piso da enfermagem em todo o território brasileiro.
16: Mauro Benevides Filho relata que a proposta previa inicialmente uma jornada de 30 horas, mas foi ajustada para 36 horas para reduzir o impacto financeiro. A mudança já foi aprovada pela Comissão de Constituição e Justiça do Senado e aguarda a inclusão na pauta de votações do plenário.
13: Economia.
15: Jefferson Campos, do PL de São Paulo, pede a votação da proposta que reformula a cobrança do IPVA e impõe teto de gastos para órgãos públicos. O texto limita a alíquota do IPVA a, no máximo, 1% do valor venal do automóvel e passa a calcular o imposto com base no peso do veículo.
16: A proposta também estabelece limites orçamentários para despesas com publicidade institucional e fixa um teto para os gastos do Poder Legislativo e dos Tribunais de Contas. Segundo Jefferson Campos, a medida busca garantir maior responsabilidade fiscal na administração pública.
15: Paulo Litro, do União do Paraná, defende o projeto que aumenta de 81 mil para R$130 mil o limite de faturamento do microempreendedor individual. A mudança permite que pequenos empreendedores ampliem a receita sem perder o enquadramento como MEI.
16: A proposta, que tem o apoio de Paulo Litro, também amplia de 1 para 2 o número de empregados que podem ser contratados pelo microempreendedor. Cada funcionário deverá receber um salário mínimo ou piso salarial da categoria profissional.
15: Beto Preto, do PSD do Paraná, quer extinguir o conselho que hoje analisa recursos de empresas e contribuintes contra cobranças de impostos federais. Ele explica que esses casos passariam a ser julgados diretamente pela Justiça Federal, inclusive os processos que já estão em andamento.
16: Para Beto Preto, a mudança reduz a morosidade, aumenta a segurança jurídica e evita a duplicidade de julgamentos entre a esfera administrativa e judicial. O deputado acredita que a proposta preserva o contraditório, a ampla defesa e o devido processo legal dos contribuintes.
13: Agricultura.
15: Tião Medeiros, do PP do Paraná, apoia o projeto que garante indenização a produtores rurais por perdas de produtos perecíveis causadas por interrupções no fornecimento de energia elétrica. A proposta obriga as concessionárias a analisar o pedido de ressarcimento em até 30 dias.
16: Tião Medeiros argumenta que apagões e oscilações na rede provocam prejuízos recorrentes no campo, com perda de leite, peixes, vacinas e alimentos refrigerados. Segundo ele, a medida reforça a responsabilidade das distribuidoras e incentiva um serviço mais eficiente nas áreas rurais.
13: Ciência e tecnologia.
15: Otineu Cortes, do PL do Rio de Janeiro, sugere a criação de uma frente parlamentar em defesa do Programa Espacial Brasileiro. De acordo com o deputado, o objetivo é impulsionar projetos voltados ao fortalecimento do setor espacial e da inovação tecnológica no país.
16: Altineu Cortes acredita que o colegiado pode contribuir com a estabilidade orçamentária para as ações da Agência Espacial Brasileira. Para ele, o desenvolvimento de áreas como telecomunicações e monitoramento climático reforça a soberania nacional.
13: Esporte.
15: Vinícius Gurgel, do PL do Amapá, destaca a aprovação na Câmara de projeto que cria o regime especial de tributação para associações desportivas, sem fins lucrativos. O texto enviado ao Senado estabelece cobrança unificada de tributos com alíquota de 5% sobre a receita bruta.
16: Vinícius Gurgel ressalta que a medida estimula o financiamento de modalidades olímpicas e paralímpicas. As entidades que investiram continuamente em pelo menos 6 modalidades poderão abater parte desses gastos nos tributos devidos.
13: Educação.
15: Alice Portugal, do PCdoB da Bahia, comemora a aprovação na Câmara de projeto que proíbe cursos de graduação à distância na área da saúde e de educação física. A deputada considera que a formação desses profissionais exige atividades práticas e contato direto com pacientes e equipamentos.
0: É possível formar um contador, até um licenciado para ensinar nas diversas regiões longínquas desse país à distância, contanto que sejam cursos com controle, com aulas semipresenciais, com monitoria. Mas em saúde é algo difícil, porque como ensinar a um enfermeiro como aplicar um injetável no quadrante superior do glúteo esquerdo à distância? Como saber sem tocar para o aprendizado? As tecnologias em saúde são extremamente dinâmicas e complexas, e é preciso que o estudante tenha contato direto com a evolução dessas tecnologias.
16: Alice Portugal avalia que a mudança contribui para melhorar a qualificação dos profissionais que atendem a população. Ela alerta que o alto número de matrículas à distância em cursos que exigem laboratórios e contato com tecnologias pode comprometer a formação dos profissionais.
13: Comissões.
15: Aprovada na Comissão de Educação da Câmara, prevê a divulgação de dados sobre estudantes com deficiência no ensino superior. A ideia é aperfeiçoar as políticas públicas de inclusão e acessibilidade. A repórter Mônica Tati tem os detalhes.
21: Proposta aprovada pela Comissão de Educação da Câmara dos Deputados quer melhorar informações sobre estudantes com deficiência no ensino superior. O projeto determina a coleta e a divulgação sistemática de dados sobre o acesso, a permanência, a conclusão e a evasão de pessoas com deficiência nas universidades. O relator na Comissão de Educação, o deputado Ismael, do PL de Santa Catarina, destacou que o INEP, o Instituto Nacional de Estudos e Pesquisas Educacionais Anísio Teixeira, já realiza o levantamento dessas informações, mas falta uma sistematização específica para esses dados.
3: Na sinopse estatística da educação superior, anualmente publicada pelo INEP, já se encontram informações sobre o número de matrículas em curso de graduação das pessoas com deficiência por sexo e tipo de deficiência em cada município brasileiro. Não há, contudo, especificação por instituição de educação superior ou o cálculo de indicadores de permanência, conclusão e evasão, embora nos questionários do referido censo sejam coletados dados por aluno, curso e instituição que permitam esse detalhamento.
21: O deputado Ismael ressalta que a abrangência dos dados do censo é ainda maior do que a prevista no projeto original, pois inclui todas as instituições de educação superior, públicas e privadas, e não apenas as universidades federais e estaduais. No entanto, falta a organização desses dados para auxiliar na criação de políticas inclusivas. O deputado propôs que não seja criada uma nova lei, mas que as obrigações da União na divulgação dos dados referentes ao ensino superior sejam incluídas no capítulo do Estatuto da Pessoa com Deficiência, que trata do direito à educação. As informações divulgadas deverão subsidiar o planejamento, a implementação, o monitoramento e a avaliação de políticas públicas governamentais voltadas para a inclusão e a

0: abertas. Confira todas as informações no site cd.leg.br/eu e a lei. Tchau!
1: Direitos Humanos.
2: Acácio Favacho, do MDB do Amapá, apresentou o projeto que obriga companhias aéreas a conceder desconto mínimo de 80% na passagem de quem precisa viajar por motivo de morte de um familiar. A tarifa humanitária vale para deslocamentos destinados a velório ou sepultamento.
3: A proposta de Acácio Favacho também assegura a remarcação sem multa, crédito ou reembolso integral quando o falecimento ocorrer antes da viagem. O parlamentar afirma que as medidas diminuem as barreiras enfrentadas pelo passageiro durante o período de luto.
1: Saúde.
2: Projeto de Kleber Verde, do MDB do Maranhão, assegura aos pacientes e seus responsáveis o acesso integral a informações sobre medicações administradas na rede de saúde pública e privada. A proposta exige o detalhamento de dados como lote, dosagem, validade e nome do profissional responsável.
3: De acordo com Kleber Verde, casos de urgência e UTI deverão contar com a presença de ao menos 2 profissionais de enfermagem para aplicação de medicamentos. Na visão dele, a medida busca evitar fraudes, erros e tragédias no ambiente hospitalar.
2: Eunício Oliveira, do MDB do Ceará, apoia o trabalho da Frente Parlamentar em defesa da Política Nacional de Plantas Medicinais e Fitoterápicos. O deputado informa que o objetivo do colegiado é incentivar pesquisas.
3: A iniciativa também visa apoiar a produção e ampliar o uso de plantas medicinais e fitoterápicos na saúde pública. No entendimento de Eunício Oliveira, a Frente Parlamentar contribui para o aproveitamento sustentável da biodiversidade brasileira e para o fomento à agricultura familiar.
2: Termina agora esta edição especial do Jornal Câmara dos Deputados, produzida e apresentada pela Rádio Câmara de Brasília, em parceria com a Rádio Câmara de Parauapebas, integrante da Rede Câmara de Rádio.
3: Eu agradeço ao Francesco e a toda a equipe da Câmara de Vereadores de Parauapebas pelo excelente trabalho conjunto.
2: Obrigado à Câmara dos Deputados por esta oportunidade. Esse programa teve trabalhos técnicos de Everson Urani e apresentação de Márcio Aquilissade e Francesco Costa. Boa noite.
3: Muito boa noite. O Jornal Câmara dos Deputados volta amanhã. Você fica agora com o Minuto do TCU.
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4: O Tribunal de Contas da União monitorou 67 universidades federais para verificar medidas de prevenção e combate ao assédio moral e sexual. A auditoria mostrou avanços em relação à auditoria anterior feita pelo TCU. O número de instituições que tinham alguma política formal sobre o tema passou de 41 para 56. Também houve melhora na divulgação dos canais de denúncia, mas a fiscalização também encontrou problemas. Apenas 17 das 67 universidades monitoradas cumpriram todas as determinações do TCU. Faltam ainda estruturas adequadas para acolher vítimas, apurar denúncias e capacitar servidores e estudantes. O tribunal deu 180 dias para que as universidades avancem no cumprimento das medidas. Um novo monitoramento será feito depois desse prazo. 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
1: 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Boa noite.

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0: conhecimento e formação.
1: O Tocantins entrou nos planos de expansão da produção de urânio do Brasil. Uma área de Arraias, no sudeste do Tocantins, foi incluída no Programa Federal Pró-Urânio para Estudos e Pesquisas. O consórcio venceu uma concorrência do BNDES e terá até o segundo trimestre de 2027 para apresentar propostas de modelos de negócios para a exploração do minério. Segundo a Prefeitura de Arraias, até o momento, o município não foi procurado pelo governo, mineradoras ou outros interessados, nem recebeu pedidos de autorização ambiental para a atividade. Lançado em 2024, o Pró-Urânio busca ampliar a produção nacional, reduzir a dependência externa e garantir o abastecimento das usinas nucleares de Angra 1 e Angra 2. Mara Santos para Unitins FM.
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2: O governo federal sancionou a lei que zera a tarifa de importação para compras internacionais de até 50 dólares, cerca de R$250, feitas pela internet. Com a medida, deixa de ser cobrado o imposto de 20%, que ficou conhecido como taxa das blusinhas. A nova legislação também reduz de 60% para 30% a tarifa sobre mercadorias de até R$3.000 por remessa. A mudança vale para compras de pequeno valor enviadas por remessas postais e busca beneficiar consumidores que fazem compras em plataformas estrangeiras. O governo poderá estabelecer limites para a quantidade e a frequência das compras, além de medidas para evitar o fracionamento de remessas. A redução da tributação foi criticada por setores empresariais brasileiros que temem aumento da concorrência com produtos importados. Antônio Neves para a Unitins FM.
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1: A Universidade Estadual do Tocantins acaba de realizar os Jogos Internos da Unitins 2026, etapa estadual. O GUNI é um evento esportivo institucional promovido pela universidade com a participação de alunos, atletas, professores e técnicos administrativos. O evento integra a comunidade universitária com competições em diversas modalidades, incentivando a prática esportiva, o espírito de equipe e o fortalecimento dos vínculos acadêmicos. O GUNI é realizado anualmente e dividido em duas etapas, local e estadual. A etapa local acontece em cada campus ou polo da Unitins, com disputas que definem as equipes classificadas em cada modalidade. Essas equipes avançam para a etapa estadual e reúne representantes de todos os campus e polos em um momento de integração e muita emoção para celebrar o esporte universitário.
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1: 1:51.

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0: Olá você, bom dia. Agora 5:05.
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0: Olá, você, meu amigo, você, minha amiga. 5:05 agora. Bom dia para você. Estamos chegando com mais um programa Alvorecer. Tá na hora do nosso momento de fé, tá na hora de versículo do dia, a inspiração da manhã e ainda a nossa oração da manhã.
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0: Versículo do dia de hoje está no livro de Josué, capítulo 24, versículo 15. Abra a sua Bíblia. Esse versículo diz: se, porém, não agradar a vocês servir ao Senhor, escolham hoje a quem irão servir, se aos deuses a quem os seus antepassados serviram além do Eufrates, ou os deuses dos amorreus, em cuja terra vocês estão vivendo.

0: porém, e a minha família serviremos ao Senhor.
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0: Olha, Josué já era um homem idoso quando reuniu o povo de Israel pela última vez. Depois de décadas guiando o povo, ele não deixa um discurso sobre conquista ou batalhas vencidas. Deixa uma decisão sobre a própria casa. Eu e a minha família serviremos ao Senhor. Essa frase carrega algo que toda família sente em algum momento. A paz de uma casa não depende de as coisas correrem bem lá fora. Depende de para quem essa casa está voltada. Josué ter deixado a fé como assunto de cada um decidir sozinho. Em vez disso, ele assumiu isso como direção da família inteira. Nós sabemos como é difícil sustentar essa direção no dia a dia. Entre a correria da rotina, os desentendimentos, as frases difíceis de cada filho, é fácil a fé virar mais uma coisa entre tantas, em vez de ser o chão que sustenta tudo, todo e tudo o resto. A paz dentro de casa não nasce da essência de conflito, nasce de uma família que sabe a quem pertence mesmo quando o dia foi difícil. Olha, repare que Josué fala primeiro de escolha. Escolham hoje, antes de falar da sua própria decisão. Ele não impõe, convida. E é isso que sustenta uma casa em paz. Não uma fé forçada sobre os outros, mas um exemplo tão claro que os que estão por perto sabem para onde olhar quando não sabem mais o que fazer. Olha, você pode não conseguir controlar as escolhas de cada pessoa da sua casa, mas pode decidir hoje para onde a sua própria vida está voltada. É esse tipo de decisão, feita de repentina, que vai moldando o ambiente em que todos vivem. Portanto, meu amigo e minha amiga, construa hoje a direção espiritual da sua casa. Escolha hoje de forma consciente servir ao Senhor com a sua vida, mesmo que não consiga decidir isso pelos outros da sua casa. Separe um momento ainda que curto para orar com quem mora com você e praticar também esse amor para com Deus, porque isso constrói mais do que um discurso. Quando surgiu um desentendimento em casa, pergunte-se primeiro o que Deus pediria de você nessa situação antes de reagir. Fale abertamente sobre fé nas conversas comuns do dia a dia, não só em momentos formais ou datas especiais. Peça perdão quando errar dentro de casa. Isso ensina mais sobre servir a Deus do que qualquer sermão. E lembre-se de que exemplo pesa mais que exigência. Quem está por perto aprende observando, não só ouvindo. Entendeu, meu amigo? Entendeu, minha amiga? Nós possamos falar assim como Josué falou: eu e a minha casa, eu e a minha família serviremos ao Senhor. Agora são 5:11. Feche os seus olhos agora e vamos falar com Deus.
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Querido e amado Deus, bom dia, Senhor. Bom dia ao Espírito Santo de Deus. Bom dia ao nosso Salvador Jesus Cristo. Pai amado, mais uma vez, graças à sua bondade e à sua misericórdia, nós estamos aqui neste novo dia. Hoje é uma terça-feira, dia 15 de setembro do ano de 2026. Muito obrigado, querido e amado Deus, pela oportunidade de aprender um pouquinho mais sobre esse novo tema que nós falamos hoje. O tema do livro de Josué, a decisão de Josué, o pronunciamento dele para com o povo de Israel. Foi ali o último pronunciamento de Josué, que estava conduzindo o seu povo. Que nós possamos, ó Deus, também assim como ele, independente do que aconteça na nossa casa, no nosso lar. Aqui nós entendemos que não quer dizer que toda a nossa casa irá servir ao Senhor, mas que a minha decisão como cabeça e a direção da casa seja servir o Senhor todos os dias, independente das circunstâncias. Senhor, hoje que nós possamos escolher essa mesma decisão de Josué. E eu peço que essa escolha se reflita em como trato quem mora comigo. Onde há tensão em casa que traz a tua paz. Onde falto em exemplo, me corrige. Ajuda-me a construir com paciência uma casa voltada para ti, Senhor. Nós estamos vendo tantas famílias destruídas, tantos lares destruídos. E hoje nós queremos pedir a Deus, restaura o lar desse amigo, dessa amiga, o nosso lar, para que volte a ser um lar de paz, de tranquilidade e principalmente um lar que tenha o Senhor como a direção dessa família. Pai amado, Pai querido, muito obrigado pela oportunidade de poder falar com o Senhor mais uma vez através da nossa oração da manhã. Que o Senhor nos conduza, ó Deus, mais uma vez. Que o Senhor possa olhar com carinho para todas as pessoas que aqui estão comigo nesta oração da manhã. Queremos agradecer, Pai amado, Pai querido, pela bondade e a misericórdia de mais um dia de vida. Essa é a nossa humilde oração, Pai amado, para hoje, que agradecemos em nome de Jesus. Amém, Senhor.

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2: Muito bem, pessoal, estamos de volta. Vamos que vamos. Agora sim, a nossa abertura oficial do nosso programa Alvorecer.

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1: Oi, Léo Vieira, bom dia.
2: Olá você, bom dia.
3: Oi, bom dia.
2: Acorda, Brasil. Olha a hora, gente, olha a hora. 5:24, 5:24 agora. Começou o nosso programa. Já está no ar o nosso programa Alvorecer, então ó, tá na hora, meu compadre, tá na hora, minha comadre. Bora.
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2: É desse jeitinho. Vamos lá, vamos pra cima, né? Pra mais um dia, graças ao nosso Papai do Céu, graças ao nosso bom Deus, que nos concede mais um dia de vida, né, rainha?
5: É.
2: Graças a Deus, estamos firmes, rente no batente, feliz e contente e sorridente para mais uma terça-feira maravilhosa. Seja muito bem-vindo, seja bem-vinda. Vamos que vamos. Ô doidinho, chega aí, menino. Bora trabalhar, bora acordar o povo. Doidinho e a galera do caminhão do barulho, bora.
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2: É desse jeito. Agora eu quero ver quem é que vai ficar aí, ó, cochilando, né? Sem querer levantar. Agora eu quero ver. Bora pra cima, né? Pra mais um dia, graças ao nosso bom Deus, estamos firmes, rente no batente, feliz e contente. Dá bom dia, Zé.
7: Bom dia.
2: Isso.
7: Bom dia.
2: Cadê você, Joãozinho?
7: Bom dia.
2: Eita, coisa boa, Mariazinha.
8: Bom dia, Léo Vieira.
2: Oh. Bom dia. Felicidades pra você que acorda cedo e se liga aqui na nossa Unitins, a mais ouvida do Tocantins. Vamos que vamos, porque o dia está só começando. Pra você, meu amigo, pra você, minha amiga, aquele abraço. Vamos pra cima. Pensamento positivo e muita fé em Deus. E bom dia. Aos meus amigos que viraram a noite de plantão.
9: Bom dia.
2: Aos médicos, as médicas, enfermeiros e enfermeiras, ó.
9: Bom dia.
2: Aos vigilantes, aos guardas, bom dia.
9: Bom dia.
2: Pessoal da Segurança Pública Municipal, Estadual e Federal.
9: Bom dia.
2: Aos meus amigos que já estão na lida, já na tirada
9: bom
2: de
9: dia.
2: Leite. Ó, bom dia. Bora tirar leite, hein, meu compadre? Tá
9: bom
2: na hora.
9: Dia.
2: Bezerrinho tá berrando, tá na hora de tirar leite. Aô, bezerrinho, véi. Tá na hora de tirar leite, meu amigo. Ó, pra cima, um abraço pros meus amigos já no curral, tirando leite. Aos trabalhadores rurais também, pessoal das lavouras, né? Bom dia. Meus amigos padeiros e padeiras, confeiteiros e confeiteiras, aos vendedores de lanches também, um abraço. Trabalhadores aí dos frigoríficos, um abraço, felicidades. Aos meus amigos já na rodagem, na estrada, né? Meus amigos caminhoneiros, alô, turma do Tapetão Preto, ó. Oh, essa galera já tá na estrada, na rodagem, trabalhando. Papai do Céu abençoe e proteja vocês aí na direção, viu, turma? Bora. Abração pros meus amigos caminhoneiros. Aos meus amigos e minhas amigas frentistas também, já trabalhando. Aos motoristas de ônibus, de coletivo, passageiros, taxistas, mototaxistas, motoristas de aplicativos e motorubers, um abraço. Alô, turma da construção civil, bom dia, meus amigos pedreiros, servente, a toda a galera da construção civil, um abraço, viu? Bom dia, aos meus amigos garis, pessoal da limpeza urbana, da coleta urbana também, ó, felicidades pra toda essa galera, viu? Bom dia, bora pra cima, afinal de contas, hoje é terça-feira, bom dia.
9: Bom dia.
8: Terça-feira, oba!
2: É, chegou a terça-feira maravilhosa pra você que acompanha o nosso programa Alvorecer, dia 15, viu, gente? Metadinha da semana, né? Aliás, metadinha do mês.
10: O quê?
2: É, dona Maria, metadinha do mês, dia 15, quase metade da semana. Hoje é terça-feira ainda, né? Mas hoje é metade do mês, dia 15 de setembro. Deixa eu dar uma conferida aqui. Esse mês é de 30, né? Então, exatamente na metadinha do mês. Hoje, Dia Internacional da Democracia, gente. Olha que coisa boa, Dia Internacional da Democracia. Hoje também é Dia Mundial da Conscientização sobre Linfomas, né? Hoje é Dia do Cliente, gente. Olha que coisa boa, né? 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Dia do Cliente. Olha, hoje também é Dia do Musicoterapeuta. É Dia do Musicoterapeuta, dia 15 de setembro. E por cá estamos, firmes, gente no batente, feliz e contente. Já manda sua mensagem para cá, viu? Manda. Nosso WhatsApp já está liberado, 63 99 15 62 34. Vou trocar primeiro e daqui a pouquinho a gente já volta atendendo você. Bora pra cima, começou aqui o nosso programa Alvorecer.
0: Aqui, o caipira pra ouvir o modão.
2: Opa, então bora. Bora tocar o franguinho na panela, né? Guilherme Santiago.

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0: Gente, olha a hora, 5:37, 5:37 agora. Pra você ligado, aquele abraço, bora, bora.
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0: É isso aí, vamos que vamos, começamos o nosso programa Alvorecer nessa terça-feira boa. Obrigado você que acorda com a gente, você que já deixa o radinho ligado na madrugada, vai ouvindo aí as nossas músicas da madrugada, né? Vai ouvindo a nossa Unitins e já esperando, né? O programa às 5 da manhã, nosso programa Alvorecer, a gente agradece demais, né? Não, Rainha? Agradecemos demais pela sua audiência, a sua companhia. Eu trazer agora sim, agora vamos, né? Já trazer aqui as primeiras mensagens de hoje, dessa terça-feira, falar com meu amigo Wesley Amaral. Tudo bem, Wesley? Bom dia, querido.
2: Muito bom dia, Elvira. Bom dia a todos os ouvintes da Rádio Unitins FM. Aqui quem fala sou eu, Wesley Amaral. E tudo bem, Elvira?
0: Tudo bem, querido. E você, como é que tá?
2: Comigo também tá tudo bem, minha amiga.
0: Que bom, graças a Deus.
2: Você pode tocar aí pra nós as Rimas Freitas. Amanda, em segredo, eu fiz pra você, pra todos que estiver vindo essa programação. Te desejo uma excelente terça-feira. Fique com Deus. Um forte abraço. Até amanhã, a partir das 5 da manhã. E cafezinho pra nós.
0: Elvira. Opa, maravilha, meu querido. Cafezinho pra você, tá servido aqui o cafezinho, ó, que é uma delícia, o nosso cafezinho servido a partir das 5 da matina pro meu amigo Wesley. Gente boa, gente finíssima. Deixa eu ver quem mais tá comigo. Carlito, de Itaquaruçu. Bom dia, meu amigo.
3: Muito bom dia, meu Elvira.
0: Bom dia, meu amigo.
3: Tá?
0: Bom demais, graças a Deus.
3: O Carlito aqui de Itaquaruçu.
0: Grande Carlito, e aí, campeão?
3: Pra mandar um abraço pra todos que estão ouvindo esse programa nesse momento.
0: Maravilha.
3: Um abraço pra todos meus amigos aqui de Itaquaruçu, meus amigos do Nacional. Léo, se você puder passar aquela música pra nós, é Saudade Cruel. Bob Robson, te agradeço, tá? Agradeço pra todas as pessoas que estão ouvindo, né? Todas as pessoas que gostam da música, pra você. Desejo uma boa semana pra todos. Que Deus nos continue nos abençoando sempre, Léo.
0: Amém, meu querido.
3: Abraços.
0: Abraço.
3: Deus. Mais uma vez, abraço a todos.
0: Valeu, tchau, valeu. Tchau, querido. Abração pra você também. Obrigado, grande Carlito de Itaquaruçu. Gente boa, nosso ouvinte aí de muito tempo, né, Carlito? Um abraço, tá bom? Deusvaldo tá no Estadão de Goiás, dizendo bom dia, meu amigo Leoveira, gostaria de ouvir Chitãozinho Chororó, não desliga o rádio. Muito bem, valeu, meu querido. É o que a gente pede também para o ouvinte, não desligar o rádio, né, Dona Maria?
4: O quê? Não acredito.
0: Não desliga o rádio, fica com a gente aqui no programa Alvorecer. Um abração, viu, Deusvaldo? Obrigado, querido, tudo de bom. Olha ele aqui, rapaz, olha ele, Guiozinho. Bom dia, meu querido.
5: Bom dia, Léo Vieira.
0: Bom dia,
5: bora,
0: meu amigo.
5: Léo, tomar café,
0: Léo. Bora, tá no jeito aí.
5: Fala, Guiozinho, na qualidade dentro do Parque do Morro da Aranha,
0: Léo. Guiozinho.
5: Mandar um abração pro meu amigo Ranildo. Não perde um programa, viu?
0: Abração pra bora, ele, rapaz.
5: Tá com ali. Bom dia, Ranildo.
0: Ranildo.
5: Bora, Ranildo, tomar café.
0: Bora.
5: Já tomou café? Já tomei. Que é o Guiozinho, na qualidade dentro do Parque do Morro da Aranha.
0: Maravilha.
5: Léo, bota aí os quatro cantos da casa aí, Léo.
0: Vai já, meu querido.
5: Você toma que tá na escuta.
0: Isso.
5: Tamo por cá. Bom dia. Atenção, galera. Atenção.
0: Maravilha.
5: E amanhã, Léo. Nós temos que torar a paca, né, Léo?
0: É, amanhã tem que ganhar, viu? Vai, Coringão. Bração pra você, Guiozinho. Bração pro Ronildo no Taquari e cafezinho pra vocês, ó. Cafezinho Alvorecer, pronto. Tá aí, Guiozinho. Cafezinho pra você e a moda vai já na sequência, tá bom, meu querido? Bração. Obrigado pela companhia. Agora, 5:40.
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12: É isso aí, estamos de volta. Excelente manhã para você. Bora, bora. Terça.

0: Gente, olha a hora. 5:48, 5:48, já estamos de volta com o seu programa Alvorecer aqui.
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0: Falta bem.
2: Hoje é terça-feira. Hoje foi segunda, hoje é terça.
0: É terça-feira, meu amigo. Terça-feira boa. Vamos que vamos, vamos que vamos. 5:49, o seu programa Alvorecer feito pra você. Obrigado pela sua audiência e a sua companhia. Já já vou passar pelo nosso WhatsApp mais uma vez, tá bom? Gente, olha, Palmas ultrapassou a marca de 6 mil castrações gratuitas de cães e gatos realizadas entre 2025 e 2026. O serviço faz parte do programa Animal de Rua Zero da Secretaria Municipal de Proteção e Bem-Estar Animal. Olha, uma nova etapa do mutirão começou na região sul da capital com atendimentos na unidade de saúde da família José Hermes Rodrigues Damaso, tá? A medida busca facilitar o acesso dos moradores ao serviço e contribuir para o controle da população de animais. Segundo a prefeitura, a castração ajuda a evitar ninhadas indesejadas e reduzir o número de cães e gatos em situação de rua. Para participar, os tutores precisam cadastrar os animais no site da clínica, né? O Clínica Vet e no Simpatinhas, né? As vagas são limitadas e os procedimentos são realizados mediante agendamento, viu, gente? Ok? Então tá aí, Palmas fazendo esse mutirão de castração de cães e gatos, ok? 5:50, 5:50 agora. Deixa eu trazer mais algumas mensagens aqui do nosso WhatsApp 63 99 15 62 34. Meu amigo Edson Moura tá aqui com a gente também, grande Edson Moura, tá dizendo aqui: bom dia, Léo, toca pra mim, Gini Geno, Edson Moura de Buritirana, vai Palmeiras. Eu acho que a música do Gini Geno que ele quer ouvir é Vem Morar Comigo, né? Ele não escreveu corretamente ali o nome da música, mas eu acho que é Vem Morar Comigo. Se for essa daí, viu, Edson? Só confirma aí pra gente, eu já coloquei ela aqui na sequência pra tocar pra você, tá bom, meu querido? Edson Moura tá com a gente em Buritirana, irmão do meu amigo Juraci Moura, né? Família Moura aí, um grande abraço a toda essa família maravilhosa, não é isso? Meu amigo Rodrigão tá aqui já de pé, já mandando mensagem pra gente. Acorda cedo, Rodrigão, né? Pra organizar as delícias do lar que gastrou. É um abração. Rodrigo, obrigado, viu, querido? Obrigado pelo lanche de ontem, tá uma delícia, né? Eu não sei o nome daquele que parece que ser feito de carne, né? Parece ser feito ali de carne, não sei o nome exatamente dele. Mas o outro eu conheci, que é o bolo, né? O bolo de fubá, tanto cremoso quanto o bolo normal. Todos dois, uma delícia, viu, Rodrigão? Parabéns. O que o Rodrigo faz, gente, é garantido, viu? O que o Rodrigo faz, independente do que ele fizer ali, né? Nas delícias do lar que gastrou, é maravilha, gente. O cara entende muito bem, né? E tem uma inteligência, né? O conhecimento para fazer essas delícias. Por isso que eu falo, as delícias do lar que gastrou, viu? É com o Rodrigão e a Cíntia. Tá dizendo aqui: bom dia, meu amigo Léo Vira, tudo jóia? Recebeu a encomenda? Recebi. O Deusmarzão é garantido, rapaz. O Deusmar. Deusmar, que nem eu falei ontem, Deusmar não é o doidinho, não. O doidinho é que não chega com a encomenda. O Deusmar chega de boa, né, Ana Maria?
3: O quê? Não
0: é? Deusmar chega a encomenda de boa aqui. Tá dizendo, ó, por aqui estamos, rente no batente. Um abraço a todos os amigos e clientes. Esperamos vocês para tomar um cafezinho caprichado. Muito bem. 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Um abração pra vocês aí, viu, casal? Obrigado pela companhia, pela audiência. Rodrigão e Cíntia, tudo de bom. Eu acho que ontem eu fiquei devendo sua música, viu, Rodrigão? Acho que ontem não deu tempo da gente tocar. Vou tocar ela hoje, né? Entregador de Flores, pode deixar, aliás, Entregador de Flor é o nome da música. Eu vou tocar pra você daqui a pouquinho, aí já na segunda hora, na segunda pra terceira hora a gente já toca Entregador de Flor pra você, viu, Rodrigão? Obrigado, querido. Bração, bração. Alô, alô, bom dia. Dia, bom dia, meu amigo. Tudo bem, graças a Deus.
1: Nova Varechaca, grande família, tá com o Sul Grande.
0: Meu amigo, como é que tá?
1: Se for possível, roda pra mim curtir aí. Daniel e Zé Camilo, jeitão de caboclo. Ofereço para todos os seus ouvintes uma boa terça-feira para todos nós.
0: Amém, meu querido.
1: Porque aguardando as suas orações.
0: Amém, obrigado, viu? Bom dia, bom dia, bom dia. Nossa, acho que é Adão Tavares, não é isso que ele falou? Adão, deixa eu não, só
1: ouvir. Bom dia, Léo, tudo bom, meu irmão?
0: Só ouvir aqui rapidinho.
1: É o Adão Tavares,
0: Chaco. Adão Tavares, né? Adão Tavares. Adão, deixa eu agendar aqui, que seu nome não tá agendado aqui, não. Deixa eu colocar aqui, peraí. Chácara Grande Família, é isso? Chácara Grande Família, deixa eu organizar aqui. Só anotar aqui de novamente, viu? Adão Tavares. Deixa eu anotar aqui. Pronto, agora sim, tá anotadinho. Chácara Grande Família. Um abraço pra vocês, Adão. Obrigado, querido. Agora tá agendadinho, até mesmo pra vocês acompanharem aí as nossas postagens, tá bom? Obrigado pela companhia, pela audiência, tudo de bom. Agora são 5 horas 54 minutos, 5:54. Bora!

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3: O campus Augustinópolis da Universidade Estadual do Tocantins recebeu uma comissão do Conselho Estadual de Educação para a avaliação do curso de Direito como parte do processo de renovação de reconhecimento da graduação. Aos avaliadores foram apresentadas a evolução do curso desde o último ato de reconhecimento e as ações realizadas ao longo dos últimos anos. A avaliação do Conselho Estadual de Educação é um momento importante para a Unitins apresentar a trajetória do curso e as ações desenvolvidas a partir das avaliações anteriores. Também é uma oportunidade de olhar para a graduação de forma criteriosa e identificar aspectos que podem ser aprimorados para fortalecer a formação dos estudantes. O diferencial do curso de Direito do campus da Unitins em Augustinópolis está na formação humanística e no estímulo à pesquisa e à extensão universitária. O curso tem núcleo de pesquisa reconhecido pelo CNPq, diversas publicações científicas, núcleo de práticas jurídicas com o prêmio Inovare, além de professores altamente qualificados e atuantes nos mais diversos ramos jurídicos.
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6:07, 6:07 agora. Já já temos a nossa motivação para um dia melhor. Fica ligado, hein?

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Muito bem, tá na hora de mais uma motivação para um dia melhor. O título da mensagem de hoje: O Melhor Dia Ainda Vai Chegar. Livro de João, capítulo 14, versículo 3, lá diz: E quando eu for e vos preparar lugar, virei outra vez e vos levarei para mim mesmo, para que onde eu estiver, estejais vós também. Olha que promessa maravilhosa, né? Olha, o melhor dia da sua vida ainda pode estar lá na frente, preparado por Deus. Mesmo quando o caminho parece difícil, Deus continua cuidando de cada detalhe. A nossa esperança não está apenas no que vemos hoje, mas na promessa que Deus fez, que Deus faz em toda a palavra, né? Em toda a Bíblia. Ele não nos abandonou no meio do caminho e nunca perdeu o controle da nossa história. Jesus nos mostrou o tamanho desse amor quando entregou a própria vida por nós. Por isso, nenhuma dificuldade precisa ser maior do que a nossa confiança em Deus. Talvez você esteja enfrentando lutas que ninguém conhece, mas Deus conhece cada lágrima, cada detalhe dessa luta que você está enfrentando agora. Ele também conhece os sonhos que você guarda aí no seu coração e sabe o momento certo de agir. Olha, meu amigo, minha amiga, a Bíblia nos ensina que existe um lugar preparado para aqueles que permanecem firmes na fé. Essa esperança nos ajuda a continuar quando as forças parecem estar chegando ao fim. Não desista por causa de um dia difícil, porque Deus ainda está escrevendo a sua história. Pode haver recomeço onde você só consegue enxergar o fim. Pode haver esperança onde hoje só existe preocupação. Então respire fundo, confie em Deus e continue caminhando, porque a promessa dele é maior que qualquer dificuldade que nós passamos aqui nessa terra. Coloque este novo dia nas mãos do Senhor, siga com fé e não desista, porque Deus ainda tem um grande encontro preparado para mim, preparado para você. E a frase de hoje, dessa mensagem, diz: não desista hoje, Deus ainda está preparando o seu amanhã. Vou repetir, hein? Não desista hoje, Deus ainda está preparando o seu amanhã. O grupo Margem Norte vai cantar uma canção linda, maravilhosa, que fala desse encontro, né? O nome da música é Encontro. Nós vamos ouvir, a letra é espetacular, que você possa entender sobre esse encontro que Deus está preparando para todos aqueles que permanecem firme na fé. Vamos ouvir essa canção maravilhosa. Bom dia para você, meu amigo. Bom dia, minha amiga.

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12: Vamos lá, pessoal. Estamos de volta. Excelente manhã pra você, ó. Terça-feira chegou!

0: de 21 de março a 20 de abril.
1: Olha, hoje é bom ter cuidado com dinheiro, tá? Evite apostar alto e emprestar ou misturar suas finanças com as de outras pessoas, tá? No amor, a química está forte, mas ciúmes e exageros podem atrapalhar, viu? Então valorize quem realmente está ao seu lado, viu, Áries? Olha, os números da sorte para hoje são 24, 33 e número 44, e a cor é cinza.
0: Atenção, Touro, de 21 de abril a 20 de maio.
1: Parcerias e trabalho estão em destaque, mas podem surgir disputas e diferenças de opinião, tá? O melhor caminho é conversar e negociar sem querer controlar tudo. Já no amor, uma conversa sincera pode resolver problemas e aproximar o casal, tá bom, Touro? Os números da sorte para hoje são 39, 45 e número 48, e a cor é violeta.
0: E agora, os astros falam para você que é de Gêmeos, de 21 de maio a 20 de junho.
1: Atenção, Gêmeos, olha, você pode ficar mais focado e disposto a terminar suas tarefas, mas precisa ter cuidado com discussões e mal entendidos, tá? Evite exageros e respeite os limites do corpo também. Olha, no amor, pequenos gestos de carinho podem falar mais que grandes declarações, tá bom? Os números da sorte para hoje são 22, 31 e 59, e a sua cor é preto.

0: Ê, sabiazinho.
1: Rapaz, aqui só toca sucesso, né? Tinha que ser. Léo Vieira. Eita, cabra bom.
0: É desse jeito, é desse modelinho, tá aí. Essa daí foi pro Edson Moura, viu, Edson Moura? Tá aí sua moda, meu querido. Bração, bração pra você. Deixa eu trazer mais recadinhos, mais mensagens aqui. Alô, alô.
2: Bom dia, Léo.
0: Bom dia, quem é?
2: Vou mandar um pedir um favor, senhor, mandar
0: um recado
2: pra Valdemar na Fazenda Cachoeira.
0: Certo.
2: Dizer pra ele que estou em Novo Acordo.
0: Certo.
2: E até umas 9 horas eu estou por aí.
0: Maravilha. Tá pronto, aguardar, valeu.
2: Lá, eu tô chegando. Muito obrigado.
0: Valeu, meu querido, abraço.
2: Bom dia pra nós.
0: Bom dia, tudo de bom. É o Edmar, né? Edmar, deixou o recado dele. Valeu, meu querido, abração. Meu amigo Marcos Vinícius, rapaz, tá aqui, grande Marcos Vinícius, tá ouvindo a gente em Portugal. Tá dizendo aqui, bom dia, meu amigo Léo Vieira, olha aqui, hoje não é sexta não, viu? Ô Marcos, hoje é terça-feira, viu, meu querido? Que essa terça-feira Deus esteja sempre conosco, né? Nos guiando e nos protegendo. Quero mandar um abraço aí para todos os meus amigos e familiares. Aí manda uma moda boa aí das Irmãs Barbosa, né? Estou divulgando a rádio aqui em Portugal, onde eu fico escutando a rádio. Que legal! Ah, meu amigo, aí sim, viu? Aí sim! Valeu, Marcos! Vai divulgando aí a nossa Unitins, meu querido, viu? Vai divulgando e a gente agradece demais pela sua audiência e também pela divulgação. Um abração, viu? Tudo de bom. Marcos Vinícius, gente boa, gente finíssima. Oi, Ivone!
3: Bom dia, bom dia.
0: Bom dia, Lezinho. Bom dia, minha amiga.
3: Muito linda essa mensagem.
0: Ó, maravilha, verdade. Amém, querida, amém.
3: Nós temos que estar falando com Deus todos os dias.
0: Todos os dias, verdade.
3: Agradecendo, pedindo perdão.
0: Isso,
3: né?
0: Verdade.
3: É, que Deus abençoe o nosso dia, Léo.
0: Amém, querida, amém.
3: Que Deus coloque bênção, que o dia seja de paz e alegria.
0: Verdade.
3: Beijo, Leozinho.
0: Pra você também, querida. Obrigado, viu?
3: Aqui quem tá falando é Ivone.
0: Ivone.
3: Ivone Souza.
0: Ivone Souza, um abraço, querida, viu? Tudo de bom pra
3: próxima
0: você.
3: Próxima música quero oferecer para meu amor.
0: Ah, para o amor, olha aí, gente, que coisa boa. A próxima música vai pro Love, viu? Vai pro Love, muito bem. Aí sim, Ivone, um abração, querida. Tudo de bom pra você, felicidade sempre. Dona Miriam, bom dia, bom dia, bom dia.
4: Leozinho.
0: Oi.
4: Bom dia, meu filho.
0: Bom dia, Dona Miriam.
4: Tudo bem com você?
0: Tudo na paz. E a senhora?
4: Eu estou bem, graças a Deus.
0: Que bom, graças a Deus.
4: Leozinho.
0: Oi.
4: É Dona Miriam.
0: Dona Miriam.
4: Eu queria pedir pra você, se você tocasse pra mim, o Menino e o Trem.
0: Menino e o Trem.
4: Eu não me lembro mais o nome do cantor. Se você puder, toca pra mim, por favor. É o Menino e o Trem. Muito obrigado, meu filho. Que Deus te abençoe.
0: Um abraço, Dona Miriam. Obrigado, viu? É Daniel e Samuel, o Menino e o Trem. Vou tocar pra senhora daqui a pouquinho, tá? Já a gente toca ela pra senhora. E Daniel e Samuel, o Menino e o Trem. Dona Miriam gosta dessa música, né, Dona Miriam? Um abraço pra senhora aí, tudo de bom. Já a gente dá um jeito de tocar aqui no programa, tá bom? Gente, olha, agora são 6:31, 6:31. Vamos fazer um intervalo rapidinho, tá? Fazer um intervalo rapidinho aqui no nosso programa Alvorecer e já a gente volta trazendo mais previsões para os signos e também atendendo você aqui no nosso WhatsApp, tá bom? Intervalo é rapidinho. Okay.

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12: Mais de você por aqui, estamos de volta. Excelente manhã, terça-feira chegou pra você, meu amigo, você, minha amiga, ó, bem-vindo, bem-vinda.
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13: Alô, alô, você que é de câncer, de 21 de junho a 21 de julho.
12: Muito bem, olha, hoje é melhor segurar a vontade de gastar por impulso, né? E ter cuidado com negócios arriscados, tá? À noite as coisas tendem a melhorar. No amor, o clima pode ficar mais intenso, mas é importante controlar os ciúmes e evitar conflitos, tá bom? Atenção para os seus números da sorte hoje, são 03, 18 e número 29. A sua cor para o dia de hoje é amarelo.
13: Atenção, leoninos, chegou a hora do seu horóscopo, de 22 de julho a 22 de agosto.
12: Olha, Leão, você pode se destacar bastante no trabalho e receber boas oportunidades, tá? Só não deixe a confiança virar orgulho ou competição com os colegas. Olha, no amor, evite cobranças e ciúmes, tá? À noite, o clima tende a ficar mais leve e carinhoso. Os números da sorte para hoje são 17, 24 e número 51. E a sua cor para hoje é verde.
13: Atenção, virginiano e virginiana, de 23 de agosto a 22 de setembro.
12: Olha, você estará mais direto e determinado, mas precisa tomar cuidado para não querer controlar tudo. Preocupações demais podem aumentar o estresse, tá? Olha, no amor, uma conversa sincera pode resolver uma situação que estava incomodando, tá? Os números da sorte para hoje, 17, 33 e número 42, e a cor para o dia de hoje é marrom.

0: Ó, o rádio é bom no mundo. 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
1: É, meu amigo, é desse modelinho, é só modão aqui no nosso programa Alvorecer, sempre com você na nossa Netins. Um abraço para quem tá de radinho ligado, acompanhando a nossa programação. Aliás, mandar um grande abraço para quem tá aí nas fazendas, nos sítios, na chácara. Pessoal que acorda cedo, gente, às 5 da manhã já tem gente esperando aqui o nosso programa Alvorecer, já acordado, né, já se organizando. Pessoal que vão tirar leite cedinho, para quem vai sair da fazenda, vem pra cidade, né? Fazer algum trabalho, um abração pra todo mundo. Pessoal que fica circulando também de cidade em cidade, né? Tem gente que mora aqui próximo da capital Palmas e vem pra Palmas trabalhar. Tem gente que sai de Palmas, vai pra outras localidades. Então nós queremos mandar um grande abraço pra você que tá na estrada, você que tá indo agora para o seu trabalho. Alô, meus amigos e minhas amigas também do transporte coletivo de Palmas, pessoal já indo aí pegando o coletivo, indo pro trabalho. Tem gente que pega dois coletivos, né, em Palmas. Palmas não é tão grande assim como a gente costuma ver, né, em São Paulo, Rio de Janeiro, as grandes cidades do Brasil, mas já tem gente pegando dois ônibus, né, gente? Pegando dois ônibus aí para chegar no seu trabalho, né? Então, um abração para quem tá no transporte coletivo, nos dando a audiência com foninho de ouvido, né, rainha? Foninho de ouvido para não incomodar ninguém, viu, gente? Deixa o foninho de ouvido aí na bolsa para você já ir para o seu trabalho ouvindo o nosso programa Alvorecer. Muito obrigado, tá bom? Deixa eu dar uma passada mais uma vez aqui no nosso WhatsApp. O nosso WhatsApp é o 63 99 15 62 34. Muitas e muitas mensagens. Deixa eu ouvir aqui o Valeriano. Valeriano, tudo bem, querido? Bom dia.
2: Bom dia,
1: meu amigo.
2: Opa. Qual é? Isso com as irmãs Freitas. Eu fiz isso aqui pra minha esposa, que Luzinei, vai pra Dona Zilda, Dona Irani, Dona Rosa Batista, Dona Sobe Desce, Malvina, Laura Serau, Josa, Raul Mato, Dona Divina, Genifão, Rael Júnior, Raimundinho da Sarra, Carlão, Domingão, Jane Silva, Isabel do Jaú, Tânia, Slay Silva Nova, Jogo Baldava, Mela, tá? Um bom dia, Mariana do Forró também.
1: Valeu, meu querido, abração, obrigado, baldinho de água pra ela aqui, ó. Pronto, aqui o nosso baldinho de água para nossa amiga Cleonice, né, Valeriana? Um abraço, querido, tudo de bom. Direto de Uberlândia, Minas Gerais, é ela, Marcelena. Bom dia, minha amiga.
3: Olá, bom dia.
1: Bom dia,
3: meu querido Leozinho Vieira.
1: Bom dia, querida.
3: Graças a Deus, terça-feira abençoada para você, para os seus ouvintes.
1: Obrigado,
3: vou
1: querida,
3: pedir
1: obrigado.
3: Moda hoje eu vou de Gustavo Lima. Olha para o retrovisor.
1: Olha, retrovisor, muito bem.
3: Ah, lasqueira. Sapeca aí para todo mundo do Grupo Alvorecer no Coração Sertanejo. Vai especialmente pro Negão do Leite Derramado, vai pro Rodinei, vai pro... Ah, tem o Lapada também, lasca aí, Lapada. Cadê você aí, Negão do Leite Derramado, Marcos Lapada? Ah, vou mandar também pro véi Zé Caipira e pro Rodinei, o Zé da Jumenta, com a Rita, Revinha Ferreira e Vanil de Lobo. Leozinho,
1: Oi.
3: Vou mandar pra você também.
1: Obrigado,
3: tá,
1: querido, um abraço. Cheiro pra você também, obrigado. Bração e a sua moda já tá na sequência. Vamos tocar na terceira hora, tá bom? A partir das 7 horas, a gente já toca o retrovisor. Olha aí, você falou no Marcos Lapado, olha ele aqui, ó.
4: Oi, bom dia, meu amigão, Léo.
1: Bom dia.
4: Você é sertanejo, no Cantar do Galo. Isso. Que é o Marcos Cássio do Belo Horizonte, Marcos Lapada. Você tem aquela música, A Sementinha, Lourenço e Lourival.
1: Temos
4: se
1: ela.
4: Se tiver com outro cantor, você pode colocar aí A Sementinha, tá bom?
1: Tá bom, saúde, meu querido.
4: Na paz, muita luz, a oração boa demais. Porque som vai dar 5h25. Vou esperar, motivação é boa demais. Eu fico até as 8 horas. Vagava todinho. Beleza? Tudo de bom aí. Gratidão por tudo. Avisa o pessoal aí dos seus ouvintes aí, o pessoal vai jogar na Loto Fácil da Independência. O último dia hoje. O sorteio vai ser à noite.
1: Olha aí, à noite.
4: Joga
1: né?
4: em 3h50.
1: Ó, oh, que legal, meu querido.
4: Quem não arriscar não ganha, né? Não joga. Tem que jogar pra ganhar.
1: Quem não acredita não ganha, é verdade.
4: 300 milhões, Léo. 300 milhões.
1: Oh, grana boa, hein? Grana boa
4: demais você tem aí. Um abraço a todo mundo aí. E o Pedrão? O Pedrão já operou? Ei, Pedrão. Falei, já operou. Legão do armário. Tchau, tchau.
1: Isso é demais, né, Marcos? Marcos Lapada, gente boa, gente finíssima. Obrigado, Marcos. Um abração pra você, tudo de bom. Obrigado pela companhia, pela audiência. Ailton Ribeiro, bora ouvir
5: o
1: homem.
5: Bom dia, meu amigo Léo.
1: Bom dia, meu amigo.
5: Aqui o Hilton Ribeiro.
1: Léo,
5: toca
1: é que tá,
5: pra
1: querido?
5: Nós.
1: Ah.
5: com Tchandói Champai.
1: Qual é?
5: Os quatro cantos da casa.
1: Olha aí, muito
5: ofereço
1: bem.
5: Ofereço Kit do Leite, Sebastião Cândido, Neto Trajano, Silvio Boiadeiro, Márcio aqui no Alto da Serra, Taquaro Sul. E todos que estão ligados na melhor, na Unitim FM.
1: Valeu, valeu. E eu tô, se eu não me engano, eu já toquei essa moda, já toquei ela hoje, viu? É, já toquei quatro cantos da casa com Teodoro Sampaio. Alguém pediu bem cedinho aí no programa, lá no comecinho, eu já toquei ela. Mas um abração, viu, querido? Pra você também. 6h46 agora, 6h46, intervalo, e daqui a pouquinho a gente volta trazendo mais previsões para os signos também. Voltamos já, segura aí.
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7: Muito bem, pessoal, estamos de volta. Excelente manhã para você. Terça-feira, ó, chegou!

0: Falam com você de 23 de setembro a 22 de outubro.
1: Muito bem, atenção, você do signo de Libra, olha, o dinheiro pode melhorar se você mantiver aí o foco, mais cuidado com gastos por impulso, tá? Uma ideia ou uma parceria, né? Um convite também pode abrir uma porta importante aí, principalmente à noite. Olha, no amor, deixe de lado a vontade de impor suas regras, tá bom, Libriano e Libriana? Os números da sorte para hoje, anota aí, são 1744 e número 51, e a sua cor para hoje é azul marinho.
0: E agora, as previsões para o Escorpião. De 23 de outubro a 21 de novembro.
1: Atenção, Escorpião, olha, a confiança está em alta e pode trazer boas oportunidades no trabalho, inclusive promoção ou uma nova vaga. Olha só, não prometa mais do que você consegue cumprir, tá? No amor, seu charme está forte, mas cuidado com a possessividade e ciúmes. Os números da sorte para hoje são 19. 45 e número 54, e a sua cor para hoje é salmão.
0: Alô, alô, Sagitário, de 22 de novembro a 21 de dezembro.
1: Atenção, Sagitário, olha, é um bom dia para pensar em estudar, fazer um curso ou aprender algo novo. Só tenha cuidado com opiniões ditas sem pensar, porque pode provocar discussões. Já no amor, a paixão e a química estão em alta. Os números da sorte para hoje: 06, 24 e número 33, e a sua cor para hoje é marrom.
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1: Agora são 6:51, 6:51. Para você, ó.
2: Bom dia.
1: Aquele abraço. Deixa eu tocar aqui pra Dona Miriam. Dona Miriam pediu Daniel e Samuel, o menino e o trem. Vou atender a Dona Miriam, viu, Dona Miriam? Um abraço pra senhora, bom dia a Tatiana, bom dia o Pedrinho, bom dia a toda a família. Vamos ouvir Daniel e Samuel.

0: Eita, coisa boa. Daniel e Samuel aqui na programação do nosso Alvorecer, feito pra você. Ó, 6:55, 6:55, seguinte, eu vou tocar aqui, vou deixar tocando agora César e Paulinho com Ed Fábio Sementinha. Essa vai pro meu amigo Marcos Lapada, é o Marcos que pediu ela, Rainha, foi ele?
1: É, claro.
0: Então nós vamos deixar essa moda tocando aqui e aí depois vamos para o horário eleitoral obrigatório e voltamos às 7:25, tá bom? Daqui a pouquinho, às 7:25, a gente volta com o nosso programa Alvorecer.
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0: 7:26, 7:26. Já estamos de volta. Esse é o seu programa Alvorecer aqui.
1: Terça-feira, oba!
0: É, pode comemorar. Chegou a terça-feira maravilhosa, dia 15, viu, gente? Já. Nós vamos cantar parabéns para os aniversariantes do dia, né? Para quem tá soprando velinhas, comemorando mais uma primavera neste dia 15, nessa terça-feira. Bom, deixa eu voltar aqui e já trazer algumas mensagens aqui do nosso WhatsApp. Afinal de contas, muitas e muitas mensagens. Deixa eu ver aqui, meu amigo Israel Fox.
2: Ô, meu amigo Aldir Vieira, bom dia, meu amigo.
0: Querido.
2: Aqui nas duas avenidas nossa capital.
0: Maravilha.
2: Pelas rotatórias.
0: Bom trabalho.
2: Isso. No centrão aqui de Palmas.
0: Centrão de Palmas, olha aí.
2: Te ouvindo na boleia.
0: Muito obrigado, querido.
2: Maranhão, nós estamos te ouvindo aqui, ó.
0: Coisa boa.
2: É.
0: Ei, Maranhão.
2: Toca uma moda boa pra nós aí.
0: Qual é?
2: Toca aí, escolta de Vagalume.
0: Ó, escolta de Vagalume.
2: Vai, de Goiânia,
0: tio. Valeu, querido. Um abração, felicidades aí pra você. Grande Israel, gente boa, gente fina. Obrigado, querido. Tchau, obrigado.
1: Tchau, obrigado.
0: Abração pra vocês aí, bom trabalho. Obrigado pelo carinho da audiência, da companhia. Rainha, mandou só a mãozinha, os olhinhos, foi, Rainha?
3: É, claro.
0: Manda abraço pra minha amiga Rainha Gilma, tá sempre com a gente no programa Alvorecer, que maravilha. Olha ele aqui, rapaz, Davilson Oliveira, tá aqui dizendo bom dia, Alvorecer, tá na hora da gente tomar um café, vamos classificar amanhã na Libertadores, viu, Léo? É isso aí, Davilson, vamos sim, vamos classificar amanhã, fé em Deus, viu? Fé em Deus, Coringão, amanhã, pelo menos, aí uns 2-0 no Estudiante, nós vamos ter que fazer esse placar, hein?
1: Não acredito, rapaz,
0: 2-0, aliás, é uma vitória simples, né? Se ganhar de 1-0 também, tá classificado, o primeiro jogo lá na casa do Estudiante foi empate, né? Foi empate o primeiro jogo, então se o Corinthians ganhar qualquer placar, já tá classificado. Davilson, cafezinho, ó. Cafezinho pra você, Davilson Oliveira, o corintiano. Davilson, abração, querido, pra você tudo de bom. Fala, Rony.
4: Bom dia, Léo Vieira.
0: Ô, querido,
4: ligado no seu programa.
0: Obrigado, querido.
4: Gostaria de ouvir a música com Cristi Rafa, Toalha Molhada.
0: Toalha Molhada, deixa eu organizar pra ele aqui, Toalha Molhada do Christian Ralph, vai pra você já já, tá bom, meu querido? Bração, muito obrigado pelo carinho da audiência, da companhia, meu amigo Rony, que acorda cedo pra tirar leite, claro, vai ouvindo aí o nosso programa Alvorecer, né, Rony? Um abração, querido. Chapeuzinho Vermelho!
5: Bom dia, amigo Léo Vieira.
0: Bom dia, meu amigo. Como é que tá?
5: Um alusão pra essa turminha toda, povo.
0: Tá.
5: Zé da Jumenta.
0: Isso.
5: Sulani Jojo.
0: Maravilha.
5: Índio Velho, pezinho pra frente, pezinho pra trás.
0: Certo.
5: Você mora na comunidade São Pedro.
0: Muito bem.
5: E
0: quem mais?
5: Sobe e desce, Maria Carneiro.
0: Sobe e desce, Maria
5: pra
0: Carneiro.
5: Todo
0: muito bem, meu querido.
5: Pra o baixinho da rede, o Rei Buliço, bom de pirão e bom de serviço.
0: Exatamente.
5: E a música é com. É, tinha um Carreiro Pardim, lá onde eu moro. Feliz pra essa
0: turminha. Valeu, meu
5: toda,
0: querido.
5: Todo povo bom.
0: Bração pra você, tudo de bom, viu, meu querido? Bração, Chapeuzinho Vermelho. Minha amiga Ivanilde Lobo.
6: Bom dia, meu amigo Léo.
0: Bom dia, minha amiga.
6: Hoje estou de atestado.
0: Ah,
6: né?
0: Tá de atestado.
6: Fui tentar trabalhar, não consegui, minha perna esquentou.
0: A perna tá ruim?
6: Estou de atestado hoje.
0: Melhoras,
6: amanhã,
0: viu, minha amiga? Melhoras.
6: Só pra. Que bom que vou estar te ouvindo hoje, o programa todo. O
0: programa
6: terminar,
0: inteiro, né? Que bom.
6: Tá,
0: obrigado,
6: um abraço,
0: viu? Um abraço.
6: Que Deus te proteja.
0: Melhoras.
6: Acabando de temperar uma fava aqui.
0: Que coisa boa,
6: comi
0: gente.
6: Com franguinho, caipira.
0: Ai, não fala não, mulher.
6: Aparece com cá, meu amigo.
0: Não fala não.
6: Saudade de vocês aqui, vocês comigo.
0: Já já eu vou estar indo aí, viu? Já já vou aí.
7: Marcelena, menina, já tava esquecendo já.
0: É, então, Marcelena.
7: Um abraço pra Marcelena.
0: Isso.
7: Um bom dia, Marcelena.
0: Olha aí, Marcelena.
7: Que Deus proteja, minha amiga.
0: Pronto, valeu. Ô, Ivanilde, melhoras, viu, minha querida? Que sua perna possa melhorar, eu sei que você gosta de trabalhar, já vai estar de volta ao trabalho, fé em Deus, viu? Obrigado, abração pra você, pro Juraci e um abração pro Louro também, tudo de bom, viu? 7:30, agora nós vamos cantar parabéns para os aniversariantes do dia, vamos lá.
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0: Olha, hoje nós estamos vivendo uma terça-feira, dia 15 de setembro do ano de 2026. Hoje é Dia Internacional da Democracia, gente. Olha aí, Dia Internacional da Democracia. Hoje também é Dia Mundial da Conscientização sobre a Linfomas, né? Hoje também é Dia do Cliente, viu, gente? Dia do Cliente hoje, parabéns aí, né, a todos os clientes, parabéns, parabéns. Hoje também é Dia do Musicoterapeuta. Olha que coisa boa, né? Olha, os nascidos no dia 15 de setembro pertencem ao signo de Virgem, com forte influência de traços analíticos, práticos e detalhistas. Olha aí, parabéns então, você que nasceu nesse dia 15 agora. Nós vamos para o Facebook Léo Vieira, nós vamos para a página Alvorecer também e, claro, os famosos que hoje estão soprando velinhas. Para você, meu amigo, para você, minha amiga, ó, receba o nosso abraço e parabéns! Ó, quem tá aniversariando hoje é a Maria Dias, tá aniversariando, parabéns, né? Valdemiro Carvalho também, aniversariante do dia de hoje, parabéns para ele. Quem mais? O Wilson Ramos também tá aniversariando nessa data, muitos anos de vida, saúde e paz. A Marcilene Souza também tá aniversariando, parabéns para ela. Leonardo Pires também aniversariante desse dia de hoje, parabéns, viu? A Marlene Silva também tá aniversariando hoje, parabéns para ela. E também a Mara Mendonça é aniversariante dessa data de hoje. Parabéns aos aniversariantes e os famosos que hoje estão soprando velinhas. A Fernanda Torres, atriz brasileira, também está aniversariando hoje. Parabéns para ela, muitos anos de vida, saúde e paz. A cantora Rose Nascimento também é aniversariante do dia de hoje. Parabéns a Rose Nascimento, muitos anos de vida, saúde e paz. A Angelita Feijó, ela é atriz, socialite e ex-modelo brasileira também, parabéns para ela. E ainda, gente, o cantor Sorocaba, né? Sorocaba da dupla Fernando Sorocaba, hoje ele tá aniversariando. Sorocaba, muitos anos de vida, saúde e paz. A todos os aniversariantes do dia de hoje, felicidades e

Eita, coisa boa é completar mais um ano de vida, né, gente? Parabéns a todos os aniversariantes dessa data de hoje, que Papai do Céu possa abençoar a sua vida, né? E te dê muitos e muitos anos de vida, saúde e paz, ó. Parabéns! Ó, que você, aniversariante do dia de hoje, possa olhar no retrovisor e agradecer pela vida, né? Pelos anos que Deus tem proporcionado a você, tá bom? Gustavo Lima, Retrovisor, é a música que minha amiga Marcelina pediu aqui no Alvorecer.

0: bem, tá aí no nosso programa Alvorecer, ele, o embaixador Gustavo Lima, sensacional, né? Sensacional, o retrovisor foi pra minha amiga Marcelena, agora 7:37, 7:37, nós vamos trazer o nosso momento informação, tá na hora de notícias.
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0: Aliás, chamar ela e parabenizar minha amiga Mara Santos, né? Que ganhou em primeiro lugar aí de, no jornalismo, né? Primeiro lugar, nossa querida Mara Santos. Aliás, a nossa equipe da Unitim sendo presenteados aí, né? Com um trabalho maravilhoso e aí sendo destaque no jornalismo do estado. Parabéns a toda a equipe, a Maiarinha, né? A Carla Morena, a Mara Santos, a Tininha, né? O nosso querido Antônio Neves, toda essa galera da nossa Unitins, que é sempre destaque, viu, gente, no jornalismo, trazendo sempre um jornalismo competente, informações de credibilidade, claro que aqui na nossa Unitins. Eu quero parabenizar a Mara Santos, que foi primeiro lugar ontem no prêmio Sebrae, né? Se não me engano, o prêmio Sebrae de jornalismo, a Mara Santos tirou em primeiro lugar. Que legal, parabéns para ela. Mara, bom dia, querida, seja bem-vinda.
2: Chegando agora com as informações, bom dia para você, Léo Vieira, e todos os ouvintes. Gente, o Instituto Federal do Tocantins está com inscrições abertas para oficinas gratuitas voltadas a agricultoras familiares de Palmas que participam ou querem participar do Programa Nacional de Alimentação Escolar. As capacitações vão abordar temas como comercialização, boas práticas sanitárias, saúde mental e o papel da mulher no campo. No próximo sábado, dia 19, a atividade será realizada na Subprefeitura de Palmas, no Jardim Aurini 3. E no dia 10 de outubro, será a vez da oficina Elas no Campo, na AMEA. As inscrições são gratuitas e seguem até o preenchimento das vagas pelo site suap.ifto.edu.br/eventos. Agora a gente traz uma outra informação. Paróquia São Cristóvão irá realizar missa em honra a São Miguel Arcanjo no Mirante do Limpão, em Palmas. Vamos acompanhar os detalhes com a Tina Santos.
3: A Paróquia São Cristóvão realiza no dia 26 de setembro a segunda edição da Santa Missa no Mirante do Limpão, em Palmas. A celebração será dedicada a São Miguel Arcanjo e começa às 6 horas. A saída dos fiéis está marcada para as 4:30 na matriz da Paróquia São Cristóvão, na 403 Sul, próximo à Avan. A missa será presidida pelo padre Geraldinho e terá momentos de oração e comunhão. Após a celebração, haverá um café coletivo e a organização orienta os participantes a levarem alimentos para compartilhar. A paróquia também disponibilizou um grupo de WhatsApp para divulgar informações sobre a programação. Tina Santos para Unitins FM.
0: Muito obrigado, Tina, pela sua informação. Muito obrigada, Mara Santos. O Momento Informação volta daqui a pouquinho, às 8:30 da manhã.
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10: Muito bem, pessoal, estamos de volta, excelente manhã pra você, bora, terça-feira

0: Alô, você que é de Capricórnio, de 22 de dezembro a 20 de janeiro.
1: Muito bem, olha, o dinheiro pede cautela, viu, capricorniano, capricorniana, evite gastar demais ou acreditar em promessas muito boas para serem verdades, tá? A noite pode parecer soluções para problemas financeiros, já no amor, uma amizade pode começar a ser vista com outros olhos, tá? Os números da sorte para hoje são 24, 32 e número 33, e a sua cor para hoje é verde.
0: Atenção, aquariano e aquariana, de 21 de janeiro a 19 de fevereiro.
1: Atenção, você do signo de aquário, olha, o trabalho pode trazer contatos importantes e oportunidades para mostrar o seu talento. Você pode ganhar reconhecimento, mas deve evitar rivalidade e teimosias, tá? Já no amor, vale apostar em conversas tranquilas e em quem realmente demonstra interesse. Os números da sorte para hoje são 05, 18, número 34, e a sua cor para hoje é amarelo.
0: Atenção, você que é de peixes, de 20 de fevereiro a 20 de março.
1: Atenção, peixes, olha, o trabalho e o dinheiro apresentam boas possibilidades de crescimento, mas não tente abraçar o mundo de uma vez. Olha, evite promessas de dinheiro fácil. No amor, saia da rotina, ou melhor, sair da rotina pode trazer uma surpresa e até um novo interesse, ok? Os números da sorte para hoje, 06, 26 e número 44, e a sua cor para o dia de hoje é marrom. Horóscopo do dia. Agora 7h49, deixa eu tocar a música do Rodrigão e da Cíntia. Um abração para os meus amigos, obrigado pela companhia. Eu tava devendo essa música desde ontem, vamos tocar hoje.

0: Meninos Diego e Vitor Hugo, entregador de flor, gostou da moda, rainha?
1: É claro.
0: Pro meu amigo Rodrigão, pra minha amiga Cíntia, agora 7:53, 7:53. Bom, vamos dar passada aqui, gente, tem muitas mensagens aqui ainda, mas dá tempo da gente colocar mais algumas aqui pra, mais algumas mensagens no ar, né? E daqui a pouquinho a gente manda só um bom dia rapidinho pra não deixar ninguém sem falar o nome, não é isso? O Josafá tá aqui com a gente, bom dia, meu amigo.
2: Bom dia, Léo Vieira.
0: Opa, bom dia, querido, tudo ótimo.
2: O Alvorecer Sertanejo tá no ar, né?
0: Isso, então vamos tá lá. No ar, vamos lá.
2: Toca pra nós, Saudade de Minha Terra.
0: Ó, Saudade da Minha Terra.
2: Oferecer pra todos aqueles que, mesmo mudando da roça, tem um pé na roça, tem uma vida na história.
0: Verdade, meu irmão,
2: A sua vida passa pela lembrar de suas terras, de sua infância.
0: Com certeza, um abração, meu querido, obrigado, viu? Bem lembrado, um abraço pra você, tudo de bom, obrigado pela companhia. Fala, meu amigo Manuel, bom dia.
3: Bom dia, meu amigo Lovir.
0: Bom dia.
3: Bom dia, minha pessoa, safira boa, amor de safira você mesmo. Bom dia de trabalho, meu amigo, quer tocar uma música, não ouvi. Um gênio, tu vai abraço.
0: Valeu, valeu, Manuel, não vai dar tempo da gente tocar música, viu? Mas um abração pra você, tudo de bom. A Leuzina Mendes tá aqui, tá dizendo, ó, que Deus abençoe hoje e sempre. Léo, amém, querida. Que Deus abençoe o seu dia também, que seja tudo maravilhoso aí nessa terça-feira, viu? Olha o Baixinho das Redes, tá aqui também com a gente. Bom dia, meu querido.
4: Bom dia, Laveira. Bom dia, Laveira. Baixinho da Rede, Laveira.
0: Laveira,
4: manda um alô pra toda a galera apaixonada pelo rádio. Pra toda a galera que curte esse lindo e maravilhoso programa, né? Mandar um alô pro meu amigo Mauro da comunidade de São Pedro, meu amigo Mauro Venâncio, meu amigo Zé da Jumenta, Carlão Bonitão da região, minha amiga Jane Silva, a toda a galera que tá curtindo esse lindo e maravilhoso programa. Meu amigo Riburiço, meu amigo Otacílio, a toda a galera do bem, né? Toda a galera que tá curtindo esse lindo e maravilhoso programa. É isso aí, Leandro, baixinho da rede.
0: Valeu, Leandro, meu querido.
4: Hoje tem promoção lá no centro da capital.
0: Coisa boa, hein? Que
4: tamo
0: bom.
4: Tamo junto, Leandro, baixinho da
0: rede. Valeu! Baixinho das Redes, sempre muito animado, na estrada, né? E ouvindo a gente. Obrigado, querido. Tudo de bom, viu? Flávio Galvão, bora ouvir o áudio. Cadê
5: bom
0: o
5: dia,
0: homem?
5: Bom dia.
0: Tá na estrada também, hein, rapaz. Bom dia, meu querido.
5: Bora pra mais um dia. Opa. Abençoado, graças
0: isso.
5: A Deus.
0: Verdade.
5: Vamos pra cima. Tamo ali no Porto Nacional.
0: Ah, tá indo em Porto Nacional.
5: Um
0: mandou,
5: abraço.
0: Mandou os vídeos aqui pra gente da estrada e da rodagem. Um abração pra ele. Boa viagem, viu, Flávio? Que Deus abençoe aí a sua ida e a vinda novamente, viu, meu querido? Um abração, tudo de bom. O meu amigo Guiozinho já coloquei o áudio dele lá bem cedinho, né, Guio? Um abraço pra você. Zé da Jumenta, é você, velhinho? Bom dia.
6: Bom dia, meu amigo.
0: Bom dia.
6: Deixa o amigo Zé da Jumenta. Passar pra desejar um ótimo dia pra todos os ouvintes. Eu não vi. Mas
0: tá
6: bom,
0: meu querido.
6: Sussu, Jojo, meu amigo Rui Bolis, Boni Boi, Rui de Serviço, Carlão. Ô, nosso amigo Salve dessa Serra, toda Aparecida. Tá bom, Leozinho?
0: Tá bom, meu querido. Um abraço.
6: Opa, Rubinho.
0: Valeu, grande Zé da Jumenta, né? Grande assim, grande no coração, né? Porque o Zé da Jumenta, ó, botou um papagaiozinho aqui, rapaz, olha aí. Ah, rapaz, isso aí roubou a cena, não foi, Zé? Esse papagaio é a câmera que filma aí as estradas, né? E o papagaio vai, rapaz, senta e ele assentou ali em cima da câmera e botou o rostinho dele bem na lente. Que coisa, hein? Essa imagem ficou legal demais. Valeu, Zé da Jumenta, um abraço, querido, tudo de bom. A minha amiga Arelita, em Novo Acordo, um abraço pra ela. Só dá tempo de mandar alô agora, gente, rapidinho. Viu a Nalvinha também, do Aurini 3, mandou áudio. Não dá tempo da gente colocar. Mas um abração pra Nalvinha. Obrigado, Nalvinha, pela companhia, viu? Adelino, em Monte do Carmo, da Guarda Municipal de Monte do Carmo. Um abração pra você, meu querido. Bom dia. Minha amiga Linda Matos, o Milton, todos lá na Chácara Três Corações. Um abraço, muito obrigado pela companhia. Tudo de bom. A Daiane Ribeiro também mandou áudio. Não dá tempo da gente colocar, mas um abração pra ela. Pedrão de Porto Nacional. Pedrão tá no HGP, né, Pedrão? Um abraço, meu querido, pra você, né? Muita saúde, que Deus abençoe aí a sua cirurgia, que dê tudo certo e logo, logo você vai estar bem recuperado, fé em Deus, viu, meu querido? Um abraço, tudo de bom, felicidades pra você também. Quem mais? A Eusilene, tá? Deixou um áudio aqui, mas não dá tempo de colocar, viu, Eusilene? Mais um abraço pra você também, muito obrigado pela companhia, pela audiência. A Odília também deixou aqui o seu bom dia. Maria de Nazaré do Aurini 3, o Zé Caipira também. Alô, Zé Caipira, um abração pra você, meu querido, obrigado pela companhia. Minha amiga Iranildes tá dizendo bom dia, meu amigo Leozinho Vieira, tô aqui ligadinha, obrigado, Iranildes, um abraço, querido, pra você, pra toda a família que ouve o nosso programa. Neto Almeida tá dizendo bom dia, Léo Vieira, vai Flamengo. Vixe, rapaz, um abraço, meu querido, um abração, tudo de bom, viu? Minha amiga Cleila Macedo mandou aqui, inclusive, o café da manhã dela, gente. Olha, o ovo, são quantos? Um, dois, três. Três ovos cozidos e mamão, se eu não me engano, né? Um mamãozinho aqui também pra, ó, tá na dieta. Muito bem, viu? Muito bem, tá? Comida saudável, né? No comecinho do dia. E tá dizendo que já fez o cardio, né? O cardio de... é o cardiozinho de 5 quilômetros, né? E o lanchinho, viu, Léo? Muito bem, Cleila, parabéns, viu, querida? Parabéns, tudo de bom pra você, um abraço, felicidades, tá bom?
1: Ah, não, o programa já acabou.
0: Já acabou, Mariazinha,
1: ah,
0: bora?
1: Que pena, não é mesmo?
0: É, que pena.
1: Amanhã tem mais?
0: Amanhã tem mais, gente, amanhã é metadinha da semana, quarta-feira. Léo Vieira chega bem cedinho no seu rádio a partir das 5 da matina para te fazer companhia, viu? Ó, quem vem aí agora é ela, Poliana Siqueira, vem aí o nosso show da manhã, música, informação e, claro, a comunicação alegre e amiga dela, Poliana Siqueira, tá chegando aqui na Sonitins, a mais ouvida do Tocantins. Jean Giovanni, Bruno e Marrone, valeu, gente, abraço, até amanhã!

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4: Opa, bom dia.
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4: Terça-feira, 15 de setembro.
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4: Nosso show está no ar.
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4: Bem-vindo. Unitins FM, uma emissora da Universidade Estadual do Tocantins. Agora são 8 horas mais 7 minutos. O nosso show de todas as manhãs está no ar. Muito prazer. Eu sou a Poliana Siqueira. Estou aqui mais um dia, mais uma vez, fazendo o que eu gosto pra você que eu gosto mais. Bom dia!

Tins FM, essa rádio que tem muito carinho por você, tá? Seja bem-vindo. Hoje, dia 15 do mês de setembro, em Palmas, a temperatura 28 graus na capital mais jovem do Brasil. Bom dia! É o nosso show de todas as manhãs que está no ar. Tudo bem com você? Que alegria ter a sua companhia, saber que você escolhe ouvir a Unitins FM. Você que está em casa, você motorista de aplicativo, aliás. Deixa eu mandar um abraço para você que ouve a gente. Carioca é ouvinte de todo dia, né, Carioca? Um abraço, viu, para você, querido. Bom dia. Obrigada, viu, por você estar com a gente aí, nos dando carona nos quatro cantos da cidade. Um abração também pro Valdisson. Valdisson também é motorista de aplicativo, é ouvinte da Unitins FM, foi lá no meu Instagram, mandou mensagem, falou: Poliana, nunca mandei uma mensagem lá no rádio, mas saiba que eu escuto você todo dia. E eu fiquei muito feliz, viu, Valdisson? Um abraço, querido. 8:08 na Unitins FM. Hoje, terça-feira, dia 15 de setembro. Eu espero de

tudo bem com você. E ó, se não tiver, não preocupa não, tá? Porque a vida é assim mesmo, cheia de altos e baixos. Tem dia que tá tudo bem, tem dia que não tá, faz parte da vida, né? Hoje você não precisa estar bem do jeito que você imaginava que queria estar. Às vezes a gente se cobra tanto, né? A vida tem altos e baixos. Tem dias que a gente acorda assim, é cheio de disposição, cheio de fé, acreditando que vai dar tudo certo. Mas também tem aqueles dias que levantar da cama já parece uma batalha, mas ó, tá tudo bem. A própria Bíblia nos prepara para isso quando diz: no mundo tereis aflições. Não diz que a gente não vai ter problema, né? Diz que eles existem, que eles vão existir. O que muda é a maneira como a gente atravessa esses dias. E talvez uma das coisas que mais esteja adoecendo o nosso coração, né? A nossa vida hoje, seja essa comparação constante. A gente abre as redes sociais e parece que todo mundo tá feliz, né? Viajando, prosperando, família perfeita, corpo perfeito, a vida perfeita, enquanto a gente tá ali tentando dar conta da própria bagunça. Mas deixa eu te falar uma coisa. Você tá vendo o recorte da vida das pessoas, não a vida inteira. Todo mundo tem problema, todo mundo tem as suas lutas, todo mundo tem dias de medo, de insegurança, de dúvida, de choro escondido. Tem gente sorrindo numa foto e enfrentando uma tempestade por dentro. Então, se hoje você não tá assim conseguindo dar conta de tudo, não se cobre tanto. Faça o que você conseguir fazer hoje, dê um passo de cada vez, respire, peça ajuda, né? A ajuda de Deus. Se precisar, ajuda de profissionais. E principalmente, não transforme um dia difícil numa sentença sobre a sua vida. Um dia ruim não significa uma vida ruim, tá? Essa tempestade passa, o coração se acalma, as coisas encontram um novo lugar. E se hoje estiver pesado, fica aqui comigo, eu te convido. A gente atravessa esses dias juntos, eu tentando levar um pouquinho de leveza aí pro seu dia, tá? Porque talvez você não precisa de uma solução para tudo agora, só precisa ouvir alguém te lembrar. Vai ficar tudo bem. Você não tá sozinho e Deus está cuidando de tudo, tá? Vamos lá? O nosso show está no ar nessa terça-feira, 15 de setembro. Obrigada, Deus Pai, por mais um dia de trabalho, pelo pão de cada dia, por me sustentar até aqui. Bom dia.

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3: 8h21. Agora, bom dia pra você. Vamos pro WhatsApp, é o 639-9915-6234. Aliás, antes de ir pro WhatsApp, deixa eu mandar um abraço aqui pra William Rocha. Bom dia. Ele falou assim: ó, bom dia, Poliana. Gostaria de mandar um abraço para todos os ouvintes, pedir que todos os ouvintes orem pelo Roberto Santa Cruz, radialista. Olha isso. Tô aqui te ouvindo, mando um alô para a galera do Bar do Zé do Abeli. Um abraço, viu? É o meu querido Carioca, né? Um abraço para você, Carioca. Ele que é ouvinte de todos os dias, motorista de aplicativo. Um abraço para você, viu, Carioca? Bom dia. Alô, Gabriel, tudo bem com você? Bom dia.
4: Bom dia, Poliana Cerqueira.
3: Bom dia.
4: Poliana, tô aqui na fazenda ouvindo sua programação, né, que vai começar agora. Tava ouvindo a do Léo e já vai passar pra sua agora, né? Poliana, gostaria de pedir uma música também com Mato Grosso e Matias, Enquanto o Sol Brilhar.
3: Linda essa música.
4: Essa música é muito linda, né, Poliana?
3: Linda mesmo.
4: Manda ela pra nós aí, oferecer pra todos os ouvintes da 96 FM, pra minha esposa lá na Lagoa, Tocantins, que tá ligada na programação também. Um abraço, uma ótima terça-feira.
3: Obrigada, Gabriel. Um abraço, viu, pra você também. Bom dia. Ana Rosa Galvão, beijo, viu, Aninha, pra você. Poli, tudo bem? Aqui é o Igor Tagliapietra. É isso? Tagliapietra. Falando aqui de Palmas, mas já conheço você há muitos anos, desde a época de Gurupi. Tive o prazer de conhecer você e o Cacá uns 15, 16 anos. Quando voltei pra Palmas, reencontrei a Unitins e hoje acompanho muito por causa de vocês. Olha, que legal. Então, Poli, manda uma música boa pra nós. Eu tô aqui no Uber trabalhando e ouvindo a Unitins FM. Que coisa boa, Igor. Obrigada, viu? Igor, que sobrenome dificinho, hein? Tagliapietra. Tagliapietra. Um abraço, Igor. Conterrâneo nosso ali de Gurupi. Que bom ter você aqui, viu? Obrigada por escolher a Unitins FM. Bom dia. Minha lindona Carmelita, um beijo pra você. Bem-vinda ao nosso show. Mandou um videozinho aqui. Ó, bom dia, minha princesa. Já tô dentro do ônibus, vindo ali do curso do TRE. Que pena que hoje eu não... Como é que é? Eu não posso ouvir, né, o programa, mas tô aproveitando pra ouvir essa voz maravilhosa aqui dentro do ônibus. Só de ouvir a sua voz um minuto, eu já ganho o dia. Ô, meu amor, obrigada, viu? Olha ela! Beijo, Carmelita, vai trabalhar agora na eleição, né? E aí já preparando, fazendo ali mais um curso, né, do TRE. Um abraço pra você, tá? Bom dia.
5: Bom dia, Paulo. Bom dia, bom dia a todos.
3: Bom dia.
5: Mais um dia abençoado. Boa terça-feira, Paulo. Bom programa aí. Estamos aqui na sintonia, todos os dias, viu?
3: Valeu, querido. É o Carlos também, motorista de aplicativo. Um abração pra você, viu, Carlos? Bom dia. E ó, deixa eu mandar um abraço aqui também. Eu achei tão bonita essa mensagem aqui da dona Raimunda. Ela mandou pra mim lá no Instagram. Ela disse assim: Poliana, eu não tenho palavras mas no pequeno gesto, quero dizer que você é porto seguro de milhares de ouvintes. Eu admiro muito você. Você é merecedora de todo o carinho que recebe. Continue assim. Que Deus te ilumine sempre, te dê saúde, paz. Gostaria de desejar para você um feliz aniversário, mesmo atrasado. Mas eu desejo tudo de bom na sua vida. Que a alegria seja sempre presente nesse rosto e nesse coração que retribui carinho para os seus ouvintes. Feliz vida. Coisa mais linda, dona Raimunda. Muito obrigada, viu? Ela que é ouvinte de todos os dias. Um beijo carinhoso. Obrigada, viu? Pela companhia, pela sua audiência de sempre. Minha querida Dinalva Martins, ela também tá com a gente. Bom dia, Dinalva. Lá em Arapoema, né? Na Chácara Recanto do Sossego. Uma excelente terça-feira para você aí, viu? Bom dia. Alô, meu amigo Dr. Domingos. Um abraço, Dr. Domingos. Bom dia.
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3: Mato Grosso e Matias, Enquanto o Sol Brilhar. Linda essa música, a indicação do Gabriel. Bom dia, Gabriel.

0: Marrone, a 2 graus, Unitins FM 8:32, agora bom dia, olha, bom dia,
1: olha ela,
0: legal, um abraço pra você, Igor, salvar seu contato aqui, tá? Obrigada por escolher a Unitins FM, um abraço pra você, motorista de aplicativo, tá aí no trânsito, ouvindo o nosso show da manhã, um abraço pra você, bom dia, bom trabalho, viu? Ô Abdias, bom dia!
2: Mundo Tereza Aflições, não diz que a gente chora escondido, até aqui, bom dia!
3: Obrigado, Deus Pai! Cada dia.
0: Diga que está ouvindo sem dizer alguma palavra só, né? E ele grava pra dizer, eu tô aqui, Poliana. Abdias Neto, um abraço, bom dia pra você, viu? Vamos pro intervalo, a gente já volta.
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1: Bonitinhos FM, agora 8h36, é hora de informação. Quem chega com a notícia é a mãe da Beatriz. Bom dia, Viviane.
2: Bom dia, Beatriz.
1: Beatriz.
2: Bom
1: daqui
2: dia,
1: um dia
2: Poliana.
1: Vai ser assim, viu? A mãe da Beatriz, tá?
2: Já é.
1: Já vou te avisar logo, viu?
2: Já é, desde sempre. Às vezes nem eu lembro meu nome, porque é só mãe da Beatriz, não recebo
1: como
2: mais
1: é que
2: bom
1: vai
2: dia.
1: A Beatriz?
2: Eu mesmo. Né? Meus pais, então, minha mãe não lembra que tem filha mais, não. Acabou.
1: Desse jeitinho. Como é que pode, né?
2: Mas a gente
1: chega
2: acha
1: na casa
2: bom.
1: Da minha mãe, Deus te abençoe. Cadê meu filho? Já vem com, né, cara?
2: Exatamente. Minha mãe, às vezes ela vai falar comigo assim muito tempo depois. Eu fico esperando pra ver quando que ela lembra de mim. E essa hora nunca chega.
1: Mas aquela coisa, gosta do meu filho, tá bom, né?
2: Exatamente.
1: Vivi?
2: É isso aí. Pessoal, tô chegando aqui com informações de que a Justiça Eleitoral do Tocantins vai realizar no dia 4 de outubro testes para comprovar a segurança e a integridade das urnas eletrônicas. Na véspera da eleição, né, no dia 3, serão sorteadas 23 urnas que passarão pelos testes de integridade, integridade com biometria e autenticidade. Esse teste de integridade, ele simula uma votação e compara os votos registrados na urna com as cédulas preenchidas. Duas urnas também passarão pelo teste com a biometria, que utiliza a identificação biométrica dos eleitores. Já o teste de autenticidade verifica os programas, os lacres e procedimentos de segurança antes do início da votação. Os testes serão acompanhados por representantes de partidos e de diversas instituições e poderão ser acompanhados também pela sociedade. E ainda falando sobre as eleições, descubra agora com o Antônio Neves como funciona a folga eleitoral e quais são os seus direitos.
3: Quem trabalha nas eleições como mesário ou em outra função convocada pela Justiça Eleitoral tem direito à chamada folga eleitoral. O benefício garante 2 dias de folga para cada dia de serviço prestado, sem desconto no salário ou prejuízo de outros direitos. A regra vale para trabalhadores da iniciativa privada e servidores públicos com vínculo de emprego. Na contagem também pode entrar a participação em treinamentos oficiais da Justiça Eleitoral. Assim, quem participar de um dia de treinamento e trabalhar nos 2 turnos da eleição, por exemplo, terá direito a 6 dias de folga. As datas devem ser definidas em acordo entre o trabalhador e o empregador. Para comprovar o direito, é necessário apresentar a declaração de participação fornecida pela Justiça Eleitoral. Antônio Neves para a Unitins FM.
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1: 8h39 agora é o nosso Show da Manhã dessa terça-feira. Agora são 8h39. O WhatsApp Unitins é o 639-9915-6234 e é pra lá que a gente vai ouvir você que tá aqui. Oi, Tânia, bom dia.
6: Bom dia, Poliana. Aqui é a Tânia. Olha, é uma benção a gente levantar, começar o nosso dia com as bênçãos de Deus. E só gratidão, gratidão, gratidão sempre. E manda aí umas músicas do Henrique Juliano, principalmente aquela que eu amo. Tô tentando o meu melhor. Um abraço, Poliana, e que Deus te dê todas as bênçãos nessa garganta de ouro, que você tenha sempre saúde, paz e muito amor no coração.
1: Amém.
6: Você é linda, continua brilhando. Deus está contigo e nós te amamos. Abraço, fica
1: Obrigada,
6: com Deus.
1: Obrigada, Tânia, um beijo pra você, tá? Bom dia. Olha, eu fico tão feliz, vocês não têm o tanto de gente que grava essa música de abertura do programa, né? Porque é uma oração cantada, é uma música que fala do começo, obrigada, meu Deus, pelo pão de cada dia, por eu falar, por eu escutar, por eu levantar e caminhar, não é? Pela minha família. E aí eu fico muito feliz de receber esses áudios, esses vídeos, né? De você aí na sua casa cantando, ou seja, fazendo essa oração matinal com o nosso programa.
7: Coisa
1: linda. Coisa linda. Pela noite, pelo agasalho.
7: Por me livrar das armadilhas. Obrigado.
5: obrigado.
1: Ai, eu fico arrepiada. Eu acho lindo demais. Obrigada.
7: Bom dia, Paula. Aqui dia. É a Fátima, do Clodomir, Santos de Moraes, Fátima. Município de Poeiras. Bom que dia. Deus te abençoe. Que dê um ótimo dia, minha linda.
1: Amém. Um beijo pra você, Fátima. Bom dia. Alô, Andréia. Bom dia. Ó. Coisa linda, bom dia, Poli. Tô aqui ligada, ouvindo esse programa que é um show aqui no meu rádio. Toca pra mim a música Gustavo Mioto, Pedido de Socorro. Ofereço pra você e pra todos os ouvintes desse programa que é um show. Beijo pra você também, meu amor. Bom dia. Bom dia, menina. Você é a voz que cala os nossos problemas. Você é a voz que alimenta as nossas esperanças. Você é a presença que preenche a nossa solidão. Ó, coisa linda, que Deus continue alongando os seus dias. Amém, professor Valdemilson. Muito obrigada pelo carinho, tá? Alô, Guiuzinho!
8: Bom dia, Poliana Siqueira. Que seja um dia também abençoado para você, Poliana.
1: Amém.
8: E quem fala é Guiuzinho da Qualidade dentro do Parque do Morro do Aranha. Poliana, qualquer música oferecer para essa turma que tá na escuta e para você.
1: Obrigada,
8: tamo por cá,
1: Guiú.
8: Poliana. Tamo na lida. Bom dia.
1: Bom dia, Guiuzinho. Olívia.
9: Bom dia, Poliana.
1: Bom dia.
9: Tudo bem? Tudo bem? Uma excelente terça-feira.
1: Amém.
9: A Lília do Uber Rosa, tudo bem?
1: Tudo bem, Lília.
9: Queria mandar um abraço especial para minha mãe, que deixei na fazenda hoje, para todos os meus amigos, para os meus companheiros da Te Levo, e um abração especial para você. Se possível, toca para mim, Pedido de um Pai, com Lourenço e Lorival. E vamos pra cima, uma boa terça-feira pra nós. Ai, um abraço pro pessoal lá da Matança e do São João também. Não vou citar nome não, Poliana, pra mim não apanhar.
1: É verdade. Aliás, um beijo carinhoso pro pessoal aí da Matança, viu? A nossa audiência é muito boa por lá. Obrigada, viu, pela companhia. Alô, Cássio, um abraço, Cássio. Bom dia.

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0: dia, tudo bem com você? 8h48 agora, bom dia, que bom ter você com a gente. Olha, queria falar uma coisa pra vocês que aconteceu ontem e eu fiquei assim tão feliz depois que eu li a mensagem. Vocês lembram a mensagem do dia? Inclusive tá disponível lá no Instagram, Mensagens da Poli. Aí uma ouvinte me mandou mensagem falando assim, olha, Poliana, parece que essa mensagem que você leu hoje foi uma resposta de Deus pra mim. Gente, são mensagens que vocês não têm noção do quanto alegra o meu coração. Ela falou assim, olha, Poliana, eu tava precisando de uma resposta, né? E aí quando você leu, assim, parece que foi como se eu ouvisse, né, uma resposta. Eu tô passando por um problema, uma situação pessoal, e aí parecia que era exatamente tudo aquilo que eu precisava ouvir naquele momento. E isso mexe, assim, de uma maneira tão forte comigo, porque às vezes a gente entra aqui no ar, a gente lê uma mensagem, né, a gente fala algumas palavras e segue o programa, mas a gente não imagina, né, que uma música, que uma mensagem, que uma fala, né, está entrando lá na casa de alguém, no coração de alguém, na mente de alguém. A gente não imagina quem é que tá do outro lado, mas existe alguém ouvindo no carro, né, no trabalho, talvez com o coração apertadinho, vivendo uma luta que ninguém sabe, né, sorrindo por fora e o coração chorando por dentro. E aí de repente você vem com a mensagem, com a palavra que chega exatamente na hora, né, que essa pessoa tava ali precisando ouvir alguma coisa. E é por isso que eu amo tanto o rádio, porque a gente não sabe, né, o alcance de uma palavra, de uma música que às vezes traz uma letra que conforta o seu coração, né, que às vezes fala com você. Às vezes a gente pensa que está simplesmente fazendo aqui, né, o nosso trabalho, mas pode estar sendo um instrumento de Deus para levar um pouco de esperança, né, para alguém. Que eu fiquei muito feliz, tá? Você que mandou essa mensagem ontem, ela falou, pô, não precisa falar o meu nome, mas eu fiquei muito grata, muito feliz, né? Isso faz a gente ter ainda mais certeza da responsabilidade de estar aqui todo dia conversando com você que está aí do outro lado, né? Então, assim, que Deus me permita, né, continuar trazendo mensagens que abrace, né, de certa forma, que abrace, que fortaleça e que de alguma maneira chega aí ao coração de alguém que muitas vezes está precisando. Então eu fiquei muito feliz, eu falei, eu quero compartilhar isso porque me faz muito bem. Fiquei muito grata, muito feliz, viu? E aliás, muita gente que participa aqui comigo vai lá no Instagram, né, e manda suas mensagens. Inclusive você, né, Carioca? O Carioca, que é ouvinte da gente, falou, Poliana, nunca consegui anotar lá o número do telefone, né, lá da rádio, mas participa comigo aqui pelo Instagram. Muito obrigada. É o Carioca, né? O motorista de Uber. Um abraço pra você. Obrigada, viu? Fico muito grata, muito feliz de ter você ligado com a gente aqui todo dia. Quero mandar um abraço também pra o Fábio, Eric, né? Eric Fábio. Um abraço pra você, viu, Eric? Bom dia, que também mandou mensagem aqui dizendo que é ouvinte de todos os dias, que curte o programa todos os dias. Ele falou assim, aquelas mensagens que você lê são lindas. Obrigada, viu, querido? Um abraço, bom dia pra você. E pode ficar à vontade, viu? Pode participar, não tem problema não. Aí pelo Instagram também. Vamos lá pro Instagram, pro WhatsApp da Unitins, que é o 639-9915-6234. Vou repetir para você, tá? 639-9915-6234. Ouviu, Israel? Bom dia, Israel.
1: Bom dia, Poli. Bom dia, bom dia, bom dia, Poli. Que beleza. Tô aqui na 153. Estou vendo, Poli. Bom dia.
0: Bom dia.
1: Poli, que tema aqui, que lindo. Toca uma moda boa aí para nós. Toca aí, Sérgio Silva, vivendo existindo. Boa. Vou tentar chover aqui na baleia. Beleza?
0: Valeu, valeu. Sussu, bom dia.
2: Bom dia, Poliana. Que honra, mulher, com essa camisa da galera da animação.
0: Você viu?
2: Isso é uma alegria muito grande para todos nós.
0: Eu
2: é isso aí.
0: Que agradeço o presente de vocês, viu? Fizeram uma camiseta para mim com o meu nome, Poliana com Y, não erraram. E Siqueira com S, viu, Sussu? Camiseta da cor linda, eu fiquei encantada. Muito obrigada pelo presente, viu? Aí, deixa eu ver, ó.
2: Ah, mulher, com essa camisa da galera da animação. Isso é uma alegria muito grande para todos nós. É isso aí. Tamo por cá ligado, um cheiro no todo o coração da galera da animação, tá? Jandir Silva, Raul Mato, Valeriano, o padre Lulinho também, que é líder lá, Tininha, Dina Santos, Dona Joana, Jojo, Sussu, todo mundo. Tchau, obrigada. Beijo.
0: Gostei de ver. Obrigada, Sussu. Um abraço. Bom dia.
3: Bom dia. Meu locutor. Pó. Lili, Valente. Poliana. Poliana com isso. E Cirqueira com C, rapaz.
0: Não, com
3: saudações,
0: S.
3: Rapaz. Marca a Cirqueira tudo ali, marca a lapada.
0: Volta atrás, que não é Cirqueira com C, não. É Cirqueira com S.
3: Vamos pra cima, vamos pra cima. E quem vem, porque vem pra baixo é chuva, né, não, Poliana?
0: É isso.
3: Vamos pra cima. Pensamento positivo no nosso Deus Todo-Poderoso.
0: Sempre.
3: Irmã Maria, Jesus Cristo, portando você, seu programa, seus ouvintes, sua família em particular. O Cacá, rapaz. Cadê o Cacá, rapaz? Hein? Põe a música aí. Canteiros do Fagner. Se não tiver qualquer um do Fagner aí,
0: essa
3: romântica.
0: É boa. Essa é boa.
3: MPB pra nós ouvir. Alô, saudações. Vamos jogar na Loto Fácil lá. Independência, 300 milhões, Poliana. Tchau, tchau, felicidade e gratidão.
0: Eita, nós. Um beijo, Marcos Guerra. Beijão também aqui, ó, pro meu amigo Pedro, pra Maria Paula. Beijo pra você, Pedrão. Maria Paula, minha amiga lindona de Nalva. Mandando um beijo pra todos do grupo Mensagens da Poliana com Y. Beijo de Nalva. Bom dia, viu? 8h54 agora.
4: Fala de amor.

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1: Bonitinhos, agora 9:04, é hora de informação, Viviane Goulart.
2: Poliana, a Prefeitura de Porto Nacional, em parceria com o Sebrae Tocantins, iniciou a elaboração do diagnóstico turístico do Centro Histórico. A agenda presencial será realizada nesta terça e quarta-feira com visitas técnicas, levantamentos e diálogos com empreendedores e representantes da comunidade. O trabalho ele vai identificar as potencialidades e os principais desafios daquela região. O levantamento é uma das etapas do plano de revitalização do Centro Histórico e deve servir de base para definir prioridades e orientar os investimentos. A proposta é conciliar a preservação do patrimônio com o desenvolvimento do turismo e da economia local. Em novembro, também está prevista uma visita técnica a Pirenópolis e à cidade de Goiás para conhecer as experiências de preservação e de revitalização de centros históricos. Com certeza será aí de muitos benefícios para a cidade de Porto Nacional. Agora a gente fala do Festival Gastronômico de Araguaína, que terá aula show com Eric Jacquin e outros chefes de destaque nacional. A Tina Santos tem mais detalhes.
3: O Festival Gastronômico de Araguaína vai reunir três grandes nomes da gastronomia em aulas show gratuitas entre os dias 25 e 27 de setembro no Centro de Convenções. As atividades serão realizadas das 7h30 às 9h30 da noite, com 100 vagas por aula e a inscrição antecipada pelo site do Sebrae. Na quinta-feira, dia 25, o chefe tocantinense Eduardo Ramon vai abordar a carne e a cultura alimentar de Araguaína. Na sexta-feira, dia 26, destaque será o chefe Eric Jacquin com a aula A Alta Gastronomia ao Seu Alcance. E no domingo, dia 27, o chefe Ivan Houston, do restaurante Tuju, em São Paulo, fala sobre gastronomia, território e identidade. A programação tem como objetivo valorizar os ingredientes e a cultura local, além de incentivar a qualificação e o desenvolvimento da gastronomia na região. Tina Santos para Nitins FM.
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1: Bonitinhos, agora 9:06. Bom dia. Vamos lá pro WhatsApp. 639-9915-6234. Aliás, muita gente aqui participando, interagindo, mandando o seu alô. A dona Maria de Jesus tá ligada com a gente lá em Novo Acordo. Um abraço, viu? Bom dia. Alô, Marcelo, bom dia.
5: Bom dia, Fone.
1: Tudo bem?
5: Passando aqui pra pedir uma música, né, com o Roberto Carlos, As Baleias. Presente pro meu esposo Marcelo, minhas filhas Helena e Mariane, pra você também, viu? Estamos aqui, ligadinhos. Um cheiro, minha amiga.
1: Outro pra você também. Bom dia, Poli. Tô aqui te ouvindo, não ligo, mas tô ligada. Gersa Corado, um beijo pra você. Bem-vinda. Bom dia.
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1: Ô, Leonardo, velho. Olha ele lá ligado com a gente.
7: Bom dia, Poliana.
1: Bom dia.
7: Seja uma excelente terça-feira, que você seja uma pessoa sempre abençoada.
1: Amém.
7: Que Deus nos guie, nos acompanhe. Tamo junto, ligado na Unitins FM.
1: Valeu, JS, um abraço, ó. Muito bom, obrigada pela carona aí, viu? Bom dia, quem tá nos dando carona também é o Airam, motorista de aplicativo. Oi, Airam, bom dia.
8: Bom dia, Poliana.
1: E aí?
8: Aqui, escutando seu programa nessa terça-feira de muito calor.
1: Muito calor.
8: Mas vamos seguir de frente. Poliana, toca a música aí pra nós, Zezé de Camargo e Luciano, É o Amor. Quero oferecer pra minha esposa Rosicléia, lá na Aureni 3, e para todos os ouvintes da Unitins, bom dia, que Deus abençoe a nossa terça-feira.
1: Abraço para você, bom dia, Airam, bom trabalho, viu? Olavo, como é que você tá, Olavo? Um abraço, meu amigo, para você. Olavo ali na saída para Lajeado, né? Olavo do Bolinho Frito, um abraço, querido. Bom dia para melhor do Brasil, Poliano, uma ótima terça-feira para nós, o Genilson Maranhão. Alô, Genilson, um abraço para você também. Olha, eu sou o John John, aqui do setor Santa Fé Rural. Mando um alô para todos os amigos e colegas do setor Santa Fé Rural. Um alô para minha mãe, a dona Deusa, pro meu pai, Edinaldo, a dona Tia, né? Lá do can...

pertinho do Xambaril, pra galera do Bar dos Amigos, a Dona Ivonejo, Aparecido Macaúba, Cida, né? Toca pra nós aí uma do Daniel, a loira do carro branco. Eu sou o seu ouvinte todos os dias. Uma ótima terça-feira pra você. Valeu, bom dia! Baixinho da Rede, bom dia, Baixinho! Um abraço, querido, bem-vindo!

0: Zezé de Camargo e Luciano, é o amor. 9:12. Alô, meu amigo Xavier. Bom dia, Xavier. Meu amigo Xavier, proprietário ali do Frango na Brasa. Um abraço pra você. Obrigada pela companhia, pelo carinho do rádio ligado sempre. Bom dia.
1: Bom dia, minha amiga Poliana. Ah. Bom dia, Poliana. Poliana baixinho da rede.
0: Fala, Poliana. Baixinho.
1: Poliana, estamos aqui instalados no centrão da capital, com grandes e lindas promoções. Aviso o povão para encostar por aqui, Poliana. No baixinho da rede. Poliana, mandar um alô, minha amiga Gene Silva, meu amigo Mário da comunidade de São Pedro, minha amiga Sussu Jojo, a toda a galera que está curtindo esse lindo e maravilhoso programa. Poliana, toca aquela música para nós. Aquela música que eu sou chonado nela. Oferecer para minha amiga Gene Silva lá em Portugal. Linda, com roupa nova. Tamo junto, Poliana, baixinho da
0: rede. Olha ele, dona Jane Silva. Oferecer a música linda do Roupa Nova pra Jane Silva. Viu aí, Jane?
2: Bom dia, viu? Bom dia a todos aí, ouvintes. Meu amigo Carioca, rapaz, por cá. Pegada aqui. Ouvindo o senhor aí, passando um recadinho na rádio aí. A Ontins FM. Tamo por cá, viu? É o Jetson. Carregando o produto do asfalto. Bora, cuida. Tem um ótimo dia pra todos e a próxima música boa pra nós aí.
0: Valeu, um abraço pra você também. Obrigada, Jetson.
3: Bom dia, Poliana, tudo bem? Aqui é a Plácida do Jardim Taquari. Gostaria de ouvir Insegurança com Pixote. Eu ofereço para o meu esposo, Bolivar, que ele sempre passou, me ofereceu essa música. Um abraço.
0: Outro pra você também. Poliana, eu tô aqui ouvindo você. Show de bola o programa. O Edson Dias, lá da Arce 132. Arço, né? Um abraço, viu, pra você. Bom dia. Poli, toca pra mim a música Você Vai Ver com Zezé de Camargo e Luciano. A Edneide. Um beijo, Edneide. Bom dia. Oi, Vitor.
4: Bom dia, Poliana Siqueira. Dia. Poliana com Y e Siqueira com S.
0: Isso mesmo.
4: Passando aqui pra desejar um bom dia pra você.
0: E alguém liga no telefone e corta. E a gente não atende ligação no computador, não vai, não dá.
4: É pra você e a todos os ouvintes. Não vou falar nome porque posso esquecer de alguns. E queria te pedir a música ou isso com o Bon Jovi, se possível, tá bom? E oferecer pra você e a todos que curtirem essa moda linda.
0: Valeu, Vitão! 9:15 agora. Sérgio Silva, vivendo ou existindo?

0: Bonitinhos FM 921, agora Pixote Insegurança. Bom dia!
1: Aí, Poli, te ouvindo, ó.
0: Opa!
1: Eu boto em alto bom som, te ouvindo aqui pela Rádio Net.
0: Que coisa boa!
1: Bonitinhos FM.
0: Ai, gente, que maravilha!
1: Ela tá encostada aqui, já vai lavar. Tô aqui no Fox Lava Jato, ó. Tô ouvindo pelo Rádio Net.
0: Valeu, querido. Um abraço pra você, Israel, e todos aí da Fox Lava Jato. Obrigada, viu, pela companhia. Agora são 9h22 aqui na Unitins FM. A Lilia, olha o que ela disse aqui, ó. Bom dia, Lilia, fala.
2: Mariana, esqueci de falar pra você. Ah. Ontem parei no semáforo.
0: Sim.
2: Aí um taxista baixou o carro. Boa tarde, Lilia do Uber Rosa. Tudo bem? Fez bem, eu sei. Aí ele te ouço todo dia na Poliana. Falei, tamo junto. Falei, olha. Ei, Poliana famosa. Poliana já é famosa. E ela agora tá me levando junto. Bora pra cima.
0: Bora, bora.
2: E o Uber Rosa tá aí à disposição. É. Desejando a todos uma ótima terça-feira. Só esqueci de perguntar o nome dele para mandar um abraço para ele, mas ele, como ele tá te ouvindo, ele vai estar sabendo que é para ele. Abração, meu amigo.
0: Um abraço aí pro taxista que parou a Lilia no semáforo e falou: "Oi, Lilia do Uber Rosa, eu te escuto lá na Poliana. Um beijo."

0: obrigada, Poliano. O calor tá grande, eu tô trabalhando e ouvindo rádio.
1: Beijo, meia maravilhosa. Um beijo, Elisângela, pra você. Bom dia, suadinha, mas hoje tá um calorão, hein?
2: Bom Oi, dia, Jane. Maravilhosa. Bom dia, Deusimar. Bom dia a todos da Unitins.
1: Essa
2: Bom
1: é
2: dia,
1: a Jane Silva, lá de Portugal.
2: Amigos e ouvintes, e ótima terça-feira. Obrigado, Baixinho das Redes. Obrigado a todos os amigos que estão sempre aí mandando alô, lembrando de mim aqui do outro lado.
1: Você é muito
2: manda
1: querida,
2: alô, manda abraço, manda música. Agradeço a cada um de coração, viu? Grande abraço para você, Baixinho das Redes, para Sussu, Jojo, Célia Maria, Silvinha, Dona Pretinha, Raul Matos. Quem mais? Nosso amigo aí, Raimundinho das Arnos, nossa capitão Sobe e Desce, família. E para toda a turma aí do grupo Galera da Animação, Cantinho da Amizade, Mensagens da Poliana. E também para o Goiânia e a Simone. Bom dia, bom dia.
1: Bom dia, Jane.
2: Cheiro para todos.
1: Beijo, meu amor.
3: Bom dia, bom dia, bom dia, bom dia, Poliana.
1: Bom dia
3: para você, mulher guerreira, mulher trabalhadeira. Bom dia.
1: Bom dia.
3: Manda um alôzão aí pro Gaspar do Lanche, Poliana, que eu tô com a galera aqui esperando a sua mensagem, o seu áudio.
1: É.
3: Estamos aqui trabalhando, Poliana, num cafezinho aqui pela manhã, viu?
1: Ô, Gaspar.
3: A minha amiga Márcia tá pedindo para você mandar um alôzão para ela, viu? Manda aí, Poliana, tamo aqui aguardando.
1: Alô, Márcia, um beijo pra você, meus amigos aí do Gaspar Lanches.
4: Bom dia, Poliana. Ei, Poliana, ficou bonita no estátua, olha.
1: Ficou, né?
4: Ei, toda de azulzinho. Menino, ficou lindo demais.
1: Um abraço, querido, bom dia pra você, Poli. Tô aqui te ouvindo, a Ana Rosa Galvão, você é uma bênção nas nossas vidas, um beijo pra você, Aninha. Bom dia, tudo de bom, viu?
5: Bom dia, Poliana. Manda um alô pra mim, que eu tô ligada, deitada na rede aqui de Rondo Rádio.
1: Olha, dona Anaides Carvalho, um beijo, dona Anaides. Bom dia. Poli, passando pra desejar um dia maravilhoso e dizer que foi um prazer conhecer você, a sua família, amei conhecer todos que estavam lá no seu aniversário surpresa e eu amei conhecer você, tá, Creuza? Você é uma simpatia, uma pessoa muito, energia muito boa, foi um prazer conhecer. Ela, tá? Valeu, bom
6: Alô,
1: dia.
6: Alô, Poliana Sisqueira.
1: Oi, Jona, tá?
6: Maranhão, Poliana.
1: E aí?
6: Eu quero pedir uma alusão para a interlocutora da notícia, Carla Moreno, Maiara de Abreu, para toda a galera da animação. Pra...
1: Beleza, um beijo pra você também, tá? Poli, aqui é o Zé Lorota, meu abraço a todo o pessoal da animação, o pessoal da Lorota, né, do Zé, quero mandar um abraço, desejar uma ótima semana pra todos, dizer que estamos por cá, né, meio sumido, porque eu seguindo a situação, né, mas quero mandar um abraço pra todo mundo que tá ligado, valeu, beijão pra você também. 9h27 agora!

0: Tocantins FM, 9h31 agora, Bon Jovi, Always, linda essa música, não? Abraço, Vitor, pra você, bom dia. Ó, já apareceu aqui o, não é taxista, ele falou assim, Poliana, era eu que cumprimentei a Lília do táxi do Uber Rosa, eu também sou Uber. André, um abraço, André, pra você, Francisco André. É o nome dele. Tô falando que a gente tem audiência? Eu tô falando, você não tá entendendo, né? Eu que cumprimentei a Lília, né, do Uber Rosa. Um abraço, Francisco André, motorista de aplicativo também. A Cleila Macedo tá com a gente. Oi, Cleila, bom dia! Ó. Beijão pra você, meu amor. Mandou um vídeo aqui, Poli, te ouvindo, passando pra desejar um dia abençoado pra você, maravilhosa, pra os meus filhos José Gabriel, pra Daniela e pra todos os ouvintes. E se puder, toca Henrique e Juliano aí. Ofereço pra minha filha, que é muito fã do Henrique e Juliano. Beijão pra você, Cleila. A gente toca já, tá? Vamos pro intervalo, agora 9h32.
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1: Bonitinhos, agora 9h35, a gente abre espaço para o quadro Sala de Visitas. Minha colega Mara Santos, aliás, eu preciso parabenizar a Mara Santos, ela ganhou ontem, primeiro lugar, o prêmio Sebrae Rádio Jornalismo. Minha amiga, a minha felicidade é muito grande, porque eu vi a sua reportagem, né, e você merece demais, parabéns, tá?
2: Obrigada, Juliana, e assim, eu divido com todos os colegas aqui esse resultado, né? Não só eu, mas a Unitins FM.
1: Acompanhei o seu esforço.
2: Os nossos ouvintes são vencedores, né? Sim. Os nossos entrevistados. Uh-huh. Né? Então a gente realmente tem. E esse prêmio ele só reforça a nossa vocação, né, de fazer jornalismo com seriedade, com apuração correta. Uhum. É, o nosso dom de contar histórias. Sim. E isso é motivador.
1: E é, né, tão legal, né, Mara, essa questão do Sebrae, do próprio Ministério Público, isso incentiva a gente. Que,
2: sim,
1: né?
2: Porque a gente já faz no nosso dia a dia, né, o nosso melhor. Sim. Então, quando vem um incentivo desse para reconhecer o nosso trabalho ali de forma pontual, isso é um gás para nossa profissão,
1: é,
2: né?
1: É verdade.
2: Então a gente tem esse ofício, né, de ouvir as pessoas, de contar histórias de desafios, de superação, de em todas as áreas, né? E no empreendedorismo não é diferente. Então, eu sou muito grata à Unitins, ao nosso reitor, à nossa pró-reitora, à nossa diretora, que nos incentiva também a fazer o nosso melhor.
1: A participar também, né? E aí, apresenta o convidado do nosso quadro Sala de Visitas, é com você.
2: Muito bem, então hoje nós estamos recebendo aqui no Sala de Visita o Miguel Pinter, que é educador ambiental da Fundação Municipal de Meio Ambiente de Palmas, para falar com ele sobre a campanha de arrecadação de frascos de vidro para leite materno. Bom dia, bem-vindo à Unitins FM.
3: Bom dia, muito obrigado aí pela oportunidade de poder comunicar a todos os cidadãos essa campanha que nós estamos fazendo.
2: Eu gostaria de iniciar nossa conversa, Miguel, sabendo qual é o objetivo principal e a importância dessa campanha de arrecadação de frascos.
3: Veja, o objetivo é, nós temos esses frascos que usamos, né? No nosso dia a dia, no consumo de alimentos.
2: Potinhos ali de maionese, por exemplo.
3: De maionese, de azeitona. De azeitona, de café e assim por diante, tá? E muitas das vezes não sabemos, às vezes nós caminhamos aí para o descarte, né? Ou para a reciclagem, mas nós temos vendo que há uma grande utilidade desses potes, a gente está postergando essa cadeia, né, de reciclagem, utilizando ele no armazenamento do leite materno, junto com o Hospital Dona Regina, a Maternidade Dona Regina, onde utilizam esses potes, né, para acondicionar o leite materno e posteriormente ele é repassado para outras mães que não podem amamentar.
2: E a campanha, qual é o prazo dela? Esse prazo foi estendido?
3: Então,
2: quando?
3: Então, nós começamos essa campanha no Agosto Dourado, né, no aleitamento materno, e nós estamos estendendo ela até o mês de dezembro. Né, arrecadando esses pontos de arrecadação, nós temos dois na cidade de Palmas.
2: Quais os locais?
3: Esses locais são na própria Fundação Municipal do Meio Ambiente e também no Hospital Dona Regina, na região, na área ali de Banco de Leites.
2: Então, assim, as pessoas estão nos ouvindo e elas querem contribuir com essa campanha. Qual é o critério? Quais são os cuidados de higienização, por exemplo, que se deve ter antes de fazer essa doação, Miguel?
3: Então, o critério é retirar, fazer uma lavagem simples na nossa casa, né? Tirar os resíduos de alimento, tanto da parte interna do pote como da tampa, tá? Pôr para secar e posteriormente destiná-lo lá. O pote, ele tem que ser de vidro, não pode ser de plástico, e a tampa tem que ser de plástico, porque uma tampa de metal, ela vai interferir na qualidade do produto, ou seja, do leite materno que eu estou colocando aqui neste pote, né? Então temos esses dois pré-requisitos, vamos dizer assim. que é um pote de vidro e a tampa de plástico.
2: O senhor trouxe aqui um exemplo para a gente entender como é que deve ser. Eu observo aí que esse vidro que o senhor trouxe, esse recipiente, ele não tem rótulo. Tem que ser retirado também?
3: Ah, sim, sim. É primordial que se retire, né, qualquer rótulo externo. Alguns são colados, então a gente pode deixar um pouco de molho na água com sabão e uma esponjinha. Isso se retira facilmente. Alguns outros são adesivados, então a gente consegue puxá-lo, né? Ele sai e depois a gente passa uma esponja por fora, só para tirar um pouco do resíduo da cola. Posteriormente, quando isso é destinado lá ao hospital, a maternidade Dona Regina, eles fazem todo um processo de higienização, autoclave, enfim. Ele tem um processo muito mais apurado antes de ser destinado para o acondicionamento do leite.
2: Em caso de dúvidas, de encontrar esses locais, tem algum canal de comunicação ali que o nosso ouvinte possa ligar e tirar dúvida da localização, do endereço certinho ali para entregar esses frascos?
3: Tem os canais de comunicação que nós temos aí da Fundação Municipal do Meio Ambiente, no Instagram, né? Ou no próprio Hospital e Maternidade Dona Regina, que tem possibilidade de fazer esses contatos aí conosco. Mas é uma coisa bem simples, não tem...
2: Qualquer quantidade pode ser entregue, de um...
3: A cinco, 10, se a pessoa fala, puxa, não, eu vou passar, eu deixo armazenado em casa, então daqui no mês eu passo e deposito, deixo, entrego, né? Não tem problema.
2: O prazo final, 31 de dezembro.
3: Sim, até o mês de dezembro, né? É um prazo assim, que fica pra gente implantar a campanha, mas sim, é óbvio que esse material, o Hospital Dona Regina recebe...
2: O ano inteiro?
3: O ano inteiro, em qualquer momento, até porque é necessário e importante.
2: Sim.
3: Eu estive conversando com a Valquíria, que é a coordenadora do Banco de Leites, ela comentou que está tendo dificuldade de conseguir esses potes, né? Então, é uma das oportunidade de um trabalho cidadão, de a gente poder ajudar um outro com um simples pote que a gente estaria descartando, encaminhando para uma reciclagem.
2: E também já está ajudando ali o meio ambiente, né?
3: Sim, estamos ajudando o meio ambiente nesse sentido, né?
2: Sim.
3: Porque para nós brasileiros ainda o vidro é muito difícil, a reciclagem, né? Temos grandes dificuldades na parte de reciclagem do vidro, então é uma oportunidade de tornar esse material, né, mais durável aí, e evitando aí o impacto ambiental da extração novamente dos produtos, como o petróleo, da tampa, né, a sílica do solo, para a gente poder produzir esse material que a gente utiliza, que é o vidro e o plástico.
1: Inclusive, Mara, nossa ouvinte aqui, a Cris, falou assim: olha, Poliana, eu tenho muitos potes de azeitona e já quero fazer a doação.
2: A doação,
1: né?
2: Olha que interessante.
1: Muito bom.
2: Isso aí, parabéns, viu, pela
3: bacana
2: iniciativa. E a gente deixa agora os minutos finais aqui para o senhor fazer as suas considerações, reforçando aí a importância dessa campanha para a gente encerrar.
3: Ok. Bom, é óbvio que eu tenho que agradecer a toda a equipe de vocês, a oportunidade que a universidade, que a rádio nos disponibilizou para que possamos chegar a esta campanha a mais pessoas. Sabemos aí da importância da rádio, né, que tem um alcance muito grande ainda na nossa cidade, né? E, enfim, é bem isso, é ter um armaz... importante esse pote,
2: frasco,
3: né?
2: De vidro.
3: Esse frasco de vidro com uma tampa de plástico para a gente poder destinar e ter uma boa utilidade aí às pessoas, aos cidadãos.
2: Educador Miguel Pinter, muito obrigada por todas as informações. Segue com você, Poliana.
3: Obrigado.

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3: De volta, 9h49, bom dia! Bom dia pra você ligado com a gente aqui.
4: A hora que vocês quiserem, Poliana, meu nome é pronto.
3: Vamos marcar, quero andar nesse Uber Rosa e preciso dirigir esse Uber Rosa.
5: Bom dia, Poliana, pensa
3: nos ouvintes animados, ó o Michael.
5: Bom dia com alegria.
3: Um abraço, Michael Christian, pra você.

0: cuidar, Poliana.
1: Cuida, cuida, Michael.
0: Já me cuida.
1: Obrigada, querido, pela companhia, pelo carinho, viu? O Garapa também tá ouvindo a gente lá em Itacoaruçu. Abraço, Garapa, pra você. Meu amigo Xavier, proprietário ali do Frango na Brasa. Um grande abraço pra você, Xavier. Alô, Nilson Júnior, bom dia pra você, pra sua esposa, Geza. Alô, subtenente Pedro Tranqueira, bom dia, meu amigo. Tudo de bom, viu? A Idê também tá com a gente lá em Itacoaruçu Grande. Um abraço pra você, Idê. Agora 10, faltando pras 10. Henrique Juliano.

0: disse que esqueci. Essa música do milionário José Rico aqui na nossa manhã. Bom dia!
1: Olá, bom dia, Polly.
0: Bom dia, Álvaro.
1: Passando pra falar que o programa tá maravilhoso, viu?
0: Obrigada.
1: E queria mandar um abraço pra toda a galera lá do Bar do Curió.
0: Bar do Curió, um abraço.
1: E aí, mandar um abraço pra toda a turma lá que tá tomando aquele guaranazinho com pera de gelo.
0: Sei.
1: E pediu a música Rio Negro e Solimões, Tô Mal.
0: Álvaro,
1: valeu. Paulo, abraço.
0: Abraço, querido. Vamos ouvir já, tá? Deixa eu mandar um beijão também pros meus amigos lá na Chácara Recanto das Acácias. Alô, Eliana, um abraço pra você. Alô, mamãe Mimbruia, como é que vai, meu amigo? Um abraço pra você, bom dia.
2: Bom dia, com a alegria maravilhosa.
0: Oi,
2: que Deus abençoe,
0: Cléo,
2: o seu dia, Paulo, e a sua
0: bom
2: família.
0: Dia.
2: E vamos pra cima, porque pra baixo quem vai é chuva. Olha, eu gostaria se você passasse uma música aí do Roberto Carlos.
0: Ah.
2: É, como é grande o meu amor por você. Hoje é o aniversário da minha maravilhosa, da minha neta Gabriele, completando 18 anos. E eu gostaria de oferecer essa música para ela.
0: Já tem neta de 18 anos, Cléo.

0: Você.
1: Além de dançarina, é cantora.
0: Eu te amo, Gabriele. Feliz aniversário. Parabéns. Que Deus continue te abençoando sempre. Que desejo muita saúde, sabedoria e sucesso nessa sua nova jornada, que está saindo da adolescência e agora já está completando 18 anos, já está de maior. E é isso aí, que Deus continue te abençoando. Eu te amo muito, lindo, e estou com muita, muita saudade. Beijo, meu amor, te amo.
1: Coisa linda, receber um amor desse da vovó é bom demais, hein? Um beijo, Cleuzinha, já eu toco, tá? Mandar um beijo aqui pra Josiane, a Josiane Coutinho, que tá ouvindo a gente lá em Taquarussu. Bom dia pra você. A gente volta já depois do nosso intervalo.
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nosso show dessa terça-feira, 15 de setembro, que tá no ar. A gente segue juntos até meio-dia. Estamos em Palmas, na capital do Tocantins. Os termômetros registram 33 graus e a temperatura hoje vai chegar aos 40 graus.

0: Muito prazer, eu sou a Poliana Siqueira, Poliana com Y e Siqueira com S. A gente segue até meio-dia na mesma sintonia. Você participando através do WhatsApp 999156234. Você é muito bem-vindo aqui. Bom dia! Lidiane, eu vi aqui, eu pensei que era um bolo de aniversário, Lidiane, né? Coisa mais bonita, olha ela.
1: Bom
0: lá.
1: Bom dia, Poliana, olha eu aqui.
0: Olhei rápido, pareceu um bolo de aniversário, nada a ver, uma farofa.
1: E ouvindo uma musiquinha dessa, maravilhosa.
0: Ele.
1: E tomando um cafezinho com a farofinha, batido no liquidificador.
0: Ó. Oh.
1: E dois ovozinhos cozidos por cima, olha aí, ó.
0: Mas olha só.
1: Vamos tomar café, um bom dia pra você e pra todos os ouvintes da Unitins.
0: Lidiane, eu juro que eu vi esse forrinho por baixo, pareceu um bolo. Eu falei, gente, é um bolo de aniversário. Ela disse assim, parabéns a toda a turma da animação. Essa camiseta destacou muito bem na sua tonalidade de pele. Poli, ficou bonito. Obrigada, meu amor. Um beijo, viu? Bom dia. Oi, Lindomar.
2: Bom dia.
0: É o Lindomar do Alicate.
2: Quem nos fala é o Lindo Amado Alicate.
0: E aí?
2: Tô por cá, mulher. Tô te ouvindo.

0: É bom demais ouvir tua voz de manhã, logo
1: obrigada,
0: cedo. É bom demais.
1: Amiga, uma
0: voz é espetacular.
1: Bom trabalho pra você aí, viu? Olha, às vezes eu não tenho tempo de mandar mensagem, mas tô sempre te ouvindo. Tô aqui fazendo almoço e ouvindo você. A Iriane Costa, um beijão pra você, Iriane. Alô, mandar um beijo aqui pra Dona Lúcia. Dona Lúcia, lá do Santa Fé Rural. O Roberto, né? O marido dela, o seu Roberto. Eles são pais aí da doutora Raíla. Um beijo pra esse casal queridíssimo. Já estive lá na casa deles. Um casal muito querido. Obrigada, viu? Dona Lúcia e seu Roberto aí do Santa Fé Rural. Um abraço, bom dia. Alô, Taninha. Um beijo pra você, Tânia. Tá ouvindo a gente também. A dona Ivonete, lá em Novo Acordo. Tudo bem, dona Ivonete?
2: Bom dia, Poliana Siqueira.
1: Ah, meu Deus. Não é a dona Ivonete que tá falando agora, não. O celular é o dela.
2: Bom dia, Poliana Siqueira.
1: Bom dia.
2: Bom dia, tudo bem?
1: Tudo bem.
2: É, Poli, gostaria de mandar um alôzinho pra minha mãe. Quem tá falando aqui é o Railton.
1: Ah, é o Railton.
2: Fala pra ela que eu tô bem aqui no colégio ainda, esperando a consulta do Cauã,
1: tá? Tá bom.
2: Fala pra ela que mais tarde eu chego por aí. Tá tudo bem por cá.
1: Aí, às vezes você pensa assim, por que que tá mandando pelo rádio? Porque lá onde a dona Ivonete mora, lá em Novo Acordo, lá na fazenda, não pega na casa dela o sinal de celular, de internet. Aí, pra ela falar com alguém ou pra ela receber uma mensagem, ela precisa andar alguns metros, né? Subir no morro, subir numa certa altura pra poder pegar o sinal. E aí o filho dela manda recado pelo rádio, porque o rádio é ligado o tempo todo. A dona Ivonete, quando quer falar com alguém também, vai lá pegar o sinal da internet. Até para mandar mensagem aqui pro rádio, ela tem que sair de casa, andar alguns metros, né, dona Ivonete? Para poder mandar a mensagem. Por isso, o filho dela, né, o Railton, tá mandando a mensagem aqui pelo rádio. Eu vou repetir o recado, ó.
2: Bom dia, tudo bem?
1: Tudo bem.
2: É, Poli, gostaria de mandar um alôzinho pra minha mãe. Quem tá falando aqui é o Railton. Fala pra ela que eu tô bem aqui no colégio ainda, esperando a consulta do Cauã, tá? Fala pra ela que mais tarde eu chego por aí. Tá tudo bem por cá. É uma ótima terça-feira a todos. E mandar um alô pra minha esposa que também tá lá, a Isabel.
1: Isabel.
2: Deve tá lá ouvindo a rádio, a Unitins. Um ótimo terça-feira a todos e um bom dia.
1: Bom dia, Railton. Obrigada pela companhia, viu? Ó, mandou até o videozinho aqui, tá lá aguardando a consulta, né? Um abraço pra você, viu? Bom dia. Bom trabalho aí pra você, viu, Iriane? Bom dia. Agora 10 horas 12 minutos, vamos ouvir. E o Negro e Solimões, tô mal.

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FM, 10h25, agora 10h26. Calcinha Preta e Safadão, como eu vou deixar você? Bom dia! Oi, Filó, bom dia pra você. Tudo bem? A gaúcha, né? Poli, tô bem, tô te ouvindo. Tô aqui terminando de arrumar os quitutes pra feira logo mais. Espero você lá hoje na feira. Ô, meu amor, um beijo pra você, viu? Obrigada pelo carinho, pela companhia, nossa ouvinte de todos os dias. Um abraço carinhoso pra você, tudo de bom. 10h27 agora. Flo, um beijo, meu amor, pra você. A Flozinha, nossa ouvinte, amiga, um beijo pra você. A Cléo Freitas também. Oi, Cléozinha, bom dia. Dona Rita de Cássia tá lá em Porto Nacional, ouvindo o nosso programa. Beijo, Dona Rita. Ana Rosa Galvão, beijo, Aninha, pra você. A Ivone também tá ligada. Ivone, bom dia. A Luísa do Laila, como é que você tá, Lu? Bom dia. Adriana, o Dodô também, um abraço, viu? Ailton, bom dia. Minha lindona Carmelita também. A Célia Maria, um beijo, Celinha, pra você aí em Taquarussu, tá? Bom dia. Minha amiga Dinalva Martins, o Pedro. Um beijo, Maria Paula, pra vocês aí em Arapoema. Alô, Gilberto. Bom dia, Gilberto. 10h28 agora.

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4: Unitins, agora 10h32, é hora de informação e a Mara Santos agora de volta com o Momento Informação. Mara,
5: isso mesmo, assim? Poliana. Bom dia novamente a todos os ouvintes. Gente, já estão abertas as inscrições para a terceira edição da corrida Eu Amo Paraíso, que será realizada no dia 17 de outubro em Paraíso do Tocantins. A largada das provas de 5 e 10 quilômetros será às 5h30 da tarde na Praça do Estudante. São 500 vagas para as provas adultas com inscrição a R$ 65,00, incluindo camiseta, medalha e outros itens. A novidade deste ano é a primeira corrida kids destinada a crianças de 3 a 13 anos. Serão 100 vagas com percursos de 50 a 300 metros, de acordo com a faixa etária. A inscrição para a corrida infantil custa R$ 35,00 e também inclui camiseta, medalha, frutas e kit surpresa. As inscrições para as duas modalidades devem ser feitas pelo site RUPSO Eventos e estão previstas até 5 de outubro ou até o preenchimento das vagas. Agora eu trago uma última informação desse horário. Região Norte tem maior proporção de consumidores inadimplentes do Brasil. Vamos acompanhar outras informações com o Antônio Neves.
6: A região Norte tem maior proporção de consumidores negativados entre todas as regiões do Brasil. Segundo o SPC Brasil, cerca de 6 milhões e 800 mil consumidores estavam inadimplentes em agosto, o equivalente a 48% da população adulta da região. O índice é superior à média nacional de 43,9% e ao percentual registrado nas outras regiões. Em 12 meses, o número de consumidores negativados no Norte aumentou cerca de 6%, enquanto a quantidade de dívidas em atraso cresceu 12,6%. Entre as empresas, o número de inadimplentes subiu mais de 13% em um ano, acima da média nacional. Para o SPC Brasil, o cenário reforça a importância do planejamento e da informação para a última tomada de decisão de crédito mais segura. Antônio Neves para a Unitins FM.
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4: Unitins, 10h35 agora. Bom dia. Maria Paula. A tia Poli às vezes esquece mesmo, Maria Paula. A Maria Paula é filha da Dinalva. E esse dia eu fui mandar um alô pra ela, falei a Maria Clara. E aí ela ficou com raiva, é claro, né? Maria Paula, um beijo, meu amor, pra você, viu? É que às vezes é Maria Paula, Maria Cláudia, Maria Antandiné, e a gente confunde mesmo. Mas um beijo, meu amor, pra
7: Poliana,
4: você.
7: Bom dia.
4: Oi, Dudé. Bom dia.
7: Quero pedir aí uma música aí com Raul Seixas, Guita, se puder tocar ela, obrigado, vai pra você. Quero mandar um alô aí pra minha esposa Alessandra, minha filha Larissa, minha filha Laiane. Tamo por cá, aqui no Irmã Dulce. Quero mandar um alô pro Serjão da Policar, lá setor Fumaça.
4: Alô, Serjão.
7: Região Norte. da cidade de Palma. Valeu, Poliana.
4: Valeu, um abraço, Dudé, pra você. Ó, deixa eu mandar um abraço aqui pra Silvana. A Silvana é a proprietária lá do Hotel Fazenda Vitória. Aliás, que bonito hotel. Vale muito a pena você seguir o Instagram, conhecer, porque você que for conhecer aí o Jalapão, né, aquela região ali de Pindorama, vale muito a pena, viu, gente? Um beijo, Silvana, pra você, viu? Aí no pessoal do Hotel Fazenda Vitória, onde a natureza encontra o aconchego. Um abraço pra você. É aquela coisa, né? A gente anda assim, tão corrido, aquela velocidade, e aí é pra fugir da correria, respirar um ar puro, né, do Jalapão, e ficar hospedado nesse hotel que te recebe com tanto amor, com tanto carinho, o Hotel Fazenda Vitória. Um beijo pra todo mundo aí. Valeu, bom dia.
8: Bom dia, Poliana.
4: Bom dia. Tudo bem?
8: Poliana,
4: tudo bem?
8: Toca pra mim, se puder. Menina da Aldeia, com Gustavo Lima. Um cheiro pra você e uma ótima terça-feira abençoada.
4: Amém! Um beijo pra você também, Antônia. Alô, dona Ivonete. A dona Ivonete tá lá com o radinho ligado na Unitins FM. Alô, Railton. Railton tá aguardando ainda a consulta, né? Um abraço pra você, Railton. Beijão, dona Ivonete. Bom dia. 10h37 agora.

0: Deus, ela é demais. Rick Renner. 12 faltando para as 11. Bom dia.
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0: Oi, Raniel. Saudade de você. Bom dia.
2: Bom dia, Paulo.
0: Tudo bem?
2: Tô ligado.
0: Opa.
2: Esse dia tava sem comunicar, mas tô ligado sempre.
0: Obrigada,
2: semana pra você e pra todos do grupo.
0: Um beijo, Raniel, pra você também. Obrigada pela companhia, pelo carinho, tá? Olha, aqui é o Kenilson, da Arno 31. Tô aqui te ouvindo, minha locutora linda. Obrigada, Kenilson. Bom dia pra você também. Bom dia, Poliana. Manda um alô pra Associação Mulheres de Rosa, aqui do Assentamento Prata, no município de Porto Nacional. A gente tá te ouvindo aqui pela televisão. Ó, que legal. Mandou até a fotinha aqui da televisão. Um beijo, viu, pra toda essa turma aí da Associação Mulheres de Rosa. Bom dia. Alô, Adão. Bom dia, Poliana Siqueira. Tô aqui te ouvindo. Adão Tavares em Taquaruçu Grande, na Chácara Grande Família, mostrou aqui fotos da planta das flores, mas tá bonita, hein, Adão? Bem cuidada, parabéns, um abraço, bom dia. Israel Júnior, olha, eu também tô aqui, ó, na Arno 40.

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2: Falei que era rapidinho, já estamos de volta. 10 faltando pras 11 na sua Unitins FM. Bom dia.
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2: 26 anos no ar, te fazendo companhia. Essa é a Unitins FM, uma emissora da Universidade Estadual do Tocantins. Faltando 10 para as 11. Em Palmas, a temperatura é 34 graus. Não é nem hora, não são nem 11 horas da manhã ainda, imagina, né? E ontem uma chuva em Paraíso. Como é que pode, né? Pensei que a chuvinha chegaria até aqui, mas não. Paraíso ontem teve aquela chuva. De cavalo, como é que é, Deusmar? Cavalo beber água em pé? Fala. Ô, Xavier, um abraço pra você, meu amigo. Bom dia, meus amigos do Frango da Brasa. Tudo de bom, viu? 10 faltando pras 11, sua boca mente. Zé Felipe e Ana Castela.

0: Patrícia, 4 faltando pras 11, na Unitins FM. Bom dia! Ivanilde, bom dia!
1: Bom dia, minha linda!
0: Bom dia, meu
1: bom
0: amor!
1: Bom dia, maravilhosa!
0: Tudo bem? Bom dia,
1: mulher da voz elegante. É, eu estou de atestado, né? Andei, tive um acidente de moto e estou de atestado. Então, esse dia eu estou aproveitando ouvir você, seu programa maravilhoso, ouvindo os ouvintes mandar, pedir música. Eu não vou pedir, porque todos que você toca são boas. Então, tá. Um abraço, um cheiro. Fazendo um almoço aqui, uma fava.
0: Não dá nem para gravar dancinha, então, Ivani?
1: Uma fava com o corredorzinho dentro, um arroz com abóbora,
0: delícia.
1: E um frango frito.
0: Beijo, meu amor. Melhoras aí pra você, tá? Matheus Venâncio. Bom dia, Matheus. Lá da panificadora MM.
2: Bom dia, Poliana.
0: Bom dia.
2: Tudo legal, né?
0: Tudo legal.
2: Poliana, eu fazendo umas contas aqui. Ah. Os colaboradores da MM têm 8 horas de trabalho por dia, né?
0: Ah.
2: E a metade dessas 8 horas
0: é ligado
2: no show da manhã todos os dias.
0: Oh, coisa
2: então,
0: manda
2: um abração pra essa galera da MM Panificadora e Mini Mercado. Valeu, abraço.
0: 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Um abraço, Matheus, e pra toda essa turma boa aí, viu? Um abraço, obrigada pela companhia. 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

0: Martins, agora 11h05, antes da gente ir pra nossa mensagem, deixa eu mandar um beijo aqui pra Ieda. Ieda tá ouvindo o nosso show lá em Calma. Pronto. Lá em Porto Nacional, Ieda, um beijo pra você, meu amor. Bom dia. Mandar um beijão também pra Tina Santos, minha colega, né, de trabalho. A Tininha que tá comandando o coração sertanejo todo dia a partir das 4 horas. O Pepe tá de férias e tá mandando ver aqui no coração sertanejo. Um beijo pra você, Tininha. 11h06 agora. Bom dia.
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0: Era uma vez um rapaz que apresentava muitas dificuldades na escola. As suas notas e o seu comportamento eram motivos de preocupação e decepção para os pais que, como tantos outros, sonhavam em vê-lo formado e bem-sucedido. Aí, certo dia, o pai lhe fez uma proposta. Meu filho, se você mudar o seu comportamento, se dedicar aos estudos e conseguir ingressar na faculdade de medicina, eu lhe darei um carro de presente. Mas para isso, filho, você precisa mudar o seu comportamento, se empenhar mais. Você disse que quer estudar medicina, mas para isso você precisa se dedicar mais. Motivado pelo desejo de ganhar o carro, o rapaz mudou completamente de atitude. Passou a estudar como nunca e a se comportar muito bem. O pai ficou feliz, mas também preocupado, porque ele sabia que aquela transformação ainda não vinha de uma mudança genuína, verdadeira, mas principalmente do interesse pela recompensa, que seria o carro. Até que chegou o grande dia. O rapaz foi aprovado no curso de medicina. Estudou, obteve boas notas e chegou o grande dia, o dia da formatura. Orgulhoso, o pai organizou uma festa para comemorar com a família e os amigos. O jovem tinha certeza de que, naquela ocasião, ele iria receber o carro que foi prometido há alguns anos atrás. Durante a festa, o pai pediu a palavra. Parabenizou o filho pela conquista e lhe entregou uma caixa de presente. Emocionado, acreditando que ali estariam as chaves do carro, o filho abriu o pacote. Mas, para sua surpresa, ele encontrou uma Bíblia. Visivelmente decepcionado, ele não disse nada. Mas, a partir daquele dia, o silêncio e a distância passaram a separar pai e filho. Sentiu-se traído. Ele me prometeu o carro. Cadê a palavra dele? E foi embora de casa. O jovem deixou a casa dos pais e foi morar no campus da universidade. Raramente dava notícias à família. O tempo passou e ele conseguiu um bom emprego num hospital e construiu a sua própria vida. As tentativas do pai de reaproximar-se do filho foram em vão. Até que, anos depois, aquele pai, profundamente triste com a distância, adoeceu e morreu. Durante o enterro, a mãe entregou ao filho a Bíblia, que havia sido o último presente do pai. De volta para casa, ainda carregando a mágoa que nunca havia conseguido superar, o rapaz colocou o livro em uma estante. Foi então que percebeu que havia um envelope entre as suas páginas. Abriu o envelope e dentro encontrou uma carta e um cheque. A carta dizia: "Meu querido filho, eu sei o quanto você deseja ter um carro. Eu prometi a você e, por isso, aqui está o cheque para que você escolha o carro que mais lhe agradar. Mas eu fiz questão de lhe dar um presente ainda maior, esta Bíblia. Nela, filho, você vai aprender sobre o amor de Deus e sobre a importância de fazer o bem, não pela recompensa, mas por gratidão e consciência." Naquele instante, o filho compreendeu tudo. O carro que tanto desejava poderia ter sido seu. O pai havia cumprido a promessa, mas ele havia permitido que a decepção falasse mais alto que o amor. Havia julgado, se afastado e alimentado uma mágoa durante anos sem sequer procurar entender a verdadeira intenção daquele que o amava. Corroído pelo remorso,

abraço, caiu em profundo pranto. Talvez essa história nos deixe uma das mais importantes lições de vida. Nem toda situação é aquilo que parece ser. Por isso, antes de tomar uma decisão definitiva, antes de dizer palavras que podem ferir e antes de afastar alguém que amamos, é preciso entender todo o contexto. É preciso respirar, esperar a cabeça esfriar e tentar enxergar além daquilo que sentimos naquele momento. Porque, queridos, decisões tomadas de cabeça quente podem durar minutos, mas o arrependimento pode durar uma vida inteira. Não permita que o orgulho seja maior que o amor. Não deixe que uma mágoa ocupe um espaço que poderia ser preenchido pelo perdão. E se hoje existe alguém de quem você está distante, talvez ainda haja tempo de procurar, conversar, compreender e perdoar. Porque algumas pessoas só percebem o valor de um abraço quando já não podem mais abraçar. E lembre-se das palavras de Jesus. Perdoar 70 vezes 7, isso não significa contar quantas vezes vamos perdoar. Significa escolher o perdão sempre que o coração tiver a oportunidade. Não espere perder alguém para descobrir que entre ter razão e ter paz, muitas vezes a paz vale muito mais. Pense nisso.

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1: Jeitinho brasileiro. Gambiarras que, ao invés de economizar, vão estourar lá na frente. O amortecedor recondicionado. O amortecedor só recebe uma pintura e um fluido novo, muito provavelmente fora dos parâmetros exigidos para o seu funcionamento adequado. Além disso, a peça ainda tem 50 componentes internos que não têm como ser substituídos no recondicionamento. O resultado de amortecedores fora dos padrões é o comprometimento da estabilidade do veículo e do conforto, já que a peça não terá a mesma eficácia em filtrar bem buracos e outras oscilações da pista.
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1: Bonitinhos FM, 11h22 agora. Esse é o Panda, aliás, o artista mais tocado hoje no Brasil. É o Panda, viu? 11h22.
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1: E a gente segue aqui o nosso show, agradecendo a sua companhia, a sua audiência. O Alailson mandou a mensagem aqui. Bom dia, Alailson.
3: Bom dia, amiga.
1: Tudo bem?
3: Se você puder, manda essa mensagem pra mim. É o Alailson aqui. O Rancho Paiol.
1: Rancho Paiol, um abraço, viu, pra você. Bom dia. Ó, deixa eu mandar um beijo aqui pra... É o Valdeci ou é a Valdeci? Porque é nome de homem e de mulher, né? Um beijo pra você, Valdeci. Falou assim, Poliana, essa mensagem de hoje mexeu muito comigo. A gente, às vezes, fica com raiva, fala coisas sem pensar e depois fica muito tempo sem falar com a pessoa. Quando vê, o tempo passou e não tem mais jeito. Eu mesmo já passei por isso e hoje eu penso que não vale a pena guardar mágoa. A vida é tão curta, né? Se tiver que pedir perdão, a gente tem que pedir. Obrigada, Poli, por essas mensagens que você fala na rádio. Um beijo, meu amor. Obrigada a você pela companhia, viu? Valdeci, bom dia. Poli, me emocionei muito com a mensagem. Às vezes a gente deixa a raiva e o orgulho falar mais alto e acaba perdendo tempo com quem a gente ama. Que Deus ajude a gente a aprender a perdoar enquanto ainda tem tempo. Eu adoro você, você sabe disso. É a Wanda, um beijo pra você, Wandinha, obrigada. Bom dia, Poliana, aqui é o Zé Raimundo Tavares, de Aparecida do Rio Negro. Manda um alôzão aí pra o meu amigo Carlos Bragança. Tá aqui comigo, um abraço, Carlos Bragança. Bom dia, 11h24 agora.

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1: 11h34, Débora, um beijo pra você, lindona. Obrigada, viu, pela companhia, pela audiência, seu Valeriano, bom
2: Tô
1: dia.
2: Passando aí pra pedir uma musiquinha, Poliana, qualquer uma de fã. Pague, Mogulha.
1: Borbulhas de amor.
2: E ofereço para toda a galerinha da animação, todos que estão ouvindo o programa. E só que curtir, tá? E vai para você também,
1: viu? Obrigada, seu Valeriano. Um abraço, viu? Bom dia, bem-vindo, sempre ligado com a gente. Mandar um abração pro Lindomar. O Lindomazão tá lá, mexendo o alicate, né? Afiando o alicate, ouvindo a gente. Beijão para você, a Cleila também ligada com a gente. Um beijo, meu amor, para você. Alô, Marcelino, tudo de bom, viu? Obrigada por estar ligado com a gente também. O Adelino ligado aqui também. Um abraço. Alô, Chapeuzinho Vermelho, tudo bem, Otacílio? Bom dia. 11h35 agora, Skank.

0: 11h46 agora. Fagner, borbulhas de amor. Bom dia. Marilaide, um beijo pra você, Marilaide. Bom dia. Saí ali um pouquinho e falei assim, vim comer, tô morrendo de fome, né? Mandar um beijo pros meus amigos do esporte. E aí, falaram, Poliana, é muito tempo, né? 4 horas ali, eu falei assim, aí quando vai dando esse horário, a gente vai ficando uma fome, mas é que hoje eu acordei bem cedinho, acordei 5:30 hoje. E aí já comi ali alguma coisinha, mas essa hora assim, né? Vai dando aquela fome, ainda bem que sempre tem um socorro ali. Seu Valeriano.
1: Pois agora, Poliana, vai fazer parte do grupo, ó. Galera da animação.
0: Galera
1: vamos,
0: da animação.
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12: Faltando para o meio-dia.
13: E que dê muita paz e saúde também para todos nós. E chuva.
12: E chuva! Beijo, Marilene! Bom dia! O Fabinho do Espetinho também tá ligado, mandou fotinha aqui do rádio sintonizado com a gente. Abração pra você, viu, Fabinho? Bom dia! Alô, meu amigo Oscar! Um abraço, Oscar! Poliana, tô aqui te ouvindo, menina! Sua voz continua linda. Obrigada, Oscar! Um abraço, viu? 8 faltando pra o meio-dia. Vou encerrar o programa com essa música. Você vê, o rádio marca muito, né? Eu trabalhei muitos anos na rádio em Gurupi. na Rádio Tocantins FM, na Rádio Cidade FM, enfim, mas na Rádio Tocantins FM, eu encerrava todo dia o programa com essa música aqui. E eu encerrava falando assim, ó: estou indo com Deus, e se eu não voltar, é porque eu estarei com Ele. Aí um dia, um ouvinte mandou uma mensagem bem grandona pra mim, falou assim: Poliana, você nunca mais fala isso. Amanhã você pode voltar porque aconteceu outra coisa. Não é porque você vai estar sempre com Deus. Mas você fala assim, dá a impressão que você vai morrer, que você vai... Não, aí amanhã se você não vier, a gente vai pensar que você morreu, mas me deu uma bronca. E não é pra terminar mais com essa música aí não, que essa música é triste. Aí eu parei, porque eu escuto os ouvintes, viu? Eu falei assim, tá bom então, né? Desculpa aí, né? Mas eu vou encerrar com ela hoje. Hoje aqui, amanhã não se sabe. E aí, o Oscar mandou mensagem agora e pediu essa música. Eu lembrei, Oscar, desse acontecimento, viu? E aí eu parei até de escutar a música, porque ele me deu uma bronca, falou, ó, não é pra você falar mais isso, negócio de tô indo com Deus, e se eu não voltar é porque eu tô com ele, não. É porque parece que você vai morrer. Não, e essa música aí é triste demais também. Pode encerrar com outra música. Aí eu parei, mas um beijo no seu coração. Amanhã, se Deus quiser, eu tô de volta, tá? A partir das 8 da manhã. Obrigada pela companhia, pela audiência, pelo carinho. Até lá.

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2: Olá, boa tarde, muito boa tarde pra você que está sintonizado do outro lado do rádio.
3: Não.
2: Pra você que está ligadinha, tá tudo em ordem por aí?
4: Aqui tá tudo em ordem.
2: Muito bem, meu ouvinte querido, minha ouvinte maravilhosa. Começa agora mais uma edição do nosso programa Hora da Notícia.
3: Não, aí tá certo.
2: Aí dá certo. Por aqui a gente junto com você até uma hora da tarde. Programa mais curto por esse mês. Temos aí o horário eleitoral obrigatório, que vai aí, né, sempre de meio-dia ao meio-dia e 25. Mas a partir de agora vamos direto até uma da tarde com você, trazendo informação, aquela informação leve, de forma comentada, sempre com um assunto que é importante aí pro seu dia a dia. E é claro, com muito amor, muito carinho, muito cheiro no cangote para você que fica aí esperando a gente, ou para você que tá sempre aí na sintonia da Unitins FM, de um programa para o outro, desde o alvorecer até o final da noite, ou aquele período direto que você passa ouvindo a nossa Unitins FM. É muito bom saber que você está aí do outro lado do rádio, viu? Obrigada por abrir as portas do seu dia para a gente sempre. Eu sou a Carla Morena, te faço companhia aqui neste horário, sempre de segunda a sexta, com a nossa equipe aqui do Hora da Notícia, que está, sempre que possível, completa, né? Deusimar Bispo, boa tarde, tudo bem com você?
5: Olá, boa tarde, tudo bem, tudo tranquilo, na paz, sossegado, como sempre.
2: Parece que hoje você tá, assim, bem animado.
5: Tô animado, uhul!
2: É porque amanhã você não vem, né? Não, seu microfone já era aí, arruma aí, vai. É, pronto, enquanto Deusimar se organiza por aí, já vou chamar a minha companheira de todos os dias no Hora da Notícia, a outra banda deste programa, Dona Maiara Abreu, bem-vinda, tudo bem com você nesta terça-feira?
6: Olá, boa tarde para você, minha companheira, boa tarde para você, melhor ouvinte do mundo, e boa tarde para quem vem trabalhar todos os dias durante a semana, né?
3: Eu quero saber,
6: comadre, estamos felizes com mais um dia? Estamos, afinal é 15 de setembro.
2: Eita!
6: O que isso significa?
3: Nada.
6: Significa,
2: que tá na metade do mês.
6: Passamos os primeiros 15 dias e
2: daquele
6: agora...
2: Daquele calor extremo, né?
6: Isso.
2: Tem previsão de chuva, tá, gente? Eu já vou dizendo aqui, não previsão
6: só
2: de chuva, não.
6: Só se foi a Valdinar que passou
2: Não.
7: Cadê a chuva? Tem por aí, aqui...
2: Olha, Valdinar, estão dizendo aí que vai chover. Estão dizendo quem? Vozes da minha cabeça? Não, tem previsão aqui do INMET, que é o Instituto Nacional de Meteorologia. Chegou o aviso para mim aqui, né, de alerta de tempestade, não somente
6: você
2: chuva.
6: Você colocou que estava no Rio de Janeiro,
2: não,
6: onde
2: minha gatinha,
6: era?
2: Tocantins, tá aqui o alerta, viu? Aí que eu não sei te explicar, porque ao mesmo tempo tem um alerta de baixa umidade e ao mesmo tempo um alerta de tempestade, né?
6: Se mas até tá, ele tá desse confuso, jeito. Imagine nosso organismo, né?
5: É igual a probabilidade de ganhar na Mega Sena.
2: Não, pode preparar que vai ter chuva Tocantins afora aí. Não sou eu que estou dizendo, é a previsão do tempo. Mas a previsão, claro, pode sempre mudar, né? A nossa expectativa é que sim, que caiam aí umas chuvas aqui pelo Tocantins para dar aquela refrescada nesse período de estiagem tão difícil que nós já estamos passando. Ontem, pelo amor de Jesus... Não precisava um calor daquele todo, bastava metade, né? Um calor daquele todo.
5: Choveu.
2: Choveu?
5: Ontem.
2: Pois
6: muito,
2: é.
6: Bastante.
2: Muito. Foi mesmo?
6: Mandou falando. Olha a chuva, eu falei, é mentira.
2: Igual então, por que vocês estão dizendo que não faz sentido? Faz sentido, vai chover, né, Rose? Aí.
6: É,
2: vai, tomara.
6: Vai.
2: É, um cheiro pra nossa querida amiga Rose.
6: Nossa viajante,
2: colega,
6: minha, amiga
2: ela
6: viajante.
2: Me dá carona todos os eventos, né, Rose?
6: Todos os eventos.
2: É. Pois ela é nossa colega aqui da Unitins.
6: Carla, e qual foi a desculpa que o Deusimar organizou aí pra conseguir convencer você?
2: Amanhã ele vai acompanhar a esposa dele num exame que precisa ser feito acompanhado. É uma ressonância,
6: Maria,
2: né?
6: Helena, certeza?
2: Certeza,
6: ah,
2: Maria
6: então
2: Helena
6: agora...
2: não lenca não, né?
6: Não, então... nela eu acredito.
2: Aí ele tem que ir.
8: pai?
2: Sim, com certeza. E amanhã vamos ver se o Teodoro vem fazer o programa.
6: Até eu fiquei com coragem agora.
2: Oh, você tá por fora, minha filha. O Teodoro tem mais camadas do que você imagina,
6: tem,
2: né, Deusinho?
6: Várias.
5: Exatamente.
2: Muito bem.
6: Olha lá, tá feliz em vir amanhã, né?
2: É um menino bom, levou o filho, o irmãozinho dele na creche. Ajuda o tio dele de madrugada, né? Descarregar o caminhão.
6: Olha, Carla, ainda em tempo aqui, nesse dia 15, gostaríamos de começar esse nosso programa falando sobre a premiação de ontem. Nós tivemos os três lugares no pódio, nós tivemos dois aqui pela Unitins. Nossa querida Mara Santos.
2: Mara Santos, ficou... jornalista Marinilda.
6: Mara Santos.
2: Não, mas é o nome que a mãe dela e o pai dela deram pra Marinilda, ela tem o orgulho desse nome. Marinilda é Mara Santos, né?
6: Gente, a Mara ficou em primeiro lugar, então, na categoria áudio.
2: Áudio no prêmio, 13º prêmio Sebrae de Jornalismo, né? Parabéns, Mara Santos, um trabalho incrível feito aí por ela e editado pelo...
6: Barbosa.
2: Foi o Felipe Barbosa, né? Uhum. Isso. E também o terceiro lugar foi para o nosso querido Antônio Neves, que é repórter de jornalista de TV e de rádio. E
6: com
2: recebeu
6: com
2: a edição de Alcimar Almeida, né? Então, duas premiações, além dos nossos profissionais aqui que atuaram, e também produção da nossa querida Luciane Marquezine, no segundo colocado, que foi da Shayla Félix.
6: Shayla Félix, né? Mandar um cheiro
2: no cangote.
6: Parabéns
2: pra Shayla Félix também, muito merecido.
6: E
2: além
6: todos
2: disso,
6: os profissionais.
2: Além disso aí, parabéns para o nosso querido Djavan, que trabalha aqui na formação continuada e ganhou o primeiro lugar aí na categoria fotojornalismo, né?
6: Sim,
2: então,
6: aí...
2: parabéns pra ele.
6: E o Djavan, gente, arrasou na foto que ele fez, ficou em primeiro lugar. Nós ficamos muito felizes
2: quando... Muito orgulhosos, né?
6: Acompanhamos o nome dele.
2: Isso,
6: lá.
2: Nós estávamos lá ontem na premiação representando a Unitins FM, e foi uma noite de valorização e reconhecimento à categoria dos jornalistas que se esforçaram, que colocaram aí, né, matérias e tantas informações aí envolvendo, claro, né, muitas famílias, muitos empreendimentos, ajudando a fomentar aí os empreendimentos e, claro, com todo o apoio do Sebrae Tocantins, que todo ano realiza esse prêmio. Então, quero mandar um abraço especial também para toda a nossa equipe aqui que concorreu inscrevendo trabalhos, né? A Mayara Abreu inscreveu o trabalho, a Tina Santos também inscreveu. Já são vitoriosas aí por participarem, estarem entre os melhores aí do Tocantins.
6: Vilma Araújo
2: também, né, que inscreveu o trabalho. Um abraço para ela. Todos representando a Unitins FM, vocês são o nosso orgulho. E um abraço especial aí para toda a equipe do Sebrae, que realiza esse prêmio, né?
6: Um cheiro
2: abraço
6: no cangote
2: pro Rogério Ramos, pro diretor Ramos, que estava ontem lá representando o Sebrae, e pra
6: Luana
2: Fernanda.
6: E todos os profissionais da comunicação. A gente fala
2: Ana
6: na Luana
2: Cássia,
6: sempre, porque
2: né?
6: é a que sempre escuta a gente aqui e é a que mais insiste com os materiais.
2: Um abraço pra Ana Cássia Costa, um abraço também para a nossa presidenta
6: Alessandra
2: Bacelar, presidenta do Sindicato dos Jornalistas do Tocantins, que também esteve lá.
6: Maravilhosa.
2: E fez uma fala muito bonita e muito importante sobre a valorização dos jornalistas, principalmente nesse momento, né, em que a gente está aí de novo na luta pela valorização, pela validação do diploma de jornalista. Então, foi uma noite de muita felicidade para a Unitins e para a Unitins FM, que voltou hoje, né, que está, amanheceu hoje aí com premiações incríveis. Muito
6: bem legal.
2: Cadê a alegria? Aí! Muito bom.
6: Comemora!
2: A Unitins tem os melhores, né? Pronto, não precisa nem falar mais nada.
6: É o quê? É verdade, comadre. Acertou. Quem acertou foi a Unitins, né?
9: Acertou.
6: Depois,
2: pronto.
6: Foi. Depois de muita firula, vamos então às nossas informações.
2: Primeiras informações por aqui do Hora da Notícia, é 12:34. Vamos rápido para não perder nem um minuto mais.
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2: Muito bem, por aqui no Hora da Notícia você se diverte, você também se informa. E a gente já começa falando, especialmente para o pessoal aí do Vale do Araguaia, que nós temos a realização todos os anos do Festival do Xambari. Gente, isso aqui é um evento bom demais. Eu não sei, até hoje eu não fui nenhum, mas não foi por falta de vontade, né? Mas
6: e de
2: a vontade
6: convite
2: é
6: também não foi, não.
2: Não foi, não. Mayara sempre vai, sempre me chama. E esse ano, a edição é a 9ª edição do Festival do Xambari, que começou lá, né, há uns anos atrás, e aí já foi, veio se fortalecendo, e agora virou uma tradição do Vale do Araguaia. E aí os comerciantes que estão interessados em participar, em levar os seus produtos, né, em estar ali no Festival do Xambari, foram convocados, e a Maiara vai trazer aqui todas as informações para você que quer participar, para fazer o credenciamento, a inscrição, diga
6: lá,
2: Maiara.
6: Lê o edital lá, né, com as informações.
2: Exatamente.
6: Inclusive, mandar um cheiro do cangote para a tia Cida, que é feirante lá em Paraíso, e sempre participa e sempre coloca um prato delicioso. Eu já falei para ela, olha, lê o edital que já está aberto.
2: Eu não sei por que eu não sou convidada para ser jurada, porque Xambari é o meu prato número um. Fala assim, Carla, o que você quer comer? Xambari. Quando eu tava grávida, eu comia Xambari 3 vezes por semana.
6: Não, mas era. Você também, né?
2: Por isso que eu fiquei daquele tamanho.
6: Gente, pra você que gosta de Xambari assim, tanto quanto a Carla, ou que gosta pouco, mas
2: a gente
6: quer...
2: tem um ouvinte que sempre come Xambari, né, Deusimar?
5: Sim, sim, o Célio Pina.
2: Célio Pina, ele sempre, a marmitinha dele é Xambari.
5: Mas isso é verdade. O critério pra você não ser julgado, pra você ser jurado, é porque você não pode gostar muito daquela comida?
2: Porque senão
5: você
2: não vai saber nem julgar, tudo
5: você,
2: é bom,
5: tudo,
2: né?
5: Tudo vai tá bom, exatamente.
6: Deusimar, acertou.
5: Exatamente,
2: muito bem.
5: É,
6: olha, gente,
8: acertou.
5: O jurado de fava.
2: É, não,
6: isso, aí você vai saber alinhar tudo. Gente, pra você então que está interessado, né, não conseguiu participar no passado, já participa e tá por dentro, e quer ficar por dentro, gente, a Prefeitura de Paraíso, por meio da Secretaria Municipal de Turismo, Lazer e Cultura, já publicou então o edital que regulamenta a participação de pessoas interessadas em exercer atividade comercial temporária lá no 9º Festival do Xambari. E também nas comemorações do 23º aniversário de emancipação política do município de Paraíso, tá
2: Menina,
6: bom?
2: Menina, tudo junto.
6: Tudo. Aí você já participa de um e já está lá com o edital aberto para o outro, que também é na mesma data ali, né, que é o aniversário de Paraíso. Segundo as informações divulgadas aqui, as inscrições não começaram, tá, gente? Isso aqui é o edital para você ler como que você pode participar, tirar as suas dúvidas. As inscrições mesmo, depois que você lê o edital, começam, então, no próximo dia 21 e segue até o dia 23 de setembro. Resumidamente, 21 segunda-feira, 23 na quarta-feira encerra. Exclusivamente na plataforma Colab. Olha, o edital de chamamento público foi publicado no Diário Oficial do município no dia 10 desse mês, segundo foi informado aí pelo município e pela prefeitura, né? E segundo os detalhes, gente, a comercialização já vai acontecer durante o Festival do Xambari, que este ano vai acontecer nos dias 21, 22 e 23 de outubro, lá na Avenida José Otávio, que fica em frente ao Centro de Convenções, no setor Nova Fronteira. A galera de Paraíso já sabe onde que fica, os convidados também, é bem fácil de encontrar, tá bom? O chamamento é destinado aí exclusivamente às pessoas que sejam de forma jurídica, regularmente constituídas e com sede de atividade econômica comprovadamente lá em Paraíso, tá? Cada interessado vai poder concorrer a uma vaga apenas para ser definida aí no momento da inscrição, tá? Para os estabelecimentos da área de alimentação, o edital estabelece que o Xambari ou o ossobuco, né, aquele gourmetizado ali do prato, que xambari, é a mesma coisa, gente, do Xambari, seja utilizado como ingrediente principal ou integrante da preparação, como essa informação devidamente registrada na ficha técnica. Tem que estar lá, o Xambari vem no formato assim, assim, assim, tá? O descumprimento da exigência já resulta automaticamente na desclassificação do participante.
2: Eita, gente, tudo com Xambari é bom demais. Ó, esses dias eu comi uma empanada de Xambari. Rapaz!
6: É
2: não,
6: o quê?
2: É bom demais, Júnior, nem falo. Então aí os pratos, né, todos terão que ter o Xambari. E são muitas, é muito grande a criatividade dos participantes. Tem pastel, tem tortinha, tem o Xambari Carimbó mesmo original, tem arroz com Xambari, tem de tudo aí, né?
6: Tem.
2: Então participe para que a população, a comunidade possa aproveitar. Se não me falha a memória, esse festival é realizado com o apoio do Sebrae Tocantins.
6: Isso,
2: também,
6: é parceria,
2: né,
6: do município com o Sebrae.
2: Né? O Sebrae que vem aí fomentando e fortalecendo os festivais gastronômicos, os festivais culturais, né, aí pelo Tocantins afora, que mostra a identidade culinária da região. Então, o Sebrae sempre parceiro dessas iniciativas, apoiando sempre o microempreendedor, né? Uhum. Vamos que vamos seguindo por aqui. Quem chega agora é a Mara Santos. Só antes de chamar a Mara Santos, eu quero só aproveitar aqui para lembrar para você que quer participar aí, né, do concurso da saúde no Tocantins, as inscrições terminariam dia 10, como a gente falou aqui no programa, mas elas foram prorrogadas e seguem até o dia 17, que é esta quinta-feira, né, Mayara?
6: Dia 17?
2: É esta quinta-feira. É, já tem mais de 60 mil inscrições registradas para os cargos de nível médio, técnico e superior. Aí você fala, ah, não, tem gente demais inscrito. Você só precisa de uma vaga, viu?
6: Só a sua.
2: Só a sua. Então, não pense que não vai dar certo porque você não vai conseguir. Ó, são mais de 5 mil vagas nesse concurso. Então, você que ainda não se inscreveu, tem até essa quinta-feira para fazer sua inscrição, tá? Vá lá, faça sua inscrição na Fundação Getúlio Vargas, tá? É fácil aí de você achar o endereço, ó. conhecimento.fgv.br/concursos sexto 26. Esse aqui é certinho o link. Taxa de R$100 de inscrição para os cargos de nível médio e técnico e R$150 para quem for tentar uma vaga aí de nível superior. A prova já é dia 1º de novembro. Tem várias cidades aí que você pode escolher, incluindo, claro, a capital, tá bom?
6: Tá bom, então.
2: Muito bem, vamos seguindo agora sim com a Mara Santos, que chega falando sobre eleição. É um assunto que a gente vai trazer sempre aqui para você na nossa Unitins FM. E hoje a Mara fala sobre a folga eleitoral, né, gente? Quais são os direitos de quem trabalha como mesário e é convocado pela Justiça Eleitoral? Quantos dias de folga tem? Vamos saber agora com a Mara Santos. Boa tarde, Mara.
6: Mara Santos, boa tarde.
8: Chegando agora com as informações, boa tarde para você, Carla Morena, Mayara Abreu e todos os ouvintes ligadinhos aqui no Hora da Notícia. Então, gente, quem trabalha nas eleições como mesário ou auxiliar convocado pela Justiça Eleitoral tem direito a 2 dias de folga para cada dia de serviço, incluindo os treinamentos oficiais. O benefício vale para trabalhadores da iniciativa privada e também servidores públicos sem desconto no salário, nas férias ou em outras vantagens. As folgas devem ser combinadas com o empregador mediante a apresentação da declaração da Justiça Eleitoral. Mara Santos para a Unitins FM.
2: Obrigada, Mara Santos, pelas informações. E essa agora, gente, a gente traz aí para o pessoal da região de Porto Nacional, tá? A cidade iniciou um diagnóstico turístico no Centro Histórico, é uma parceria com o Sebrae, a Prefeitura de Porto e o Sebrae Tocantins estão elaborando um diagnóstico turístico no centro Histórico. Eu já morei no Centro Histórico de Porto, é uma região muito boa para você morar ali, né? Então, você que reside aí nessa região aí de Porto, vai ter aí, então, nesta terça-feira e quarta-feira, acontecerão as visitas técnicas, levantamentos e os diálogos com os empreendedores e representantes da comunidade. O trabalho vai identificar as potencialidades e os principais desafios da região. Então, esse levantamento aí é uma das etapas para revitalizar o Centro Histórico de Porto Nacional e vai ajudar aí a definir quais são as prioridades, quais são os investimentos que o Centro Histórico de Porto precisa para crescer, para melhorar, para evoluir. Então, você que mora aí na região, que trabalha aí na região, participe desse encontro aqui entre o Sebrae e a Prefeitura, que é feito aí para ouvir a comunidade, tá bom?
6: Tá bom, então, estejam atentos aí, porque você podem bater na sua casa e falar, tô aqui fazendo esse diagnóstico turístico para você ajudar aí também.
2: Muito bem, muito bem. Vamos que vamos por aqui com os nossos ouvintes, tá naquela hora da gente ir junto.
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2: Tá na hora.
9: Um cheiro no cangote.
2: Muito bem, vamos pra lá.
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2: Muito Muito bem, começando agora o nosso horário aqui do Cheiro no Cangote, aquele abraço especial, né? Que muita gente gosta. Tem gente que não gosta, não, né, Mayara?
6: Quem? Não, o quê? Não acredito.
2: Eu não vou falar quem é que não gosta, não.
6: Você não acredita, não.
2: Tem quem não gosta, sabia, Deusimar, de ganhar um cheirinho no cangote? Fala que a gente é muito pra frente.
5: Ah, é?
2: É. Fala assim, o que, é que vocês são pra frente, eu cheirando o cangote? Deus, o mundo e o Raimundo.
5: Eu achei que eles iam falar que é horário do cheiro no cangote gratuito.
2: É. É, a gente tenta fazer ele gratuito, menos quando você e Mayara põem condição pro ouvinte mandar comida, pastel, não
6: Mas
2: sei
6: isso,
2: o que lá.
6: Isso aconteceu já
5: isso
6: alguma
5: não
6: vez?
5: É
2: não?
6: Não.
2: É uma sugestão, né, Deus?
6: É, a gente fala assim, ó. Se você não quiser almoçar sozinho e quiser mandar uma comida pra gente poder dizer que você cozinha bem...
2: Sim, eu quero deixar claro que vocês dois são servidores públicos e não pode receber nenhum benefício, nem que seja uma manga, viu?
6: Não, mas manga pode.
2: Pode?
6: Pode. Então vamos cortar aqueles seus sacos de piqui?
2: O quê? Não, Deus e Mar que traz pra mim.
6: Ah, sim, aham. Domingão não traz, não.
2: O peixe do Mocivão, o queijo da tia Bezinha.
6: A rapadura do João Ivanaldo. O pastel da Cleila,
2: o
6: né?
2: O quê? Não acredito. Não.
7: O quê? Não acredito.
2: Ai, ai, vamos que vamos. A Elisângela tá mandando um convite de almoço. Não sei se já acabou.
6: Então, meu Deus, mas vamos, que já que nós estamos errados.
2: Não, mas ela não tá chamando pra ir, não. Acho que ela tá dizendo que ela comeu e tá de bucho encheio. Quer ver?
6: Sim.
7: Bom dia, boa tarde, meus amores. Já estou de bucho encheio.
2: Oi, falei?
7: Acabei de almoçar.
6: Uai.
7: Almocei aqui um arroz.
6: Antes era cedo demais pra
7: com a
6: gente.
7: Uma carninha moída frita.
2: Bom,
7: pra
2: também.
7: Pra dar mais ligeiro, não tava fechada.
2: Tá certo.
7: Tem uma bananinha aqui também.
2: Ah,
7: já tô de buchinho cheio.
2: Tá,
7: cheiro pra vocês, eu tô por aqui na escuta.
2: Menina, o prato tá tão limpo que ela pode guardar no armário do jeitinho que dá.
6: Tá.
2: É, lambeu, foi?
6: Foi, eu dou uma limpada. Não, esse aqui eu vou lavar hoje, não. É, dá uma passada ali.
5: Cadê o Nilson? Apareceu desde sexta-feira.
2: E Tiaguinho já tá na escola. Ontem ela falou que ele já tinha ido pra escola, né? Faz horas, já tá lá estudando, né, Tiaguinho? Muito bem.
6: É, estudando, né?
2: Tá sim. Depois da conversa, né, Elisângela? Ele
6: tá se adaptando.
5: Tá lendo até bula de remédio.
2: Ó, o Domingão tá ligado lá com a gente. Hoje de manhã ele tava na missão de tentar falar com a Tina Santos pra mandar umas manguinhas lá do quintal dele pra nós. Ele colheu as mangas.
6: Né? Mas como você não pode receber, vai ser só pra mim e pro Deus e Mar, que somos os errados.
2: É, tá certo.
6: Tá, e inclusive tem uma ali pra Serena, viu?
2: Tem,
6: da bolsa.
2: Trouxe?
6: Trouxe.
2: Ah,
6: a mais vezes que tinha lá, pra poder você não dizer que tava madura demais.
2: Ela gosta madura mesmo.
6: Mas você vai madurar ela com
2: Domingão, como é que você tá por aí? Diga pra gente.
15: Olá, as meninas, boa tarde.
2: Boa tarde.
15: Carlinha Morena e Mayara. Deus e Mabis.
2: Opa,
15: Domingão chegando aqui pela... Eu espero que eu vou ser o primeiro de novo, né? Estamos
2: quase
15: por cá.
2: Olha a manga.
15: Carla Morena,
2: Espera
15: a Tina Santo hoje. Não sai daí antes da Tina Santo
2: eu
15: chegar,
2: espero,
15: não.
2: Eu espero, eu sempre fico aqui.
15: Vou mandar alguma coisa pra você. Agora, Deusimar pode...
5: Pode
15: não
5: ir embora.
15: Não esperar, não, que eu vou mandar pra vocês. É machixe, viu?
2: Machixe.
15: Deusimar não gosta?
5: Não.
15: Mas a Maiarinha de Abreu e a Carlinha Morena gostam, né?
5: Machixe, sério.
15: Então vai pra vocês, a Tininha vai levar.
6: É bom no caldinho.
15: Tô saindo aqui agora diretamente pra ir lá na casa dela entregar pra ela, viu?
2: Tá, sim.
15: Tá bom.
2: Tá bom.
6: Um caldinho bem feito.
15: E mandar um alôzinho pra todo mundo da galera da animação que tá ligado aí no Hora da Notícia. Meu amigo Luizinho na qualidade do Morro da Aranha.
2: Cheiro,
15: minha amiga Tina Santos, Marta Rocha e Sussu, todo mundo da galera da animação.
2: Sim. E aí, pronto, cheiro no cangote. Obrigada pelo carinho. Um abraço também pro Jonathan José, que tá lá em Imperatriz. Ó, beijinhos pra ele, né?
6: Cheiro no cangote.
2: Tá sintonizado. Um abraço também pro Manel, que tá no aterro sanitário. Sintonizado na gente, ligado. Ele e o Demir Alves, ó. Beijinhos também pra vocês.
6: Não teve e-mail hoje, não, Carla?
2: Como é que é?
6: Teve e-mail hoje, não?
2: Não, o Demir não mandou, não. Tá aqui. De acordo com meus cálculos, não deu certo.
6: Então tá bom.
2: Quem mais tá sintonizado aqui com a gente, tá ligado? Vamos ver, mandou aqui o prato do almoço, vamos dar uma... é não.
6: Deusimar, agora
2: Manel
6: fica bom.
2: Manel Martins mandou aqui a bacia de caju, Deusimar. E piqui.
5: Cajuí.
2: Já
6: é,
2: tá
6: não
2: colhendo,
6: é um caju,
2: minha
6: não
2: gente.
6: É caju, não.
2: Cajuí, cajuizinho amarelinho,
6: isso
2: né?
6: Isso aí eu vou longe no Cerrado procurar,
2: rapaz,
6: viu?
2: Rapaz, é uma bacia cheia. Ô, fartura, o nosso Cerrado brasileiro. Já colheu os piquis ali, menino. Deusimar.
6: Amigo.
2: Cadê o meu, Deusimar? Cadê os piquis da Teotônio Segurado?
5: Tem,
2: não. não tem ainda, não?
5: Lá, Teotônio, lá, esse dia eu tava passando lá.
2: Não, tá só a florzinha.
5: Não, tinha um lá, caiu no chão. Antes dele cair no chão, tinha 32 pessoas brigando
2: aparando
5: por ele.
2: Aparando ele.
5: A poeira que levantou. você viu de longe, você pensava que era um Ridmoon.
2: Ah, tá.
19: Sei. Bom dia, Poliana, mas na era Abreu, Deus de Março,
2: é a Carla Moreno.
19: Assinada fazendo olho d'água.
2: Da fazenda olho d'água.
19: Vocês ficaram com saudade do piqui.
2: Ô, eu tô ouvindo aqui, eu tô na rua, mas tô ouvindo.
13: O quê? Não acredito.
19: Tá bom, quando eu for, não, aí, não? Eu vou levar uns pra vocês.
2: Ô, Mané.
6: Vem logo, amiga, aqui em Palmas resolver.
2: Manel, que saudade de você, Manel. Vem nos ver.
6: Amigo, essa bacia aí você traz pra mim, pra Carla. Ou pra mim, pro Deus e Mar. E aí a azul você traz pra Carla.
2: Não, mas eu gosto de caju. Também. Não, mas aí... Dá tempo, né? Carlão, bonitão da região, ele passa uns dias sumidos, mas depois ele volta pra falar com a gente. Oi, Carlão.
20: Boa tarde, minha amiga Carla Morena. Boa tarde, minha amiga Mayara Abreu.
6: Bonitão.
20: Boa tarde, meu amigo Deusimar, que é o Carlão, bonitão da região.
2: Pronto.
20: Quero mandar um alô pra todos que tá ligado na Unitins FM, no programa
2: Hora da Notícia,
20: com Carla Morena, Mayara Abreu e Deusimar.
2: Muito bem, quero mandar um abraço especial pra todo o pessoal da galera da animação, que tá se sintonizada e também ouvindo o programa, tá? Não desliga nunca da Unitins FM. Então, ó, um cheiro no coração de vocês.
5: Melhorzinho que estão tendo, né?
2: Um abraço também pro Marquinhos Ricardo, que tá ligado.
6: Ele é parente do Marcão?
2: Rapaz, ele tá comendo uma rabadazinha lá no... Olha, Deusimar, não é não.
6: Ele gourmetizou ali.
5: Tá mexendo com isso,
2: não, peraí, não é rabada não, é, Deusimar?
5: É uma rabada.
2: É rabada mesmo, com purê de batata.
6: Purê de batata.
2: Aquele molhozinho que põe assim em cima, menino do céu.
6: E ele acertou. Carla, hoje ele acertou o ponto, hein, Deusimar? Chega, tá bem temperada.
5: Acertou.
6: Quando você solta assim do
5: doce. Acertou.
2: Zero salada. A salada aqui é o purê de batata, né? Mas tá no grau. Salada, Marquinhos, onde é que é isso aí, meu bichinho?
6: É.
2: Parece que é em casa. Ele tá no copinho de alumínio ali, né?
6: Por ali, assim. Falando em almoço, mandar um cheiro no cangote do seu Fabino e da dona Marilda, na 1104 Sul, que estão no redário essa hora lá.
2: No redário, é? Dona Marilda, todo dia eu vejo o almoço que a senhora fez,
6: debaixo do pé de manga.
2: É, Mayara almoça aqui de vez em quando, eu dou uma lambidinha, num pedacinho que sobra.
6: Não, que sobra não.
2: Um pedacinho de carne, assim, que Mayara mastiga e joga de lado. Olha. Não, não gostei não. Aí eu
6: pego. Qual criança? Vai chegar essa fase da Serena chupar a carne e colocar no seu prato.
2: Já chegou e eu não como não. É. Pelo amor de Deus.
6: Eita. Irô Moreira, ah não, Henrique Carvalho tá no vai e vem, ele tá animado, Deus
2: me sintonizado, mar. Curtindo o nosso programa. Um beijo pra você, Henrique.
6: É o Henrique Carvalho.
2: O Iron é agora, Deusimar.
21: Boa tarde, meninas. Boa tarde, meninos.
2: Boa tarde,
21: cheiro
2: querido.
21: Do cangote
2: outro.
21: De vocês.
5: Opa.
2: Ele Levão, hoje tá um animado também.
21: Amigo, Deusimar.
5: Opa.
21: Né?
2: Não, não.
21: Vamos trabalhar, que hoje é terça-feira, é dia de
2: vir
21: trabalhar.
2: Não,
21: um abraço
2: senhor.
21: Pro meu amigo João Ivonaldo e outro pra Cleila Macedo. Vamos que vamos.
13: Hoje é sexta-feira.
2: Não, é terça, né? É terça,
6: é terça-feira.
2: Deixa de ser sete águas,
5: hein? Dia de São pega cedo.
2: É?
6: Não.
2: É não?
6: É não.
2: É ele ou é o Heitor? Heitor tá sumido, né, Deusimar?
5: Heitor tá sumido lá. É o filho da Rivânia.
2: Da Rivânia, nosso ouvinte, fã do Deusimar. Heitor, ó. Um cheiro pra
6: cangote.
2: Você, viu?
6: Nosso amigo Lindomar John, fazendo a propaganda dele, gente. Olha isso.
2: Ele tá ligado, falou, gente, pode mandar cheiro no cangote pra mim, que eu gosto muito, né? Então tá aí, um beijo. Um beijo pra você, Lindomar. Abraço também pra Rosiane Jerônimo, pro Nivaldo, né?
6: Sim.
2: Pro Lorenzo, que estão sempre ouvindo aí também o nosso programa, ó.
6: E a dona Lia, que tá sintonizada aqui na região norte, mãe da nossa princesa Maria Johanna.
2: Maria Johanna, o cheiro. Mãe não, a avó, né?
6: E quem mais, Deusma, tá sintonizado, mandando recado lá?
5: Dona Lindina Maria.
6: E?
2: Lindina Maria.
6: E quem mais?
5: E dona Juju.
2: Dona Juju e também a nossa querida...
6: Lucília!
2: A Lucília e a dona Luzanira, ligadinhas aí também no nosso programa, tá? Um beijo pra vocês. Jane Silva tá lá em Portugal. Mayara, hoje ela chegou aqui, né?
6: Sim.
2: Com uma proposta bem decente. Eu falei, mulher, tia quieta aí. Querendo aumentar o horário do programa.
6: Menina.
2: Olha. Falei, não mexe não, menina. Deixa quieto, né?
6: Deixa isso quieto.
2: Pega lá um pedaço do esporte mais. Eu falei, não pode
6: não. O quê? Não acredito.
2: O quê? Não acredito.
6: Ela falou, trio do meu coração, eu tô morrendo de saudade de vocês. Na sexta-feira, eu quase pedi conta do meu trabalho. Sabe por quê? Porque eu não tô conseguindo ouvir vocês o tempo todo, né?
2: Ela disse que o pouco tempo, né, que tem o programa, né? Como tá menor o programa, ela não conseguiu ouvir. Mas tá sempre ligada. um cheiro no cangote. Ela manda um abraço pra nós, pros amigos e pros ouvintes. Um beijo, beijos, amiga. Obrigada pelo carinho.
6: Se você quiser ir pesquisando aí a música de ontem, tá ok pra colocar. Ok, oh, ok. Olha,
2: e qual que era?
6: Do Alessandro.
2: Isso. Ó, Deusimar, menino, tá lembrando.
6: Tá. Enquanto isso, Deusimar vai chamando. Quem é, Deusimar, que tá sintonizado?
5: Agora aqui, pra mim, é o Guiuzinho.
2: Guiuzinho, no Morro da Aranha. No Morro da Aranha, lá.
0: Olá, olha, sua menina, boa tarde, Mayara, boa tarde, Carlos.
2: Boa tarde, amigo.
0: Aqui quem fala é o Guiuzinho da Qualidade dentro do Parque do Morro da Aranha. Tamo por cá. Que seja uma terça-feira abençoada por Deus para cada um de vocês e cada ouvinte que tá na escuta. Com Hora da Notícia.
2: Tá
0: cheiro
2: bom
0: no cangote das duas. A próxima música eu vou oferecer para quem tá curtindo Hora da Notícia. Com Carla Moreno e Mayara.
2: Então é muita gente.
0: Cheiro no cangote de novo das duas.
6: Um cheiro pra você.
0: Seus meninas, fala pro Domingão me dar um alô, pra aparecer o zap dele aqui.
2: Tá bom. Sussu,
0: viu? Que eu mexi no meu celular e não apareceu o zap dele, não.
6: Perdeu, foi. Beleza? Tudo.
0: Tamo por cá.
6: Tá bom, um
2: ouviu
6: beijo.
2: Ouviu aí, Domingos, ouviu aí, Sussu. Pronto, tá avisado.
5: Fala com o Guiú, que ele tem um negócio lá pra trazer pra você, lá da família.
2: É o quê, Deusimar?
6: Essa pra eles falarem.
2: Ah.
6: O tá Valdinês, ele tá muito corrido esses dias.
2: Não
6: eu
2: tá mandando
6: não um áudio,
2: não manda abertura do programa. Ama, né? Tá na correria, mas diz que está
5: tá
2: presente.
6: Presente. E agora, Carla, eu quero mandar um cheiro especial, nós três aqui, para todos os motoristas de aplicativo que neste momento estão no vai e vem, buscando, levando o pessoal do
2: muito
6: almoço
2: bem.
6: E sintonizados. Esses dias a Renária estava pegando um motorista de aplicativo e estava ouvindo o programa Hora da Notícia.
2: Gente, todo motorista de aplicativo aí, todo carro que eu entro, né? Ultimamente eu tenho usado bastante o serviço, então todo carro que eu entro conhece a Mayara Abreu, conhece a Carla Morena, o Deusimar, conhece até a Serena. Tá sempre ouvindo
6: tá
2: a Unitins FM, né? Só não ouve a gente, assim, muito raramente. Mas, sim, às vezes, vai na outra rádio, volta e volta sim pra Unitins FM. Então, gosta muito da nossa emissora. Então, esse beijo é especial pra você que nos dá carona todos os dias. Assim como os nossos amigos taxistas também.
6: Uhum.
2: Mototaxistas que ouvem pelo fonezinho de ouvido sim ali, trabalhando, né, Deusimar? O pessoal das entregas.
5: Das entregas aí que falar, exatamente.
2: O pessoal das entregas ouvem muito a gente também. O pessoal que trabalha aí no vai e vem, nos coletivos. O pessoal sempre nas estradas, nossos amigos, os caminhoneiros, os heróis do asfalto aí, sempre ouvindo a gente. Exatamente, um cheiro pra cada um.
5: Trabalhando,
2: Ronildo e os meninos lá, equipe. Manda o nome deles, Ronildo, depois, tá?
6: Os que estão falando.
2: Até os que trabalham lá. Até os que atendem aí no auto-socorro, nos guinchos aí, nosso amigo Godoy e tantos outros, né? O nosso
6: Chaves.
2: Amigo Chaves também,
6: Moisés,
2: né?
6: Chaves.
2: Moisés Chaves, um beijo, ó. Para todos os trabalhadores da construção civil também, pessoal nos mercados, nas panificadoras, nos restaurantes, sempre sintonizados na Unitins FM.
6: E também
5: loja
6: quem vende espetinho.
5: Eu não sei o que é isso, mas já vi falar um bocado.
2: Loja de departamentos, comércio lá em Taquaral.
6: Você não
2: tem
6: sabe o que é uma loja de departamentos? olha só. Ó, vou mandar um cheiro no cangote especial aqui para o Fabinho.
2: Fabinho, tá ligado? Já preparando lá, organizando seus espetinhos de logo mais à noite,
5: será
2: né?
5: Você pode passar lá no lugar do PP?
2: PP esse dia não tá indo, porque tá na correria, tá de férias, tá fora.
5: Saudade do PP?
2: Você não ficar com saudade do PP, né?
5: Mas
2: não é de graça não, Deusimar.
5: Eu anoto no nome dele.
2: Anota no nome do PP? Tá parecendo o Garcês Marinho que vai na panificadora e deixa a conta no nosso nome, né? Deus me livre.
6: Ó, pra gente mandar beijocas também pro Emílio Júnior, ele falou o seguinte: Deusimar, isso aí é um manjaro forçado, agora o shape vem, viu? A foto que nós colocamos com Deusimar.
2: Ai, o cheiro, Emílio, um abraço pra você. Nalvinha tá sintonizada.
1: Minha, eu não ligo, mas eu escuto
2: cheirosa.
1: Vocês todo dia. Um abraço
2: Nalvinha
1: aí pra vocês, galerinha linda.
2: Um beijo,
1: boa
2: Nalvinha.
1: Tarde.
2: Beijo, que coisa princesa boa a gente receber esse áudio da Nalvinha, olha aí. Com isso, a gente conseguiu encerrar o programa, fechar por aqui o Hora da Notícia, mandando um abraço pra você que tá aí, que não mandou mensagem, mas a gente sabe que você tá aí ouvindo, e não fique chateado, não fique triste se a gente não fala seu nome, né, Mayara? É porque não dá pra falar o nome de todo mundo,
6: verdade,
2: mas a gente sabe que tem aqueles ouvintes que estão aí sempre
6: como
2: do outro lado.
6: Como as Inéres, o nosso amigo Deusivaldo também,
2: Pedrão,
6: que tá na correria,
2: tá na
6: mas
2: correria,
6: tá
2: né? O João Ivonaldo, enfim, são tantas pessoas, a Cleia.
6: Jonas,
2: né? Todo mundo aí sintonizado, ouvindo a gente. Um cheiro especial, ó, a Irã, motorista que atende por aplicativo, também
6: ouviu,
2: tava ouvindo,
6: alô,
2: né? Ouviu o alô.
5: Disparente, Inácio.
2: Sim, todo mundo aí sempre sintonizado, então um beijo pra cada um. São inúmeras cidades em que o Tocantins chega. Um abraço pra galera do Jalapão também ouvindo a gente pela Dunas FM. Aline.
6: Beijinhos.
2: E vamos embora, né?
6: Tchau,
2: amanhã
6: Deus
2: tem
6: lindo.
2: Mais.
5: Tchau, tchau e até amanhã.
2: Amanhã você
6: até
2: não vem.
6: Até amanhã?
5: Venho sim.
2: Ah,
6: vem.
2: É?
6: É,
2: tá
6: ele
2: bom.
6: Vem.
2: Vamos
6: e
2: nessa.
6: E vamos nessa de mototáxi, então. Tô indo.
2: Vamos nessa de mototáxi hoje?
6: Bora!
2: Cheiro no cangote. Até amanhã. Na sequência vem aí o programa Esporte Mais.
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0: 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Agora 1:11.
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0: 1:12 na capital do Tocantins. Hoje é terça-feira, 15 de setembro de 2026. A partir de agora, as principais notícias do esporte em Palmas, no Tocantins, no Brasil e no mundo. Lembrando que você pode participar com a gente, mande a sua mensagem de texto ou de áudio para o nosso WhatsApp 639-9915-6234. E você também pode participar através do chat na transmissão no YouTube, no canal Esporte Mais TV.
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0: 1:13 na capital do Tocantins. Está começando o nosso Esporte Mais aqui pela sua Unitins FM. O nosso time já está na mesa. Gilmar Santos, boa tarde.
3: Boa tarde, Orlão. Um abraço a toda a galera ligada no esporte.
0: Tá tudo certinho, né, Gilmar Santos?
3: Tranquilo, tudo certo.
0: Maravilha. Luiz Carlos Lula, boa tarde. Tudo bem, Lula?
4: Tudo bem, Orlão. Boa tarde para todos ligados com a gente.
0: Tudo certinho, tudo às mil maravilhas, né, Lula?
4: Tudo tranquilo, tudo na santa paz de Deus.
0: Isso é bom. Ademar Costa, boa tarde. Tudo bem, Ademar?
5: Tudo bem, Orlão. Boa tarde, amigos da Unitins FM.
0: Como eu perguntei aos amigos, você também, mil maravilhas, né, Dani?
5: Graças a Deus, tudo em ordem.
0: Maravilha, então vamos para mais um dia de trabalho, 1:13 na capital do Tocantins, vamos aos principais destaques do dia. Atletas do Instituto Reviver representam o estado do Tocantins no Brasileiro Paralímpico. E ainda, Taquarussu e Araguaia se enfrentam hoje em jogo atrasado da primeira rodada da segunda divisão do Campeonato Tocantinense. E vamos trazer também os destaques do Brasileirão, Libertadores da América e também da Copa Sul-Americana. Essas e outras notícias a partir de agora no Esporte Mais, que está começando aqui na Unitins FM.
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0: Uma hora, 15 na capital do Tocantins, terça-feira, 15 de setembro de 2026. Para você que estava ligado no Hora da Notícia, com a Carla Morena, Maiara Abreu e o Deusimar Bispo, a partir de agora, vamos juntos até as 14h, falando de esportes aqui na sua companhia. 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
0: 1:16, abraçando aqui os nossos amigos, você que tá ligado acompanhando aqui a nossa Unitins FM, a nossa programação dessa terça-feira. Nós vamos ao nosso primeiro intervalo de hoje, daqui a pouquinho a gente volta falando bastante de esportes aqui no nosso Esporte do Tocantins. Hoje é dia de rodada, hein? Segunda divisão daqui a pouco no estádio Domingos Santos, tem duelo válido ainda pela primeira rodada, jogo atrasado, a gente traz os destaques. Hoje, terça-feira, é dia também do nosso palpitômetro, claro, antecedendo aí as rodadas do nosso estadual. O Luiz Carlos Lula já falou que hoje vai acertar o palpite em cheio, né, Lula?
4: Vou tentar, mas eu creio que sim, viu?
0: Vai dar certo, né?
4: É, eu tô precisando de aproximar mais aí dos líderes, né?
0: Dilmar Santos já se isolou na liderança, né?
4: Tô precisando sair da lanterna. Então, tô cansado de iluminar pra todo mundo.
0: Eita, então nós vamos lá, nós vamos ao nosso intervalo, daqui a pouco a gente volta com essas e outras aqui na nossa programação do Esporte Mais.
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7: Jeitinho brasileiro. Gambiarras que ao invés de economizar vão estourar lá na frente. Dar passe no freio. O disco de freio já desgastado passa por uma espécie de nivelamento ou raspagem para deixá-lo mais liso e corrigir as imperfeições normais com as quais a peça fica com o passar do tempo. Porém, o passe no freio pode provocar pequenas rachaduras no disco que comprometem a frenagem e podem resultar até em quebra durante o acionamento do sistema.
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0: 1:21 na capital do Tocantins, já estamos de volta com o Esporte Mais aqui nessa terça-feira, hoje 15 de setembro 2026. 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
0: E nós vamos seguindo com o Esporte Mais, abraçando aqui os nossos amigos que já estão chegando aqui na nossa audiência, já mandando mensagens, já cumprimentando aqui os amigos da mesa. Nosso amigo Heraldo Júnior, Heraldo reapareceu, viu, Ademar Costa?
2: Pois é, rapaz, Heraldo.
0: Ele tava envolvido aí com a decisão da Série D, né?
2: É.
0: Agora voltou, o homem tá por aqui.
2: É, passou a dor de cabeça, né, Pedro?
0: Faz parte, né? O importante foi o acesso, né?
2: O importante é subir, né? Subiu, tá, beleza.
0: Tá garantida a vida no ano que vem.
2: É garantir um bom futebol superior, inclusive, desse ano.
0: É verdade.
3: Tá vendo? Vocês estavam criticando o Heraldo aí, que ele não ia aparecer essa semana? Olha aí.
0: Jamais, o Heraldo tá sempre presente.
3: Não nos abandona.
0: O Heraldo é nosso parceiro aqui do dia a dia, tá sempre acompanhando aí, principalmente trazendo as novidades do Asa, Lula. Ele, inclusive, já tá chegando aqui com novidades. E dizendo aqui, ó, boa tarde, renovações no Asa. Itamar Schuller, Paulinho, Ferreira, Vitão, Aleph e Samuel, além de Michel Douglas, estão em conversas aí adiantadas para renovar com a equipe do Asa. Então, olha aí, já pensando aí no ano que vem.
4: Pois é, tá, o ano que vem é Série C. Série C a coisa muda, né?
0: Com certeza.
3: Então, é outro nível.
4: É outro nível, tem que realmente.
0: Como diria
4: ver.
0: O Bruno Henrique? Outro patamar.
4: Tem que ver realmente quem é quem e pensar em contratações também para reforçar a equipe para fazer uma boa Série C, né?
3: É outro campeonato, outro nível, é técnico, um outro formato também, né? Diferente da Série D. E realmente, que disse o Lula, precisa se reforçar. Precisa qualificar o elenco, dar qualidade para o treinador. Não só qualidade, mas quantidade também, né? Porque como o campeonato é longo, precisa de qualidade e quantidade para ter um time competitivo, porque senão cai, né? Bate lá e volta.
0: É verdade. Quem também tá com a gente aqui, o Paulo Leandro, todos os dias tá aqui na nossa audiência, sempre mandando aquela mensagem, hoje falando aqui Vila Nova, o nosso amigo Paulo Leandro tá animado aí com o Vila Nova, lembrando que ontem o Vila Nova jogou e não conseguiu vencer o Avaí, né?
3: O Avaí que tá na zona de rebaixamento e o Vila, se tivesse vencido o jogo ontem, hoje teria amanhecido líder, né, do campeonato, primeiro colocado. A diferença é de 2 pontos, o Vila empatou. E aí, se ele ganha, ele passaria aí quem tá na frente dele nos critérios de número de vitórias, né? Mas o Vila não conseguiu vencer, mas conquistou um ponto importante, né?
0: 48 pontos, é o terceiro colocado, está isso. Atrás aí do Juventude, que tem 50, e do Novo Horizontino também, que tem 50. Lembrando que o Novo Horizontino já tem alguns anos, né, meus amigos, que
3: batendo
0: bate aí na trave.
3: O Vila, se ganha ontem, teria ido a 15 vitórias, e aí nesse critério passaria o primeiro e o segundo colocados, né?
0: É verdade, estão os três aí empatados com 14 vitórias cada um.
3: Isso.
0: Nós vamos seguindo com o Esporte Mais, abraçando também o nosso amigo Ademilton Coelho, que tá dizendo, hoje o São Paulo vai perder para o Boca Júnior. pra tristeza aí dos São Paulinos, né, o Ademilton? O Boca que no jogo de ida venceu por 1-0, hoje pode até empatar, e conhecendo bem o futebol da Argentina, com certeza eles vão chegar pra fazer aquela tradicional cera que eles sempre fazem. Quero ver o juiz dar conta de colocar eles pra seguir a nova regra, hein?
3: Mas é aquele jogo enrolado, né, Orlando?
0: Pode ter certeza. Lembra do jogo contra o Cruzeiro, né, Gilmar?
3: É, bem característica deles. O jogo deles do Cruzeiro no Mineirão pela Libertadores. Lembrando que o Boca disputou a Libertadores e tá disputando a Sul-Americana, né?
0: É verdade.
3: Porque foi terceiro colocado da chave lá na primeira fase, na fase de classificação. E no Mineirão foi um jogo muito enrolado. O Cruzeiro ganhou por 1-0. E é, esse jogo de hoje com o São Paulo, eles estão em vantagem, né? Porque ganharam o primeiro jogo lá na Bomboneira por 1-0. Hoje vão enrolar o jogo máximo que eles puderem.
0: Pode ter certeza. 1:26 agora e nós vamos ouvir a fala aqui do Valdinez. Valdinez que ontem apareceu por aqui, tava com uma galera aí com ele, bem animado. E nós vamos ver hoje como é que tá a animação do nosso amigo Valdinez falando no Esporte Mais, amigo. Cadê o Valdinez? Aqui.
5: Olá, boa tarde, esse é o Esporte Mais. Ontem que saber da... do esporte aqui do Tocantins, do Brasil e do mundo. Olá, boa tarde, Orlando Tavares, Gilmar Santo, Edmar Rodrigues, Ademar Costa e Lula. Quero saber que a Unitins FM vai transmitir, fazer um jogo, transmitir o jogo. Gosto demais de ouvir um jogo pela Unitins FM. E aí, Ademar Costa, que diga aí. Aí tem um joguinho transmitido pelo Unitins FM. Boa tarde a todos. Valdinez, Buritirana, Palmas, Tocantins. Sempre ligadinho aqui no Esporte Mais. Tchau a todos.
0: Grande Valdinez, ligado aí com a gente, sempre acompanhando aqui. Hoje ele estava de novo acompanhado, viu, Ademar? A gente falou ontem que ele estava animado, hoje também.
2: Também, muito obrigado pela audiência, tem acompanhado sempre, né? Bom, a gente tá dando uma ajustada aqui, viu, Valdinez? Nós estamos dando...
0: Breve novidades, né?
2: Vamos fazer estamos ajustando as coisas aqui pra gente começar a transmitir isso e esperar melhorar também a classificação das equipes para transmitir os grandes jogos.
0: É verdade. 1:28 na capital do Tocantins. Muito obrigado, Valdinez, aí, por sempre estar acompanhando a gente. Rapaz, não pode deixar de mandar um alô pra dona Creuza, viu, Ademar? Ela tá lá em Ponte Alta esperando a chuva, viu?
2: Esperando a Creuzinha.
0: Esperando a chuva.
2: Pois é, ela precisa acender umas velas lá, né? Ver se a chuva chega.
0: Mas segundo a previsão do tempo, inclusive ontem nós estávamos conversando ali em off com a nossa diretora Carla Morena, na previsão do tempo marcava chuva aqui pro Tocantins. Tomara que chegue até pau.
3: Tomara. Né? Choveu nas beiradas aí, choveu.
0: Mas nós estamos precisando de chover aqui no centro.
3: No centro.
0: Quem também tá na nossa audiência acompanhando a gente é o Jean Lucas. Jean Lucas, nosso grande parceiro lá do Toca Fute, tá ligado aí acompanhando. E daqui a pouquinho, Jean, nós vamos trazer os nossos palpites. E aí, amigos, como é que tá a confiança de vocês para a rodada? Afinal, hoje tem um jogo atrasado da primeira rodada ainda da segunda divisão. Tá tudo aí na ponta da agulha, meus amigos?
3: Já, meu também, já, inclusive já postei lá.
0: Já tá, né? Tudo certo, mas falta só falar aqui para um dos nossos ouvintes, você já postou lá no site. O Lula também já postou lá, o Ademar ainda não, então ele vai falar ao vivo aqui pra gente aqui e nós vamos postar lá no site oficial, que é no tocafute.com.br, pra você que ainda não conhece, passe lá, deixe aí também o seu palpite, você que ainda não faz parte aí dessa galera, tem muita gente nova chegando.
2: Mas já vão divulgar os dois placares hoje, dos dois jogos?
0: Não, hoje nós vamos no jogo de hoje.
2: Só do de hoje.
0: Amanhã nós deixamos de amanhã. Amanhã
2: certo.
0: Nós chegamos aqui pra fazer a correção do jogo de hoje, pra fazer a conferência aí, pra ver quem acertou e quem errou. E aí amanhã a gente segue o palpite com o jogo de amanhã. Amanhã também é jogo atrasado, né, da primeira rodada.
2: Tá certo.
0: Muito bem, 1:29. Então nós vamos ao intervalo, daqui a pouco a gente volta trazendo aí os nossos palpites aqui na sequência, falando do jogo de hoje, da segunda divisão, comentando aí o momento da segunda divisão, que já está na segunda rodada, mas essa partida de hoje e a partida de amanhã que acontecem aí pelo estadual da segunda divisão é válido ainda pela primeira rodada. E nós vamos trazer os detalhes para vocês daqui a pouquinho na sequência aqui da nossa programação. 1:30, a gente volta já com a sequência do Esporte Mais.
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8: Às 2 da tarde.

0: 1:35 na capital do Tocantins. Já estamos de volta com o Esporte Mais aqui nessa terça-feira, hoje 15 de setembro de 2026. 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
0: 1:36 e nós vamos seguindo aqui com o nosso Esporte Mais. 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
2: Por exemplo, quem ganhar, se não tiver para quem dar a camisa do Flamengo, o Orlando tá à disposição para receber a camisa.
0: Eu não sou flamenguista, não, mas pode me dar que eu tenho para quem passar ela.
2: Mas nem, tem gente, não.
3: E nem é orgulhoso, né?
0: Nem um pouco.
2: Não.
4: Obrigado, Orlando. Obrigado.
2: Por exemplo, eu tenho uma coleção de camisas. Aliás, agradecer o Pete, né, que ontem nos enviou as camisas do Araguaia.
0: Até que enfim chegou, né?
2: Pois é. E do futebol do Tocantins, de todos os times que já existiram. Dos que estão na ativa, dos que estão licenciados, o Araguaia era o único que eu não tinha camisa.
0: Agora tem.
2: Agora já tem. Eu tenho de todos. Rio Sono, Aliança, os que... Força Jovem lá de Lavandeira, Colinas. Que beleza, os times, hein? De Miracema, Miranorte. Até do time aqui da Unitins.
0: Tem também,
2: que,
0: né,
2: disputou um campeonato. Eu tenho todas. E tem uma do Flamengo na minha coleção.
0: Tem,
2: por,
0: né,
2: que não?
0: Justamente. Né? Certinho.
3: Parabenizar aqui o Pete e toda a sua equipe. A camisa ficou muito bonita.
0: Muito bonita.
3: Muito bonita a camisa do Araguaia.
0: Agora, na minha coleção, lembrando aqui, eu já tenho uma camisa do Palmas, uma do Tocantinópolis, tem uma do União Atlético Clube de Araguaína, tenho uma do Batalhão Futebol Clube e agora chegou a camisa do Araguaia.
3: Ué, começou a fazer coleção também?
0: Agora eu vou colecionar as camisas dos times do Tocantins.
2: Você tem do Tocantins.
0: Do Tocantins, porque além de outras camisas, claro, eu tenho várias do Esporte Clube Corinthians Paulista, tenho também a camisa do Asa, que o nosso amigo Heraldo Júnior nos presenteou.
2: Não tem do Interporto, não?
0: Não, não tem do Interporto.
2: O DT não te deu do Interporto?
0: Não, o DT só tem papo.
2: Só conversa.
0: Só conversa.
2: Ah, você tem do Fortaleza, lá de Itacoaruçu também.
0: Do Fortaleza, isso. Inclusive essa que veio do Fortaleza tem o meu nome registrado.
2: Exatamente.
0: Aí é maravilha, né? São as camisas que até então, Lula, eu tenho.
4: Olha, eu tenho lá da seleção da China, da seleção do Japão, da seleção dos Estados Unidos.
0: Olha aí, rapaz.
4: Eu tenho da LDU.
0: Ah, oh, que beleza.
4: Então, da seleção de... Seleção africana, vou lembrar o nome daqui a pouquinho.
0: De Gana?
3: Mas você faz coleção só do exterior?
4: Não, tem de... Do,
0: além dos times da região.
4: Do Tocantins eu tenho várias também. E do Costa do Marfim. Né?
2: Marrocos.
0: Ah, grande Luiz Carlos Lula fazendo também, crescendo aí a sua coleção. Agora com a camisa do Araguaia, só cresce aí o número de camisas de clubes, de times aí de futebol.
4: Inclusive, nas camisas de ontem, veio uma também que o Pitch nos mandou para fazer um sorteio na sexta-feira. A gente vai ajeitar aqui um esquema para estar sorteando essa camisa, né?
0: Pois é, vamos presentear aí na nossa premiação cultural aqui da Unitins FM. Sexta-feira, então, galera, você que ainda não tem a camisa do Araguaia.
2: E ficou bonita, viu?
0: Bonita. Na sexta-feira, então, nós estaremos aqui com esse presentão pra você. No final do programa, alguém vai sair aí com esse super prêmio.
2: E vai ficar mais bonito ainda, porque o Araguaia vai ganhar de novo hoje.
0: Ganhou.
2: Aí vai ficar mais bonito.
4: Aí vira líder.
0: Líder, assume a liderança aí.
2: Galera, hoje é líder, né?
4: O Orlando, deixa eu mandar um abraço rapidinho para o Mazola Rocha, que está acompanhando o programa lá na cidade de Araguanã. Todos os dias, ele diz que custa esperar o horário para estar sempre ligado com a gente, viu?
0: É grande, Mazola, muito obrigado pela audiência. Pois é, o Pitt que já garantiu que uma das vagas aí na primeira divisão do ano que vem é dele.
3: É, tá confiante.
0: Falou para você, né,
3: Demar? Falou para mim, tá confiante.
4: Sabia que o Araguaia foi o primeiro time de futebol de Palmas, né?
0: Primeiro time, né? Isso, é, tá na hora então, viu, Pitt? Tá na hora de chegar. 1h41 agora, Lula, conta para nós aí, porque os atletas do Instituto Reviver representam o estado do Tocantins no Campeonato Brasileiro Paralímpico, Lula.
4: Olha, o Tocantins participa do Campeonato Brasileiro de Jovens de Atletismo 2026 em São Paulo, com a equipe Reviver do Centro de Referência Paralímpica do Tocantins. A delegação conta com 19 integrantes, sendo 15 atletas e 4 profissionais. A competição acontece de hoje até o dia 17, né? De hoje até sexta-feira. É no Estádio Olímpico de Ibirapuera, reunindo jovens talentos do atletismo paralímpico brasileiro. Além da disputa por medalhas, o evento proporciona experiência, oportunidade para os atletas tocantinenses mostrarem o seu potencial.
0: Maravilha, boa sorte aos nossos representantes que façam uma grande competição representando o nome do estado do Tocantins. 1h42 agora, Lula, e nós seguimos agora falando da Taça Cidade de Palmas, porque já tem equipes classificadas aí, confrontos já confirmados nas diversas categorias que integram aí essa grande competição.
4: É, a Taça Cidade de São Paulo entra na sua fase decisiva, né? Com as equipes classificadas para as quartas de final e também semifinais. Olha, no Sub-13 teremos um jogo Academia Santos de Palmas e Batalhão, jogo às 7:30 no campo da Arce, da Mirissei Sul. Esse jogo será da semifinal.
0: Lembrando que serão sábados os jogos, né?
4: Exatamente. É, Fla Palmas e Flu Esportes às 7:30 no campo do Lago, também jogo válido pela semifinal. No Sub-15, Jalapão Esporte Clube, Fla Palmas às 8:30 no campo do Lago pela semifinal. Jet Paraíso e Academia Santos de Palmas, 8:30 no campo da Arce 102, ali na 1006 Sul. E também é possível conferir as finais já definidas a serem realizadas no dia 27 de setembro. Olha, no Sub-11, Batalhão e Fla Palmas, Sub-17, masculino, Batalhão e Araguaia, e no Sub-17, feminino, Polivalente, Fla Palmas e Polivalente, Fla Palmas e Batalhão.
2: E lembrando que na Taça Cidade de São Paulo, também conhecida como Taça Cidade de Palmas, né?
4: Exatamente.
0: Tá, é porque a gente tava falando antes de São Paulo, né? Afinal, os atletas do Instituto Reviver vão representar
2: ficou no subconsciente.
0: São Paulo e faz parte. Lembrando que essa é uma grande competição aí, que está na reta final. E observando aqui, Gilmar, Lula e Ademar, em todas o pitch está, né? Porque acompanhando aqui, o time do Araguaia também está jogando aí a Taça Cidade de Palmas.
2: Jogando em todos os cenários aí, né?
0: Todos os cenários, seja futebol profissional, seja categorias de base.
4: Araguaia e CFA, né?
0: Araguaia e CFA, parceria, essa parceria,
4: né? E a parceria que tá dando certo, né?
0: Tá dando certo. Dizem que time que, não tá, que tá ganhando não se mexe, né?
4: Exatamente.
0: Grande pitch, 1h44 na capital do Tocantins. Daqui a pouco a gente volta já para falar aí da segunda divisão com o nosso tradicional palpitômetro. Mas antes da gente fazer aquele intervalo, nós vamos falar aqui um recadinho. Olha só, o nosso amigo Heraldo tá lembrando o seguinte, ó. O Asa já jogou várias temporadas na Série C, inclusive vice-campeão em 2009, dizendo que o Asa tem muita experiência nesse caminho aí. Ele disse também, sem esquecer, que disputou a Série B em 2010, 11, 12 e 13. Projeta aqui acesso já para 2027 para a Série B do Brasileiro. Promessa aí do presidente e também do prefeito. E o Asa já tem orçamento inicial garantido de 10 milhões só para começar. O Asa não cai mais, agora é só subindo e dizendo ele, voltaremos ao lugar do gigante, que é no mínimo na Série B do Campeonato Brasileiro. O Heraldo tá animado, hein, Ademar?
3: Não, vai dar tudo certo, pelo trabalho que o Heraldo tem falado sobre a diretoria do Asa, a gente vê a seriedade na preocupação, isso é muito importante. Tomara que dê tudo certo, subiu, que agora se mantenha, ao invés de cair, né, tenta subir mais um degrau.
2: E tomara que dê certo, né? A gente torce aqui, mesmo a distância, né? A gente A gente tem esse carinho, né? Pelo time do Asa, pela amizade que a gente tem com o Heraldo também, pelo carinho que ele tem conosco, com o programa, né? Essa amizade que a gente fez, a gente não se conhece pessoalmente, né, Orlan? Mas mesmo à distância a gente considera o Heraldo um amigo e que nos informa aí diariamente as coisas lá da equipe do Asa. E ele fala aí de uma folha de pagamento de em torno de 800 mil para começar a temporada, né? Então, para montar um time forte, né, Heraldo, para o campeonato estadual, para as competições locais e também para as competições nacionais.
0: É verdade. 1h46 agora, nós vamos ao nosso intervalo, a gente volta já, mas o Heraldo tá falando aí daqui, ó. Projeto mínimo para o primeiro semestre de 2027 é folha de R$800 mil. Tá com tudo aí o time do Asa nessa Série C do ano que vem. É, abraçar aqui os nossos amigos pra galera que tá com a gente aqui, já se ligando, já pensando aqui na premiação de sexta-feira. Galera, então sexta-feira, ó. É, sexta-feira nós teremos a camisa do Araguaia e a partir de amanhã, na quarta-feira, nós passaremos a recolher os nomes aqui da galera, né, galera? Isso. E os amigos aqui da bancada, a partir de amanhã, quarta-feira, nós estaremos já recolhendo aí o nome da galera que está a fim de ganhar essa camisa do Araguaia. É, a partir de amanhã, quarta-feira, quinta e na própria sexta. Sexta-feira a gente vai saber quem será o ganhador ou a ganhadora dessa camisa do Araguaia. Abraçando aqui já o nosso amigo Thiago Henrique. Thiago tá a fim de ganhar a camisa, hein? Camisa lá do Araguaia, tá por aqui já também com a gente na audiência. Grande Thiago, muito obrigado pela audiência. Só dar um recadinho pro nosso amigo Ocimar Almeida. Ocimar Almeida, passe lá no Instagram lá pra você concorrer à camisa do Flamengo, viu? Grande Ocimar que amanhã não, é na quinta-feira, né? Estará abrilhantando a noite aqui da nossa Unitins FM. Ele primeiro faz a mesa aqui da galera aí do Cultura em Movimento, né, Lula?
4: Isso.
0: E aí na sequência já tem aquele tradicional Hora do Chorinho com o nosso amigo Ocimar Almeida fazendo a festa da galera aí na noite de quinta-feira. É, com a gente também o nosso amigo aqui, o Carlão, o bonitão da região, tá por aqui na audiência. O Pedro Bispo tá perguntando qual o valor do ingresso aí hoje no estádio Domingos Santos. Olha, Pedro, infelizmente essa parte não chegou até nós, mas nós vamos investigar até o fim do descobrir. Programa aqui, pra gente poder passar para o nosso ouvinte. Vamos ao intervalo rapidinho, a gente volta já falando de segunda divisão e com o nosso tradicional palpitômetro.
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2: Uma hora 50 minutos na capital do Tocantins, já estamos de volta com o Esporte Mais aqui pela sua rádio Unitins FM. Abraçando aí os nossos amigos, você que tá ligado, acompanhando aqui a nossa programação, sempre lembrando, estamos por aqui de segunda a sexta-feira, sempre de uma às duas da tarde.
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2: E nós vamos seguindo com o Esporte Mais, agora respondendo aqui aquela pergunta que fez aqui o nosso ouvinte, o Pedro Bispo. Pedro Bispo nos perguntou qual o valor do ingresso para o jogo de hoje lá no estádio Domingos Santos. Você já tem a resposta aí, Gilmar Santos?
3: Agradecer o Pete que já nos respondeu aqui, né? Pete tá sempre ligado.
2: Ligeiro,
3: né?
2: Hein?
3: É. R$20 a inteira, viu, Pedro? E R$10 a meia entrada para o jogo de hoje lá no estádio Domingos Santos.
2: Maravilha. 1:51. Abraçando também o nosso amigo José Raimundo, tá com a gente aqui, tá ligado, dizendo como é que concorre a essa camisa do Flamengo, Zé Raimundo Tavares, de Aparecida do Rio Negro. Olha, Zé Raimundo, é bem facinho, você vai lá no Instagram aqui da equipe Esporte Mais, @esportemais.tocantins. Esse é o nosso perfil lá para você encontrar, é bem facinho, entra aí no Instagram, @esportemais.tocantins, você vai ver lá Esporte Mais e está fixado lá no nosso perfil. Lá no nosso feed, a camisa do Flamengo. Aí você vai lá embaixo e comenta. Lá você vai ter algumas regras para você seguir. Basta você seguir aquelas regras, você já estará automaticamente concorrendo. No dia 30 agora do mês de setembro, estaremos aí conhecendo o ganhador ou a ganhadora. De repente pode ser você. Se você não é flamenguista, você fica com você pode presentear alguém? Se você é flamenguista, é claro que você vai aproveitar o presente, né? Então é bem facinho, você que ainda não está concorrendo aí a essa grande premiação, passe lá no nosso Instagram.
3: E quanto mais participar,
2: melhor, mais chance você tem de ganhar, né? 1:52, então vamos seguindo, falando de campeonato tocantinense, Lula, porque hoje tem jogo, tem bola rolando daqui a pouco e a partida atrasada da primeira rodada, Lula.
4: Exatamente, é a taça Ayrton Elvio. A partida acontece às 16h, né? No estádio Domingos Santos. Terá como árbitro Tarciso Matos, assistentes Alvani Nunes e Wellington Pereira e o quarto árbitro João Victor Frazão.
2: Muito bem, então Taquarussu e Araguaia é hoje 16h, como disse o Luiz Carlos Lula, e agora nós vamos para o nosso palpitômetro.
3: Lembrando que esse jogo Taquarussu e Araguaia, conforme você disse, o Lula também, é jogo atrasado da primeira rodada, eles vão pagar esse jogo que eles estão devendo, né, Orlando, na tabela.
2: Isso, é verdade, vai ficar kits hoje, vão ficar kits.
3: Para eles vai igualar a tabela.
2: Vai igualar.
4: E amanhã é vez do Interporto e Batalhão pagar, né?
2: Exatamente. Isso. E agora é hora da gente pagar aquele nosso palpite. Hora do nosso palpitômetro. Ademar Costa, você vai puxar a fila, porque os outros já foram lá e já fizeram o seu registro aí no site tocafute.com.br. Como você não foi lá, você precisa registrar agora. Vamos lá, Ademar Costa.
5: Vamos.
2: Taquarussu e Araguaia, quem ganha o jogo, qual o seu palpite?
5: Olha, pelos resultados anteriores, eu não sei se o time do Araguaia realmente jogou bem pra valer, pra ganhar de 3-0 aí do União, que realmente foi frágil, mas de qualquer maneira ganhou de 3-0. E o Taquarussu perdeu só de 1-0 para o Interporto. Então, diante disso, eu vou ficar com 2-0 para a equipe do Araguaia.
2: 2-0 para a equipe do Araguaia, o palpite do Ademar Costa, já está registrado lá no site tocafute.com.br. O Edmar Rodrigues também já passou lá, já registrou o seu palpite. Segundo o Edmar Rodrigues, lá vai ser 3-0. O Gilmar Santos já fez também um registro
5: pro Araguaia.
2: Todo mundo apostando aqui no Araguaia, ninguém apostando no Taquarussu. O Gilmar Santos também já fez o registro dele, já está lá no tocafute.com.br. Segundo o Gilmar Santos, vai ser 3-0 também para a equipe aí do Araguaia. O Luiz Carlos Lula também já foi lá, já fez o registro dele, já está registrado lá também. Segundo o Lula, vai ser 2-0 pro Araguaia. Eu também já fiz o meu palpite, já fiz a minha fezinha lá. E eu coloquei 2-0 também. Então, se acertar, vai ser nós dois, hein, Lula?
4: O Ademar também.
2: Aí, o Ademar, isso. Nós três. É. Então, nós estamos no caminho.
4: Se o Gilmar acertar, ele e o Edmar.
2: E o Edmar. Lembrando que o Edmar e o Gilmar já acertaram o palpite da vitória lá do Araguaia.
4: Do Araguaia, isso. Em cima do União.
2: Em cima do União. De repente, eles estão de novo aí na... acertam de novo na ficha aí. Lembrando aqui que o nosso palpite, deixa eu só buscar aqui... como é que tá a nossa classificação para trazer pra galera aqui. Olha só como é que tá a nossa classificação aqui da equipe Esporte Mais. O Gilmar Santos já acertou 8 pontos até agora. Lembrando que foi a segunda rodada. Esse jogo é atrasado. De repente, aí, se o Gilmar acertar mais 3 pontos hoje, vai pular para 11. Se acertar somente no vencedor, vai pular para 9. Mas o Gilmar é líder com 8 pontos. O Edmar Rodrigues aparece em segundo com 6. Eu estou em terceiro lugar com 5. O quarto colocado é o Ademar Costa com 4. E o Luiz Carlos Lula vem também com 4 pontos. Mas aí, como a gente já falou ontem, o Ademar começa primeiro, né? Tem a letra A, o Lula vem depois. Luiz Carlos Lula, então ficou para trás.
5: Não? De qualquer maneira, ia dar o Lula, né? Se fosse pela idade.
2: Mas aqui, Lula, quem faz essa classificação é o computador, né? Ah, tá. Aí o computador registrou que o Ademar está na sua frente.
4: Tá certo.
5: Tá difícil para ele sair, né? Porque nós jogamos iguais.
2: Tá difícil.
5: O Ademar... Se ele acertar, eu acerto também.
3: Então vamos juntos. O Ademar está à sua frente, Lula, em 4 critérios aí, viu? Quais? Pela ordem alfabética.
2: Ordem alfabética, né,
3: que é
2: letra
3: A. O Ademar, letra A. O A vem antes do L, né?
4: Isso.
3: Pelo tamanho. Lembra que na escola os menorzinhos ficavam na frente?
4: Isso. Né,
3: quando fazia fila? Pela idade e pelo número de cartões amarelos, que ele tem menos que você. Então são quatro critérios.
2: Eita! aí piorou a situação, Lula. Ficou difícil.
4: Não, mas vou chegar lá ainda.
2: Você vai ter que acertar na próxima rodada.
4: Isso.
2: Lembrando que amanhã tem jogo, de repente você faz um placar diferente com o Ademar. 1:57 pra gente fechar, meus amigos. Vamos lá, Lula. Falando da Série B do Brasileirão, ontem 4 jogos movimentaram aí a 27ª rodada do Campeonato Brasileiro da Série B, né?
4: Exatamente. A Série B que tá chegando quase que na sua reta final, né? Ontem o Botafogo de Ribeirão Preto em casa perdeu para o Goiás por 3-1. O América Mineiro em casa foi derrotado pelo São Bernardo por 2-0. Avaí e Vila Nova empataram em 1-1. Hoje mais 3 jogos: Londrina e Ponte Preta, Náutico e Operário e CRB e Sport Recife.
3: Pela Série A, ontem fechando, né, a rodada, o Bahia derrotou o Remo 2-1. O Remo que foi carrasco do Bahia na Copa do Brasil, eliminando o Bahia.
2: Verdade.
3: Ontem o time baiano venceu 2-1, o Bahia subindo na tabela na Série A.
4: Comebol Libertadores, quartas de final, jogos de volta hoje, Platense e Fluminense, esse jogo marcado para as 19h.
3: Fluminense tem a vantagem porque na ida venceu 2-0 jogando no Rio de Janeiro, né? Pode até perder por um gol de diferença que avança. Pela Sul-Americana, quartas de final, jogos de volta hoje, Vasco e Santa Fé, na ida foi 0-0, esse jogo é 19h de hoje no Rio de Janeiro. O Vasco precisa da vitória simples, né? Para avançar. O São Paulo recebe o Boca Juniors 9:30 da noite lá no Morumbis, em São Paulo. Na ida o Boca venceu por 1-0. O time argentino tem a vantagem do empate. São Paulo precisa ganhar por 2 gols de diferença ou 1 gol de diferença para levar para os pênaltis.
4: Olha que informação interessante, eu até comentei com o Orlan mais cedo em off, gostei muito dessa informação. Olha só, a Federação Romena de Futebol criou o cartão preto voltado ao comportamento dos pais e torcedores nas categorias de base do sub-7 ao sub-16. A medida prevê uma sequência de advertências, interrupção do jogo, suspensão de 10 minutos e, em caso de reincidência, cartão preto e encerramento definitivo da partida. Insultos, agressões, conflitos com árbitros ou espectadores estão entre as condutas punidas. A iniciativa busca reduzir a pressão sobre as crianças e adolescentes e combater comportamentos abusivos no futebol de base.
2: Pois sabe é, qual... se essa moda pega, hein?
3: Sabe qual é a capital da Romênia, Lula?
4: Me deu branco agora.
3: Orlando Tavares.
2: Budapeste?
3: Não.
2: Ah, Budapeste é
3: o Ademar Costa.
5: Não, tá bem no meio.
3: Ah, então tá bom. Bucareste.
2: Bucareste.
4: Ficou perto.
2: Budapeste.
4: Quase acertou.
2: Quase acertei. 1:59. Antes da gente dar tchau aqui, mandar um abraço pro nosso amigo Josivan Cantuário. Ele perguntou pra nós aqui o valor da camisa do Araguaia. Nós não temos essa informação, mas nós vamos buscar e a gente vai passar pra você, Josivan.
4: Pitch.
2: E ele tá falando que a camisa tá muito bonita e falou que o Araguaia ganha o jogo pelo placar de 3-0. Palpite aí do Josivan.
3: Não vale copiar não, viu, Josivan? Vai procurar outro palpite pra você, que isso daí é meu.
5: Olha, e esse negócio do cartão preto aí, isso aí vem em boa hora, porque é o seguinte, eu já vi, você pode notar, pode fazer uma pesquisa. os garotos que venceram na vida como jogador, os pais apoiavam, ajudavam, não ficavam lá enchendo o saco, não, ó, tem que botar meu filho para jogar, porque ele é melhor, aquela briga. Então, aqueles pais que interferem lá, que querem forçar a barra, não dá jogador, porque o próprio clube quer ficar livre do pai e acaba perdendo a chance de ficar com o atleta.
2: É verdade. Ou uma hora não, já passou. Vamos lá, 2 horas, vamos embora, Ademar.
5: Vamos sim, um abraço a todos e até amanhã, se Deus quiser.
2: Vamos nessa, Lula.
4: Um abraço a todos, até amanhã.
2: Vamos nessa, Gilmar.
3: Então, galera, até amanhã.
2: Na sequência, está chegando o Trânsito Livre na Rádio Unitins FM. O Esporte Mais volta amanhã, a partir de 1 da tarde, logo após o Hora da Notícia. Um abraço e até lá.
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3: O Conselho Estadual de Educação visitou o campus da Unitins em Paraíso para a renovação do reconhecimento do curso de tecnologia em gestão do agronegócio. Na oportunidade, a Unitins pôde demonstrar toda a qualidade, o desenho metodológico, a maturidade de ensino e as atividades de pesquisa e extensão que o curso tem. O curso de tecnologia em gestão do agronegócio é importante para a cidade de Paraíso e para toda a região do Vale do Araguaia e vem impactando positivamente toda a região com a produção acadêmica e as pesquisas dos professores da Unitins. O curso tem professores, mestres e doutores e seu principal diferencial é a formação de um profissional totalmente capacitado para atuar nas cadeias produtivas de maior importância econômica do Tocantins. 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
13: Olá, ótima tarde, agora 2:06 aqui na Unitins FM, Trânsito Livre chegando. Eu, Shirley Cavalcante, também para ficar na sua companhia a partir de agora até às 4 da tarde. Com muita música, tem informações, tem os melhores ouvintes participando comigo, é claro, aqui no 63-999-15-6234, tá bom? Vamos nessa, porque hoje, terça-feira, dia 15 de setembro. E a gente começa, então, mais um Trânsito Livre. Começando assim, ó, delícia, Projota. Ela só quer paz.

Olha aí, começamos então o Trânsito Livre de hoje, desta terça-feira. Com o Guilherme Benuto, sujeito homem, também Projota, ela só quer paz. É o que a gente quer, né? Paz, sempre, sempre. Ótima tarde pra você, onde quer que esteja, tá na melhor companhia. Bonitins FM, sempre com você. Então vem comigo, tá? Vou passar essa tarde juntinho. Ariana Grande, The Boy Smile.

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1: Olha aí a Cláudia Leite, Marcos Ibelucci, beijo incompatível aqui na Unitins FM, no Trânsito Livre. Seguindo, né? Tarde bacana, tarde linda de terça-feira para você que tá aí do outro lado do rádio, curtindo a melhor. Unitins FM sempre com você. Falar de longevidade, gente, olha só. No Japão, o Japão ultrapassou pela primeira vez a marca de 100 mil centenários, atingindo aí o recorde, né? Olha aí que pessoas, o número de pessoas com 100 anos ou mais no Japão ultrapassou pela primeira vez a marca de 100 mil, segundo dados divulgados hoje pelo governo japonês. Esse registro de centenários começou a ser contabilizado em 1963. Olha, o total de centenários aumentou de 7.914 em relação ao ano passado, tá? Chegando a 107.667 neste ano. A taxa de centenários por 100 mil habitantes atingiu 87,51, de acordo com o Ministério da Saúde daquele país. E a grande maioria dos centenários são mulheres, viu? Olha aí, o equivalente a 88% do total. E as pessoas mais velhas do país, por gênero, são Fuyuki Shimoto, uma mulher de 114 anos, residente em Kyoto. E o homem de 112 anos, Hikaru Kato, da província de Kumamoto. Pois é, vamos aprender com os japoneses, né? Essa longevidade. Mas japoneses, realmente, eles são muito zen, né? Bem bacana, alimentação saudável. Vamos aprendendo aí, né, gente? A gente quer longevidade também, né? Agora, 12h26, ótima tarde. Charlie Brown Jr.

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0: Ótima tarde, agora 2h32 aqui na Unidinhas. Eu, Shirley Cavalcante, na sua companhia até as 16h. Olha, a gente vai agora para informações, tá bom? E depois tem a sua participação aqui pelo 639-9915-6234. Rapidinho.
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0: Chegamos então com o nosso primeiro momento informação aqui da nossa tarde de terça-feira, porque o Antônio Neves já chegou por aqui, né, Antônio? Boa tarde.
2: Boa tarde, Shirley. Calma que amanhã ainda é metade da semana e nós vamos chegar lá,
0: tá,
2: e depois amanhã
0: começando.
2: Nós temos o TBT com o melhor da... da musicalidade.
0: Semana,
2: né?
0: Só semana começando, só começando. Essa semana inteira, tá? Não tá igual a semana passada, não.
2: E vamos lá então, vamos trabalhar, né?
0: Vamos nessa.
2: A artista visual e gravurista argentina Juliette Werman está no Tocantins até o dia 18 de setembro com uma programação gratuita sobre a arte da gravura e a produção artística latino-americana. As atividades ocorrem em Palmas e em Porto Nacional e incluem oficina, prática e palestras. A oficina de gravura em relevo será realizada nos dias 14, 15, 16 e 18 de setembro, das 19 às 22 horas, no Centro de Atividades Sesc Palmas, na 502 Norte. As vagas são limitadas e as inscrições são gratuitas. Já as palestras sobre os caminhos da gravura na América Latina serão realizadas no dia 16, às 9 da manhã, no IFTO, em Palmas, e no dia 17, às 7 da noite, na UFT, em Porto Nacional. As inscrições para as palestras serão feitas presencialmente nos locais. A programação é promovida pelo Sesc Tocantins, com apoio da UFT e do IFTO. Mais informações pelo WhatsApp 32129922. E mudando de assunto, Shirley, Palmas supera 6 mil castrações de cães e gatos e amplia mutirão gratuito para moradores da região sul. A gente vai saber mais informações com Viviane Goulart.
3: A Prefeitura de Palmas iniciou uma nova etapa do mutirão de castração na região sul da capital. Os procedimentos fazem parte do programa Animal de Rua Zero e estão sendo realizados na Unidade de Saúde da Família José Hermes Rodrigues Damaso. De acordo com a Prefeitura, essa nova etapa amplia a descentralização dos atendimentos e aumenta o número de animais castrados, colaborando assim para evitar ninhadas indesejadas, melhorar a qualidade de vida desses animais e reduzir a quantidade de cães e de gatos em situação de rua. Com essa ampliação dos atendimentos, o município ultrapassou a marca de 6 mil castrações realizadas entre 2025 e 2026. Para participar do mutirão, os tutores interessados precisam cadastrar previamente o animal pelo site clinicãoclinicavete.com.br/palmas. Também é obrigatório que o tutor e o animal estejam registrados no Sistema do Cadastro Nacional de Animais Domésticos, o Simpatinhas. As vagas são limitadas e os procedimentos são realizados exclusivamente na data e no horário definidos durante o agendamento. Viviane Goulart para a Unitins FM.
2: Ok, Viviane, Shirley, daqui a pouco, às 15 horas, a gente retorna com mais informações. Até lá.
0: Eu vou seguindo com você até às 16h com muita música, os melhores ouvintes sempre aqui comigo, né? Na Unitins FM, pessoal que tá com a gente aí também nas nossas redes sociais, Instagram, Facebook, arroba Unitins FM, tá em todos aí. O nosso aplicativo também, Play Store, o pessoal que tá na Radiosnet também, que a gente tem audiência incrível por lá. Marcos Ibelucci.

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11: Olá, boa tarde. Agora faltando 7 minutinhos para as 3. Por aqui é o Trânsito Livre até as 4 da tarde. Sou Shirley Cavalcante, estou na sua companhia. Gente, ó, o cacique Raoni, o líder indígena. Cacique Raoni, que é um proeminente defensor dos direitos indígenas e também da floresta amazônica, foi diagnosticado com câncer. É o que informou o Instituto Raoni em um comunicado na noite de ontem, tá? O cacique Raoni, que está com 94 anos, foi diagnosticado com adenocarcinoma, um tipo de câncer de comportamento agressivo no sistema digestório. Ele está atualmente sob cuidados paliativos. É o que informou o Instituto. Então, o cacique Raoni, e ele está com 94 anos, gente, que pena, né? Então, uma triste notícia aí. O cacique Raoni, acho que todo mundo já ouviu falar dele em algum momento, né? Grande, grande defensor aí da Amazônia, dos direitos indígenas, enfim. Inclusive, muito, muito respeitado internacionalmente, né, o cacique Raoni. Agora, faltando 6 minutinhos para as 3 da tarde, aviões do forró de mãos atadas.

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3: As micro e pequenas empresas devem estar atentas com as novas regras estabelecidas pelo Comitê Gestor do Simples Nacional. O calendário de adesão ao Simples Nacional foi antecipado em 4 meses. 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
1: E olha, chegamos com o Momento Informação aqui na Unitins FM de volta, né? O Antônio Neves. Atualizando a gente, né, Antônio?
2: Exatamente, Shirley, estamos de volta com mais informações. A partir desta terça-feira, dia 15, o atendimento presencial aos passageiros do transporte coletivo de Palmas será ampliado. O serviço passa a ser oferecido também na estação Javaé e na garagem da Setu, no setor Bela Vista, além do guichê da estação Apinagé. O atendimento funciona de segunda a sexta-feira, das 8 da manhã ao meio-dia e de 1 a 15 e 6 da tarde. Nos locais é possível fazer cadastro, emissão e desbloqueio de cartão, além de recarga. Os passageiros também contam com mais de 20 pontos credenciados para recarga e terminais de autoatendimento. A lista dos locais pode ser consultada no site mapa.piu.com.br/sou-palmas. Outra opção é usar o aplicativo Sou Recargas para solicitar a carteirinha e adicionar créditos. Dúvidas podem ser tiradas pelo telefone 99-9251-9616. E mudando de assunto, Chile, Paraíso abre inscrições para comerciantes no Mono Festival do Xambari. A gente vai conferir mais informações com Mara Santos.
3: A Prefeitura de Paraíso do Tocantins abriu credenciamento para empresas interessadas em comercializar produtos e serviços durante o 9º Festival do Xambari e as comemorações pelos 63 anos do município. As inscrições serão realizadas nos dias 21, 22 e 23 deste mês, exclusivamente pela plataforma Colab, até às 6 horas da tarde do último dia. O evento será realizado nos dias 21, 22 e 23 de outubro, na Avenida José Otávio, em frente ao Centro de Convenções. A participação é exclusiva para empresas regularmente constituídas com sede e atividade econômica comprovadamente em Paraíso. Cada empresa poderá concorrer

0: Olá, boa tarde. Eu continuo com você até as 4 por aqui no Trânsito Livre. Sejam bem-vindos quem está chegando agora. Participação, temos. Boa tarde.
1: Olá, Chines.
0: Boa tarde.
1: Sussu, ligadinho na programação.
0: Aquele abraço,
1: Sussu. Uma moda boa aí pra nós. Escolhe uma, manda pra nossa galera da animação.
0: Todas
1: pra vocês. Raul Matos, Dona Joana, Valeriano. O Fuiú. Maninho Rodinei, Jordaninho, mas a Edna, lá na Fazenda Marcelino também, pra todo mundo, viu?
0: Tá certo,
1: tamo
0: Sussu.
1: Tamo por cá, minha querida, obrigada.
0: Aquele abraço, Sussu, Jojo também, todo o pessoal da animação, pessoal, é animação total, né? E ótima tarde aí pra todos vocês, tá? 3:09 agora.

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1: Jeitinho brasileiro, gambiarras que ao invés de economizar, vão estourar lá na frente. Água da torneira no radiador. A água que vai no radiador e no sistema de arrefecimento deve ser desmineralizada. Água potável contém minerais que têm uma calcificação natural que podem comprometer alguns componentes. E ainda tem o cloro. A substância tem alto poder corrosivo, o que pode causar oxidação em partes metálicas do sistema. Por isso, use água desmineralizada toda vez que for mexer no sistema de arrefecimento. Sem esquecer do aditivo indicado pela fabricante no manual do proprietário.
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Boa tarde, 3h20 aqui na Unitins FM. Gente, olha, o concurso 3058 da Mega Sena pode pagar um prêmio estimado em 95 milhões hoje, tá bom? O sorteio está previsto para as 21 horas do horário de Brasília, tá? O valor acumulou porque nenhuma aposta acertou as 6 dezenas do concurso 3057 do último domingo. Na ocasião, os números sorteados foram 2, 4, 16, 21, 48 e 53. Agora, seguindo por aqui, é o Trânsito Livre na Unitins FM com Chico Chico e o Blues da Piedade. O Blues da Piedade é do Cazuza. Saudoso Cazuza.

Olá, ótima tarde aqui na Unitins FM. Gente, olha, o Cristiano Ronaldo, a falar do CR7. Pois é, e o Gary Cardinale, que é CEO da Redbird Capital e proprietário do Milan, integram um consórcio de 5 investidores que preparam uma proposta formal de compra do Al Nassr, ao fundo de investimento público da Arábia Saudita, que possui 75% dos direitos do clube. Essa informação ela foi divulgada pelo analista esportivo Nawaf e confirmada por veículos internacionais. Nas próximas 48 horas, representantes da Redbird Capital e do consórcio devem se reunir com a cúpula do PIF para discutir os termos da cessão do controle societário do Al Nassr. Agora 3h30, ótima tarde, breve intervalo, volto rapidinho com muito mais, já também tem sala de visitas por aqui. Unidade.

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1: É isso aí, o horário do nosso Momento Informação. Hoje temos sala de visitas. Tina Santos já por aqui, né, Tina, para receber aí as nossas convidadas.
2: Exatamente, Shirley, boa tarde para você, para todo mundo na sintonia com a gente, aqui na nossa Unitins FM. Hoje o Sala de Visitas recebe Fabrini Custódio Glória e Gabriela Dornelles Brasil Santos Andrade. São estudantes do sétimo período do curso de Sistemas de Informação aqui da Unitins. E elas vêm falar a respeito do que faz um programador e os principais desafios femininos nesta área. Fabrini, Gabriela, sejam bem-vindas. Boa tarde, tudo bem?
3: Boa tarde.
2: Sejam bem-vindas. Comece falando pra gente, o que um programador faz, né? É só escrever código?
3: O programador, ele é a pessoa que transforma ideias ou necessidades em uma solução que o computador consegue executar. Uhum. Sim, ele escreve códigos, só que programar vai muito além disso, porque além de entender a necessidade, é necessário que haja um levantamento das necessidades do usuário, da pessoa que vai precisar, da necessidade da pessoa, né? Uhum. E ele, além de desenvolver, testar, corrigir erros, então vai muito além da parte de escrever códigos.
2: No último dia 13 aí foi comemorado o Dia do Programador. E muito se fala como que a inteligência artificial e como as novas ferramentas estão mudando a rotina aí de quem trabalha com essa área da programação. Na visão de vocês, meninas, né, adolescentes aí, né, mulheres, tem um diferencial da mulher no mercado que faz diferença? Como que vocês estão aí? Como que a automação transforma o papel aí do desenvolvedor e quais habilidades humanas continuam sendo insubstituíveis? Mulher tem uma delicadeza diferenciada, né? Ela vê o mercado e entra no mercado de uma forma diferente, né? Como que está na visão de vocês essa relação aí como profissionais e a inteligência artificial?
4: Então, a gente vê que hoje em dia, para tudo, a gente utiliza a inteligência artificial, né?
2: Uhum.
4: E a gente, como mulheres, a gente tem que tomar um cuidado a mais, né? O que a gente está colocando, que tipo de foto a gente está utilizando. Então, a gente aprende muito essa questão da ética, a questão da inteligência artificial para o uso de imagens. Mas a inteligência artificial, usando de forma correta, ela pode facilitar e muito a nossa vida. Não só nós alunas acadêmicas no nosso desenvolvimento em sala de aula, mas também nos nossos próprios estágios, no qual a gente vai atuando e a gente consegue automatizar processos, facilitar o uso de algumas tarefas que seriam manuais e difíceis. A gente consegue fazer com que isso se torne um pouco menos cansativo e auxilie que o nosso trabalho desenvolva, que a gente tenha uma produtividade maior e também até mesmo para apresentar alguns tipos de projeto. Então, a inteligência artificial, hoje em dia, ela é necessária para otimizar o nosso tempo.
2: É um caminho que está aí para a gente aproveitá-lo da melhor forma possível, né? Sétimo período, já está saindo aí da teoria para a prática. Você falou em projeto, já está desenvolvendo os projetos de vocês aí de TCC, final de curso?
4: Então, eu iniciei um projeto, uhum, né? Eu fiz um projeto de extensão, que inclusive fiz juntamente com o NIT, que é o Núcleo de Inovação Tecnológica da Unitins,
2: uhum,
4: que era um projeto chamado Meninas e Mulheres Inovadoras.
2: Opa,
4: e a gente boa. A gente ia nas escolas do ensino médio, para incentivar essas meninas a buscarem o protagonismo feminino nessas áreas que são predominantemente masculinas.
2: Uhum.
4: Inclusive, até a professora Leandra tem um projeto que, juntamente com uma colega minha de turma também, que chama Meninas Digitais.
2: Olha.
4: Que também está dando início a essa caminhada de incentivar essas meninas a escolherem essas áreas de exatas, né?
2: Uhum.
4: A Fabrini também já participou de alguns.
2: É, né, Fabrini?
4: Sim.
2: Alguns projetos também relacionados aí, já se, né, porque depois do TCC é mercado. Já alguma de vocês já estão no mercado trabalhando nessa área da informática? Já?
4: Sim.
2: Como é que está sendo a experiência?
4: Tanto a Gabriela quanto eu já estamos estagiando, uhum, e é uma experiência que enriquece muito o conhecimento,
2: uhum,
4: que a gente tem também sobre as necessidades que as pessoas têm, porque às vezes a gente trabalha muito atrás de um computador, mas a gente também precisa entender o que a gente pode fazer como solução, o que é adequado, como fazer e executar da melhor forma.
3: trabalhar com as pessoas abrange muito mais o nosso pensamento mesmo, sabe? O que a gente pode fazer.
2: Muito bom. E a professora Leandra está aqui. Depois essa outra, Meninas Digitais, dá uma outra pauta aqui para a gente.
3: Com
2: não
3: certeza.
2: É, professora? Quais são os principais desafios, vocês como estudantes hoje, e o que vocês imaginam quando já estiverem efetivadas no mercado? Desafio da mulher na informática.
4: Uma das coisas que eu percebo muito é principalmente quando a gente entra na faculdade, né?
2: Uhum.
4: Esse primeiro contato, que é quando a gente chega na sala de aula, a gente já nota que
2: a maioria
4: dá
2: para
4: contar nos dedos as meninas que tem na sala de aula.
2: Uhum.
4: Mas assim, uma das coisas que, assim, partindo, sei que eu tô avançando um pouco, mas partindo para uma parte boa de todos esses desafios que vêm, é ver essas mulheres nesses espaços.
2: Uhum.
4: A gente ter uma coordenadora do curso de sistemas de informação, isso a gente já consegue visualizar,
2: já
4: que a
2: um
4: gente
2: espelho,
4: pode chegar,
2: né?
4: Ali.
2: Falar assim, olha, que bacana, tem, né, alguém que já trilhou o caminho pra gente.
4: Ela chegou lá. Então, pra gente,
2: é
4: essa
2: possível,
4: visão,
2: né?
4: É ótima. Então, assim, as dificuldades são muitas.
2: Uhum.
4: A gente, muitas vezes, tem que se provar. As dificuldades vêm quando... Não pode deixar que essa parte prática eu faça. Faz a documentação.
2: Tipo
4: você faz
2: assim...
4: melhor.
2: Ah.
4: Então, assim, a parte de design pode ficar pra você. A parte do código deixa comigo, que eu sei fazer melhor. Então, muitas vezes, a Fabrini mesmo, a Fabrini é back-end,
2: uhum.
4: que é uma área que é a parte do desenvolvimento mesmo. A parte grosseira, que mexe com o código, que organiza, que entende a lógica. E muitas vezes, essa parte é vista como masculina.
2: Uhum.
4: Então, quando vê uma menina que faz isso, muitas vezes, não, pode deixar que eu faço.
2: É.
4: Seu lugar é ali, mexendo com as cores, organizando ali.
2: Deixa mais o visual pra vocês, deixa aqui. Que, né, essa parte aí de códigos e de formatação é com... Né?
4: Isso, esses detalhes são com vocês. A gente não dá conta muito de fazer. E todas as vezes que eu pego para fazer algum projeto, uma das coisas que eu gosto é a maioria das vezes quando eu pego um projeto, assim, um trabalho acadêmico, é colocar justamente os meninos para fazerem a documentação e a gente fazer o projeto.
2: Aê!
4: Para que a gente consiga, para eles também desenvolverem isso, porque isso é importante para eles.
2: Sim, com certeza. Senão fica muito, né? Fica muito só na mesma situação e não busca desafios, né? Numa caixinha. Isso aqui é mais cômodo. Eu gosto de exatas, vou trabalhar com isso. Você gosta mais do visual, do design, faz isso. Né? Bom demais, meninas. Muito obrigada pela participação de vocês. Professora Leandra, parabéns pelas alunas acadêmicas aí. Volte com mais projetos interessantes para a gente trazer aqui na nossa Unitins FM, tá bom? Sucesso para vocês. Por mais mulheres na matemática, por mais mulheres na ciência, por mais mulheres na informação, porque o lugar de mulher é onde ela quer, né? Ela
4: isso
2: buscou,
4: mesmo.
2: Fez e ela faz e faz bem feito, né? Então tá bom, meninas, tudo de bom pra vocês. Obrigada, professora Leandra, mais uma vez. Shirley, por agora são essas as informações. Volto com você aí no estúdio. Daqui a pouquinho, gente, eu já retorno, né? Hoje, Coração Sertanejo é com a gente, tá bom? Valeu!
1: E eu continuo com você mais um pouquinho. Como disse a Tina Santos, já tem Coração Sertanejo. Por enquanto, ó, tem o Goiano por aqui, né, Goiano? Ótima tarde, Goiano. Diga aí. Oi, Goiano. Boa tarde.
0: Boa tarde, Chile.
1: Agora sim, vamos lá.
0: Tô ligado.
1: Olá.
0: Tamo junto.
1: Bacana.
0: É nós. Vamos que vamos.
1: Tamo junto.
0: Chile.
1: Diga.
0: Se você depois sapeca quando dá boi pra nós.
1: Sempre.
0: Pode ser o Steve Ronda, o Esther Bill Stradei. Pois pra Jana Jander, tá ligada? Sônia Simone. E todos os ouvintes. Vamos que vamos. É nós. Pode manter isso.
1: Tá certo, tamo junto. Goiano, aquele abraço pra você, meu querido, sempre com a gente, né? A Ivanilde Lobo por aqui também. Boa tarde, Ivanilde.
5: Boa tarde. Boa tarde, minha linda.
1: Ótima tarde.
5: Manda um alô aí pra mim. Queria ouvir a música com aquele... Eu esqueço quem canta aí. O nome, já esqueci. Adocica, meu amor, adocica. Só pra curtir, minha linda. Eu tive um acidentezinho com a moto, machuquei, né? Queimou. a minha perna, mas aí eu estou aqui hoje ouvindo vocês a tarde toda, se curtindo, olha, o dia todo, curtindo aqui vocês, seu programa maravilhoso. Toca, Beto Barbosa, toca aí pra mim. Um abraço, minha linda.
1: Abraço, minha querida. Pois, ó, melhoras pra você, tá bom? Que você melhore rapidinho aí dessa. E é, gente, moto é assim mesmo, né? Há de se ter cuidado. Redobrado sempre, né? Melhoras pra você, tá bom, Ivanilde? Tudo de bom, minha querida. Ó, breve intervalo, volto rapidinho com muito mais.

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Olá, ótima tarde, agora 3h48 aqui na Unitins FM, Trânsito Livre. Olha, daqui a pouquinho tem Coração Sertanejo, tem Tina Santos, Pepe, continua de férias, né, Pepe? Aquele abraço, só curtindo as férias merecidas, com certeza, né? Vamos de Anitta.

Boa tarde. Olha, ouvimos Ferrugem, Sorriso Maroto, apaguei pra todos. Chegando ao finalzinho do Trânsito Livre de hoje, amanhã de volta às 4 da tarde, aliás, às 2 da tarde, tá bom? Até às 4. Agora às 4, ó, tem Coração Sertanejo, já por aqui, Tina Santos te faz companhia. Vou deixando aí, Backstreet Boys. Uma ótima tarde, até amanhã. Tchau, tchau.

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3: A Universidade Estadual do Tocantins acaba de realizar os Jogos Internos da Unitins 2026, etapa estadual. O GUNI é um evento esportivo institucional promovido pela universidade com a participação de alunos, atletas, professores e técnicos administrativos. O evento integra a comunidade universitária com competições em diversas modalidades, incentivando a prática esportiva, o espírito de equipe e o fortalecimento dos vínculos acadêmicos. O GUNI é realizado anualmente e dividido em duas etapas, local e estadual. A etapa local acontece em cada campus ou polo da Unitins, com disputas que definem as equipes classificadas em cada modalidade. Essas equipes avançam para a etapa estadual e reúne representantes de todos os campus e polos em um momento de integração e muita emoção para celebrar o esporte universitário.
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1: Oh, meu Deus! Que
2: beleza, minha gente! Coisa boa é ter a sua companhia. É estar na sua companhia. 4:04. Que Papai do Céu abençoe a mim, a você e a todos nós. Nessa tarde maravilhosa, hoje, meinho do mês, gente. 15 de setembro de 2026. Meu Deus do céu, já vem. Jingle Bell, tá chegando o Natal, né? Menino, depois da eleição é um pulo assim pro Natal, né, gente? A gente tá aí na reta final desse período eleitoral e a programação da rádio levando para você as propostas, as informações de todos os candidatos, de todos os partidos. E ali na redação nós temos uma equipe que tá agarrada trabalhando, Meris, Marquiane, Riziane, Luciane, todo mundo para deixar todas as informações alinhadinha, tudo direitinho, né, meninas? Bom trabalho para todas vocês. E aqui a gente segue, claro, convidando você que está do outro lado do rádio para participar com a gente, viu? É, participar deixando seu recadinho, seu alô, seu abraço, pedindo a sua música. Nosso WhatsApp é o 63-999-15-6234. 63-999-15-6234 é o nosso WhatsApp. Você vai mandar um áudio, você vai gravar uma mensagem, pedir a sua música, interagir com a gente, deixando aí o seu recadinho e o seu pedido musical. Você que está ouvindo a gente no canal 13.2 da TV Aberta, aquele abraço. É, você que tá aí na sintonia da nossa Unitins FM, FM 96,1, 96.1, aquele abraço para você. E no celular, no carro, no computador, onde você estiver, seja bem-vindo. Nossa programação está no ar, é o nosso Coração Sertanejo. Começando assim, ó, com Gian e Giovanni, Bruno Marrone.

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1: Bom demais!
2: Opa! É bom demais estar por aqui, minha gente! Epa, epa, epa! Ouça nosso programa Coração Sertanejo. Tá em Palmas? Tá na cidade vizinha? Tá aí onde? Onde é que você está? Conta pra Tina, dá moralzinha pra gente, estamos juntinhos com o nosso programa Coração Sertanejo, férias do nosso amigo Pepe do Rádio, e sei que o povo deve estar com uma saudade danada, mas já ele chega, gente. Meio do mês já foi, né? É, vamos que vamos com muita alegria te fazendo companhia nessa tarde maravilhosa, te convidando pra estar com a gente. Vamos falar com ele hoje, ele chegou, foi cedo, né? Oi!
3: Boa tarde, minha
2: boa
3: amiga
2: tarde,
3: Tina
2: boa tarde.
3: Santo.
2: E aí, meu irmãozinho, tudo bom? E aí, Domingão?
3: Hoje eu não perco não, meu amigo. Hoje eu saí da casa de alguém, na hora que eu acabei de tomar um copo de suco, eu fui direto lá em casa buscar meu radinho.
2: Ô, coisa boa! Aqui no serviço, viu? Pois é, um suquinho improvisado, né, Domingão?
3: Tinha? Ah. Vamos mandar um alô pra turminha da galera da animação, minha Diga. Amiga Sussu. Minha amiga Jane Silva, que a gente acabou de falar agora.
2: Eita, Jane, um beijo pra você, minha linda.
3: No coração sertanejo, Tinha, manda pra nós aí, sabe quem? Jeane Giovanni, peão de vitrine. Vamos começar esse trem. É isso aí, minha amiga Tina Santos. Domingão falando aqui diretamente de Morada do Sol.
2: Tá bom demais. Vamos procurar aqui pra você, peão de vitrine, Jeane Giovanni, pra gente colocar. Ó, Domingão passou lá em casa assim já. Assim, rapidão, né? Mas deu tempo de um suco que o Matheus fez, né? Pensa, gente, vida de dona de casa de manhã é um corre, né? Mas que bom, meu irmão, obrigada. Ele levou manga, sabe aquelas manguinhas de leite? Meu Deus do céu, a manguinha de leite é uma delícia, né? Eu chamo de manguinha de leite, alguns chamam de manga manguita, né? Manguinha de cheiro, né? Aquelas que são bem docinhas, sabe? Suculentas, maravilhosas, ele trouxe pra gente trazer aqui pra Carlinha, pra Mayara. E a gente trouxe, claro, né? Vamos trazer amanhã, porque eu já descansei. Deixei lavadinha lá em cima da pia, você acredita? Acredita, meu filho! É, fui fazer o café, enrola e faz uma coisa e faz outra, mas tamo aqui. Amanhã eu trago, já me desculpei aqui com a Carlinha. Tá lá lavadinha na sacola. Amanhã, não, vou colocar já quando chegar de noite dentro do carro, pra não deixar de ir pra trás. Tá bom, Domingão? Um abraço, meu irmão. Tudo de bom pra você. Emival tá chegando aqui, né? É, Emival tá dizendo, oi, Tininha. Estamos aqui pegado na nossa marcenaria no Jardim Querido em Porto Nacional, com o rádio ligado. Manda pra nós aí uma do Fala Mansa. Ora, gente, Fala Mansa é bom também, né? Um forrozinho. É, bom, acho que bom. Fala Mansa. Pode ser qualquer uma do Fala Mansa aí, o Emival? É, vai deixando seu recadinho aí, se pode ser qualquer uma, que a gente vai procurar aqui uma boa pra dançar, né? É, pra aproveitar, pra esquentar um pouquinho mais.
4: Boa tarde, Manuel. Boa tarde, mas tá tudo bem?
2: Tudo jóia.
4: Uma boa terça-feira pra você, uma ótima tarde de trabalho. É só com a música pra nós ouvir. Me faça um favor pelo João Mineiro e Marciano. Uma boa tarde pra você.
2: Tá bom demais. Obrigada, ótima tarde pra você. Vamos assim, ó. Fala Mansa, rindo à toa. E na sequência, tem aí o pedido do nosso amigo com Jean e Giovanni. Ó, porque é bom, né? Bom a gente dar uma risada. Sorrir faz bem pro corpo, pra alma. Rejuvenesce a gente, né?

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1: Epa, epa, epa, bora que bora com o nosso programaço Coração Sertanejo. Você gerando a nossa audiência, ó. Onde é que tá o radinho do Domingão? É, ó, peão de vitrine, bom também. E você, tá onde? Tá ouvindo aí a nossa programação? O Domingão tá lá trabalhando, mas foi lá buscar o radinho dele pra poder fazer companhia pra nós, né, Domingão? Então tá bom, um abraço pra todos vocês, obrigada pelo carinho da sintonia. Minha amiga Ivanilde Lobo, tá boa?
2: Boa tarde. Hoje eu vou estar ouvindo.
1: Ei, coisa boa.
2: Estou de atestado, tive um acidentezinho de moto.
1: Meu Deus.
2: Peguei uns 3 dias de atestado. Estou aqui só curtindo você, fazendo alguma coisa que eu dou conta de fazer. E curtindo esse programa maravilhoso, essas mulheres guerreiras das vozes lindas.
1: Oh, meu amor.
2: Só todas as músicas do programa. Ofereço para todos que estiverem ouvindo.
1: Tá bom, minha linda. Gente de Deus, olha, melhoras para você. Se cuida, viu? Repouso. Porque se tem uma coisa que deixa umas dorzinhas judiada, é acidente de moto, minha gente.
0: E modão.
1: Se cuida, minha filha, tá bom?
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1: E vamos juntinhos, colocando aí a nossa programação, viu? É, aproveite esse período pra ficar aí, ó, na redinha, com o radinho ligado, gerando a nossa audiência, tá bom? Um beijo pra você, que Deus te abençoe, melhoras, viu, Emival? Um abraço pra você, tudo de bom, é, deu certo aí? Rindo à toa, tá bom? Ele pediu pra gente colocar a fala mansa, que coisa boa que nós acertamos em cima, né? Goiano!
3: Boa tarde, Tina!
1: Boa tarde! Ô, oh, coisa
3: tá
1: boa.
3: Curtindo o trânsito livre, agora curti o Coração Sertanejo.
1: Oh, seja bem-vindo. Vamos sempre. Vamos. Bora. Tina. Bora. Diga.
3: Queria
1: aí.
3: Saber qual é a boa pra nós, por favor.
1: Qual é a boa que você pede?
3: Pode ser o Chitãozinho de Cororó.
1: É.
3: Coração Vazio.
1: É.
3: Pois pra Jane, Simone, Sônia e todos os ouvintes. Vamos que vamos. É nóis.
1: Bora.
3: E Raimundinho lá do Rio do Sono.
1: É.
3: Abraço. Até amanhã.
1: Abraço, meu irmão. Tudo de bom pra você. Ó, vamos então de Chitãozinho e Chororó. Coração vazio. Encha ele de amor, de esperança, de alegria. Deixa esse vazio embora. Derrame alegria na sua vida, meu irmão. Agora, 4h22.

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1: Coração Sertanejo, chegando para você aqui de Palmas, cidades vizinhas, chácaras e assentamentos, a maior audiência no seu finalzinho do dia. É aqui com o programa Coração Sertanejo do nosso amigo Pepe do Rádio, pela sua Unitins FM. E eu, Tina, tô na missão, levando para você com muito carinho a programação nessa tarde de terça-feira. É, vamos que vamos, falando com o melhor ouvinte na sintonia com a gente. Vamos falar agora aqui com o seu Antônio. Tá tudo bem, seu Antônio?
2: Boa tarde, Tina.
1: Boa tarde.
2: E uma música aqui, cordão de ouro aqui, oferecer pra que essas meninas aqui, ó, estão tudo trabalhando aqui, ó. Eita. Fisgado aqui, ó. Duas, três, aqui no colégio aqui, tudo trabalhando e eu ouvindo o rádio aqui, ó.
1: Qual o nome dessas meninas aí? Fala aí que a gente manda
2: cordão de ouro.
1: Tá bom. Mande o nome das meninas pra gente falar o nome das meninas também, viu? Suas meninas que estão aí trabalhando com seu Antônio, ó. Cordão de ouro, trio, parada dura.

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1: Calor desgramado, rapaz.
2: Eita, menino.
1: Quer chuva,
2: venha a chuva, pelo amor de Deus, papai do céu. Manda chuva pra nós. Gente, meu Deus, tá quente, não tá? Misericórdia, eu soube que em Paraíso choveu ontem, né? Que tomara que venha de lá pra cá, venha a chuvinha pra gente. Que tá quente, minha gente. É calor. É o nosso Tocantins nessa época de estiagem. Nosso cerrado bonito, mas o calor tá doendo, né? Vamos aqui com mais uma participação, desejando uma ótima tarde pra você que está na sintonia com a gente.
3: Boa Francisco de Augustinópolis.
2: Opa, seja
3: bem-vindo. Eu queria ouvir hoje o Mariozão Rocha, Casinha de Palha. Eu lembro muito minha infância. Eu queria dedicar pra toda essa galera ligada no Coração Sertanejo. Opa. Tô aqui de Debulhando Milho e ouvindo o Coração Sertanejo. Um abraço.
2: Que coisa boa, debulhando milho, gente. Minha mãe me ensinou a debulhar milho com a própria espiga de milho. Quando tá seca, aí você pega uma, esfrega uma na outra, assim, ó. Moço, sai rapidinho. Quando os grãos são graúdos, são grandes, né, Francisco? Debulhei demais. Eu não gostava, sabe o quê? De descascar o milho seco, porque ficava toda pinicando. Porque criança, né? A gente ficava toda pinicando o seco. O verde nem tanto, mas o milho seco, pra descascar, pra tirar a palha dele, né? Moço de Deus! Bom demais, obrigada pelo carinho da sintonia. Ó, Casinha de Palha, eu não achei com Mariozão Rocha, como você pediu, mas achei com Pena Branca, pode ser? Pode ser, diz aí, tá, Francisco? Se puder, já tá aqui a próxima da playlist, ok? Domingão, continua lá na escuta, com o radinho ligado, ó.
4: Ó. Eita, um abraço. Eu sou peão,
2: o moído aí tá bonito. Bom também, esse é o nosso Coração Sertanejo, né? Chapeuzinho Vermelho, tá bom, Chapeuzinho? Seu Otacílio.
5: Boa tarde, Tina. Boa tarde. Como é que tá você aí?
2: Bem,
5: tudo bem?
2: Graças a Deus.
5: Valeu, um alôzão pra essa turminha toda, pro índio velho, o lobinho solitário. Pezinho pra frente, pezinho pra trás. E pra Sulani e Jojo.
2: Uh-huh.
5: É o casal raiz.
2: Casal
5: gente
2: raiz,
5: boa.
2: É.
5: Zé da Jumenta, Ribuliço. E Marabá.
2: Uhum.
5: E pra todo esse povo bom. E a música?
2: Qual é a música?
5: É com Tonico Tinoco, As Mocinhas da Cidade. Eu fiz isso pra todo esse povo bom. Pra o Sobe e Desce, Maria Carneiro.
2: Uhum.
5: E pra toda essa turminha da alegria, viu?
2: Tá bom. Bom também. Obrigada pelo carinho da sintonia. Seu Otacílio e essa galerinha. Tive lá, foi domingo, tive lá na Sussu, degustando um geladinho, gente, porque nesse calor um geladinho vai bem, né? E ela faz. Eu sei que o Matheus pegou de amendoim, o pai pegou de abacate, eu peguei de buriti. Gente, eu amo geladinho de buriti, de murici, das nossas frutas do Cerrado, né? É bom demais. Nesse calor é bom também, né? Bom, vamos então falando em coisa boa, vamos com As Mocinhas da Cidade, Casinha de Palha. Este é o nosso Coração Sertanejo, ó.

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1: Este é o nosso programa Coração Sertanejo. Tá tudo bem por aí? É, meus amores e minhas amoras, na sintonia do nosso programa Coração Sertanejo, 4 horas 43 minutinhos já, né? Tempo passando rapidão, então acelera aí, deixando seu recadinho, fazendo seu pedido musical. Carlos, tá na escuta.
2: Boa tarde.
1: Bom.
2: Por gentileza, bota a música aí de Bruno Marrone, Chora as Rosas.
1: Choram as rosas, tá bom. Choram. É, bora de Bruno e Marrone, né? Pra você que tá na escuta, é o Carlos, motorista de aplicativo na escuta. Edna, tá tudo bem, Edna? Boa tarde.
3: Oi, Tina Santos.
1: Oi, minha linda. Boa tarde. Tudo jóia, graças a Deus.
3: Guilherme Silva, Parquinho de Ouro, pra toda a galerinha da animação. Feliz pra você e pra todos os ouvintes.
1: Obrigada, meu amor. Ó, Barquinho de Ouro, já tocamos, tá? Na escuta aí, já tocamos, viu? Gente, Adão Tavares mandou aqui, olha só a foto das orquídeas dele, coisa mais linda, minha gente. Tudo bom, Adão? Boa tarde.
4: Boa tarde, Tina. Tudo bom, minha querida?
1: Tudo
4: jóia.
1: Adão
4: Tavares, Chaca Grande Família, Taquara do Sul Grande.
1: Bom também.
4: Roda pra nós curtir nessa tarde de terça-feira calorosa. Pião Carreira e Zé Paulo, Porta do Mundo.
1: Porta do Mundo.
4: Valeu, um abraço.
1: Um abraço.
4: Todos os seus ouvintes.
1: Valeu, valeu. Obrigada pelo carinho da sintonia. Vamos, então, trazendo essa sequência aí, porque o tempo tá, assim, rapidinho. Na verdade, nosso intervalo tá, assim, um atrás do outro. Rapidinho, rapidinho mesmo. Eu acho que vai ficar pro segundo momento pra gente poder colocar. Mas a sua participação já está aqui prontinha pra gente colocar nesta sequência. 4 horas 45 minutinhos é a nossa programação aqui pela Unitins FM, abraçando você de Palmas, cidades vizinhas, chácaras, assentamento, todo mundo na escuta, né? Valeu demais! Ó, vamos assim. Bruno e Marrone, Choram as Rosas. Música.

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1: Bora que bora, continuando aqui a nossa programação de moda modão. É o nosso programa Coração Sertanejo. Tá em Palmas? Tá nas cidades vizinhas aí? Onde é que você tá? Porto, Palmas, Nova Rosalândia, Cristalândia, Pugmil. É o Tocantins que se conecta com a gente, né? Através das nossas redes sociais, que chega aqui pra gente pelo 96.1. E é importante quando você ligar, Tininho, eu tô ouvindo aqui, ó, tô em Porto, tô em Paraíso, tô ouvindo você em Taguatinga. Falar nisso, olha, ele sempre é o primeiro a chegar, hoje ele não chegou, né? Mas bora que bora, um abraço pro nosso amigo lá de Taguatinga, né, Vilonei, que tá sempre participando com a gente. Guiú também, Sussu, Jojo, a galerinha da animação, aquele abraço para todos vocês. Obrigada, viu, gente? Vamos seguindo aqui, Ivanete. Tá boa, minha linda? Boa tarde para você, tudo bem?
2: Oi, Tininha, boa tarde. Tininha,
1: boa tarde.
2: Minha música de tio Parada Dura, Cordão de Ouro.
1: Cordão de Ouro, eu já toquei. Já toquei Cordão de Ouro hoje, né, gente? Você chegou depois que entrou o programa, entrou o Cordão de Ouro. Mas, ó, já toquei, viu, meu amor? E tudo de bom pra você, ó. Vamos falando aqui com mais um ouvinte. Jonathan, tá ouvindo
3: Fala,
1: a gente?
3: Fala, bebê do rádio, que eu tô de Imperatriz do Marão, bebê. Pelo amor de Deus, aí, pra toda essa galera de Santa Teresa do Tocantins, bebê. O de rei, nem aí, pra galera da animação. Pera, minha doutora, Tina Santo do...
1: Também.
3: Ah, duas locutoras, dona da notícia.
1: É, Carla
3: Morena e Maiara Tabreu.
1: Nome
3: de Paulo e Paulinho, Pepe.
1: Opa, ele pediu Renan e Raí ou foi de Paulo e Paulinho, gente? Vamos com Renan e Raí, que foi o primeiro que você pediu, Jonathan. Aí depois a gente coloca de Paulo e Paulinho, tá bom? Tá bom pra você assim? Bom, 4h55 agora. Ótima tarde. Chorei no sinal. Renan e Raí.

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1: Muito bem, chegamos com o Momento Informação para você, trazendo notícias do SENAC, né? Curso de técnico em transações imobiliárias chega ao SENAC AD. Com matrículas abertas para o curso aí de técnico em transações imobiliárias, voltado a quem deseja ingressar no mercado imobiliário. Formação é uma das exigências para quem pretende obter o registro profissional como corretor de imóveis no Cresce. O curso tem duração de 10 meses e será oferecido na modalidade EAD, no Tocantins, Apolos, em Araguaína, Palmas, Taquaralto e no SENAC. Idiomas. As aulas estão previstas para começar no dia 5 de outubro. Após a formação, o profissional poderá atuar em imobiliárias, construtoras, loteadoras, urbanizadoras, entre outros segmentos aí do mercado imobiliário. As matrículas podem ser feitas, né, pelo site ead.senac.br. Mais informações estão disponíveis na página do curso. E uma outra informação que chega agora para a gente é com a jornalista Mara Santos, falando: Corrida da Esperança une esporte e solidariedade em circuito por 20 cidades aqui do Tocantins. Mara Santos conta mais para a gente agora. Mara, é com você.
2: O circuito Corridas da Esperança começou no último sábado em Porto Nacional e vai passar por 20 cidades tocantinenses até chegar em Palmas. Além de incentivar o esporte e a saúde, a iniciativa também promove solidariedade. Cada inscrição é convertida em 10 quilos de alimentos não perecíveis destinados a instituições assistenciais do município que recebe a prova. O projeto é realizado pela Azimut Comunicação em parceria com a Dicom Comunicação e o Instituto de Desenvolvimento com o apoio das prefeituras. Com o lema Correr é Transformar Vidas e Espalhar Esperança, a proposta é unir esporte e solidariedade em todo o estado. Mara Santos para a Unitins FM.
1: Ok, Mara, obrigada. Ótima tarde para você. Encerrando por aqui a nossa missão com o Momento Informação de hoje. E eu quero aproveitar aqui, né, o finalzinho da participação da Mara Santos hoje para a gente parabenizá-la pela matéria que foi premiadora, né? Foi a ganhadora.

0: Jornalismo. Luana, um abraço para você. Luana é uma das jornalistas que compõe, né, essa parte ali de organização, tá sempre mobilizando e é um prêmio que incentiva, né, e que valoriza, né, os profissionais da comunicação, do rádio, da TV, da web. E parabéns aí à nossa equipe, mais uma vez, representando muito bem e trazendo, né? É, trazendo, se fosse medalha de ouro, né? Ouro, prata e bronze, né? A gente trouxe duas medalhas, ouro e bronze, ó. Pensa! Essa é a nossa equipe de rádio jornalismo da nossa Unitins FM, que a gente tem a alegria de fazer parte, né? E tem a honra de fazer parte dessa turma boa, que gosta de informação, que busca, que faz e faz bem feito, viu? E claro, para você, que é o nosso melhor ouvinte. Então, vamos fechando o nosso momento em informação de hoje, parabenizando aí a nossa amiga Mara Santos, primeiríssimo lugar no Prêmio Sebrae de Jornalismo, e ele, Antônio Neves, que está aqui diariamente. Mara pela manhã e Antônio à tarde, né? É, pensa, menina, essa é a nossa equipe Unitins FM. E também Luciane Marquezine como produtora foi destaque com a matéria aí, né, falando das startups do Cerrado ao Sebrae, né? Bom demais. Um abraço, gente. Parabéns para todos os ganhadores e todos que participaram também, gente, porque para você escrever uma matéria, você tem todo um preparo, né? Você tem toda uma preparação antes, durante e depois que executa, você ainda ouve e fala, eu podia ter melhorado aqui, não podia ser melhor ali. Eu acho que meu tema não foi legal, porque o jornalista tem um quê de crítico, de crítica pessoal, que é muito grande, né? Então, parabéns a todos que participaram, fazendo, dando o seu melhor. Viu, Maraújo também, Maiara Abreu também fez as inscrições, participou da competição, nós também participamos da competição e é uma honra, é uma alegria a gente poder estar juntinho aí neste momento incrível para o jornalismo tocantinense, Prêmio Sebrae de Jornalismo. Valeu, gente!
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0: 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É bom também, né? Este é o nosso programa Coração Sertanejo. Continuando aqui, ó, gente, o tempo passa rapidinho, já são 5h11, ótima tarde para você do outro lado na sintonia. Vai deixando o seu oi, seu recadinho, pedindo a sua música, né, Josivan? Um abraço, Zé Raimundo também. Nalvinha, tudo de bom para você, Nalvinha. Ela é nossa ouvinte de longa data. Minha amiga Ivanilde, melhoras para você, que fique bem logo, viu? E a todos os nossos amados ouvintes do outro lado na sintonia, aqui estamos com Rio Negro e Solimões, de São Paulo a Belém.

0: São sertanejo, tá tudo bem por aí? É, minha gente, estamos seguindo a nossa programação para você de todo o Estadão do Tocantins, na escuta, na sintonia com a gente, ó. Já são 5h15, já começa a receber aí, se quiser mandar as fotinhos do seu entardecer, né? Da boquinha da noite, pra gente deixar, né, nosso status bonito, mais bonito. E claro, a gente preparando aqueles... É, ó, quem ainda não segue a Tina no Instagram, vai lá, porque eu já postei assim, ó, um punhadão, né? Agora, você que quiser compartilhar via WhatsApp, me manda um oi que eu mando aqui pra vocês no nosso WhatsApp. No final do mês eu vou imprimir todos os cartões com essas fotos que a gente fez aí durante este mês de setembro. A gente tá fazendo, né? Colecionando momentos, colecionando imagens no nosso entardecer. E aí a gente imprime e quem quiser depois pode buscar, presentear aí com seus amigos, tá bom? Uma ótima tarde para todo mundo. Vamos mandando um abraço aqui para minha amiga Olindina. Dona Olindina ligou, eu tava numa outra ligação aqui. Dona Olindina, um abraço para a senhora, tudo de bom. É sempre muito bom a gente ter o carinho dos melhores ouvintes do mundo.
1: Nadine!
0: Oi, meu amor!
1: Obrigada, minha princesinha! Boa tarde, minha princesa. Obrigada, princesinha.
0: É, você é a cara, é a nossa amora, né? Eu falo, meus amores e minhas amoras, uma ótima tarde para vocês. Obrigada pelo carinho da sintonia, meninos e meninas de todo o Estadão do Tocantins. Ora, o Francisco Luz está chegando. Francisco, tudo bem, Francisco?
2: Oi, Tina. Boa tarde.
0: Boa tarde aí.
2: Tô mexendo com o espetinho. Daqui a pouco tem espetinho aqui na 506.
0: É, na o quê? Na 506, é? Na 506?
2: Na 506.
0: É, então tá bom. Obrigada aí, bom trabalho pra você. Ora, o Baiano tá mandando aqui a foto. Ele entrou na trend, né, Baiano? Você entrou na trend aí dos anos 80. Olha, e muita gente entrou nessa trend. Eu, inclusive, fiz a minha, já compartilhei aqui com vocês. Um abraço pra você, Baiano. Obrigada pelo carinho da sintonia. Me fala aí onde é que é essa foto. Você tá dirigindo, né? Ora, ou tem alguém que tirou a foto aí pra você, né? É, fala onde é que é, Porto, Palmas, Paraíso, enfim, qual que é essa TO aí, essa estrada, é TO, é BR, enfim. Mande um abraço para todos que estiver com você e participando da nossa programação, o programa Coração Sertanejo. Obrigada a cada um de vocês. Marcos Guerra mandou aqui a fotinha dizendo, Tina, meus gatinhos... Estão morrendo de calor. Calor 40 graus, né? Ele só tem 9, gente. Só tem 9, cara. Meu Deus. Haja ração, né, meu filho? Meu Deus, lá em casa eu com 2 gatinhos e 3 cachorros. Eu também tenho quase que um gatinho canil. Eu falo, meu Deus. É ração, é banho, é tosa, vermifugação, castração das fêmeas, né? Tem que cuidar dos bichinhos. E esse período tá muito quente, gente. Então é importante deixar sempre, né, o bebedouro deles com muita água, né? Deixa o bebedouro na sombra para ele não esquentar, né? Para eles poderem se refrescar. Nossa, os bichinhos também estão sofrendo, viu? Esse período de calor, né? Quem tem seus pets tem que estar cuidando. Os meus lá em casa, como eu tenho um pedaço de chão, assim, né? Não tá todo calçado, só a frente que tá com piso. No fundo ainda é terra. Moço de Deus, quando eu chego de noite, eles já cavucaram tudo assim, sabe? Procurando um lugarzinho mais frio. Mesmo dentro de sombra, eles estão cavucando, buscando uma sombrinha, buscando uma umidadezinha, né? Eu não sei no caso de vocês, os cães, mas o meu lá em casa dá trabalho. Mas eu não tem coisa melhor. Quando você abre o portão, ele já vem tudo correndo, né? Tudo pra cima, numa alegria que só vem, né? Bom demais, né? Eita, menino, um abraço. Baiano, tá onde é que você tá, Baiano?
3: É, a 010, é. Silvanópolis, a Porto Nacional.
0: Silvanópolis,
3: Porto. E a chuva muito grande agora.
0: Tá
3: chuva,
0: chovendo?
3: Boa.
0: Ai, que coisa boa. Olha, em Silvanópolis e Porto, tá chovendo, minha gente.
3: Chuva muito grande agora. Chuva,
0: eita,
3: boa.
0: Eita, coisa boa, gente. Ó, nesse período de estiagem, nossa, a gente fica feliz demais quando tem notícia de uma chuvinha, né? Ô, coisa boa, maravilha, ó. Traga a chuva pra gente. Ele tá lá na estrada entre Silvanópolis e Porto Nacional, tá chegando perto pra nós. Choveu em Paraíso ontem, né?
4: Boa tarde, mais Oi, uma lindona. Vez, minha amiga Tininha.
0: Opa.
4: Eu mandei um alô mais cedo, uhum. Tem uns amigos novos amigos, amigos de muita data, sabe?
0: Eita.
4: Muitos anos que eu conheço eles, são as pessoas maravilhosas.
0: Ei.
4: São o Edmilson e a Sula, e uh-huh. também o negro que mora com eles lá na chácara Família Martins.
0: Sim, aonde?
4: Bem próximo daqui, tá?
0: Ah, tá, é pertinho.
4: Queria que vocês, todo dia, você mandasse um alô pra eles, porque ele chega 5h10, eles já estão em casa, já é 5h19.
0: É, então eles já estão ouvindo.
4: Já estão em casa já. Uhum. Deixa os meninos no colégio, já vai pra chácara. Uhum. E lá não pede internet, tá? Ah. Por enquanto ainda não tem internet ainda. Aí você manda o alôzinho lá, que ele tem lá. Tá lá o radinho, ele compra as pilhas e aí tem lá, carrega também.
0: Gente, que
4: carrega lá no motorzinho lá que eles têm, liga à noite, carrega o radinho. E tá ouvindo sempre vocês. Edmilson, Sula e o Negro na chácara Família Martins.
0: Então
4: tá bom.
0: Um Edmilson, um abraço. Sula, Negro, vocês aí que estão ouvindo a gente, amigos, né, da nossa amiga Ivanilde, é amigo nosso também, né? Então, um abraço, ó, pra vocês. Obrigada pelo carinho da sintonia. Beijo no coração de todo mundo e vamos seguindo, trazendo essa aqui pra Dona Olindina. Ela gosta de Amado Batista. Também gosta, mas pensa que gosta. E muito. Amor perfeito.

0: Abadias. Vamos ouvir o que diz o nosso amigo Abadias, chegando aqui com mais uma participação. Tudo bem? Oi, boa tarde.
1: Boa tarde, Tina Santos. Aqui quem fala é Abadias.
0: Abadias,
1: Tina, eu nunca participei com você aí no comando da nave, não, mas...
0: Opa, seja bem-vindo, seja bem-vindo, viu?
1: Eu Apoliana.
0: Ah, que bom.
1: Eu vou te pedir uma música aí, se você puder tocar aí. Vai ser um forró, sabe?
0: É, quem é que canta?
1: Anjinho dos Teclados, A Casa Que Vovô Morou. Ah. Eu ofereci pra meu tio no Senso, lá em Aparecida, que eu descobri que ele é ouvinte da 96, sabia? Tá lá ligadinho no supermercado, bons amigos.
0: Tá certo.
1: Abadias.
0: Abadias, né? Abadias, eu não encontrei a música com esse nome. Vou pesquisar, vou enviar aqui pro nosso amigo Osimar. E aí a gente inclui na programação pra você, tá bom? Tá bom? Obrigada mesmo pela participação aqui com a gente. Bom, Júnior Cheirosa, Novo Acordo. Tá dizendo, oi, boa tarde, por aqui ligadinho, mande um abraço para nós da região do assentamento primogênito Gameleira. Júnior de Cheirosa. Ah, é. Júnior de Cheirosa, Novo Acordo. Um abraço para todos vocês aí de Novo Acordo, né? Nos honrando com a audiência de vocês. Obrigada, viu? Vamos seguindo então, trazendo mais moda boa. Leandro e Leonardo. Talismã.

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1: Bom demais!
2: É bom e é bom demais. Não é só bom, é excelente, minha gente. É o nosso programaço Coração Sertanejo. Abraçando você aqui de Palmas, cidades vizinhas, chácaras, assentamentos, enfim. Onde você estiver do outro lado do rádio, nos honrando com a sua companhia, né? Mauriza, da Fazenda Boa Esperança, um abraço para você lá em Barrolândia. Nós temos o amigo Divino Reis, na escuta também, no setor Lago Sul, Dinair Viana. Um abraço, Elisângela, no Morada do Sol 2, abraço para você, lindona. Maria Helena Reis também, Célia Macedo, um abraço na chácara Deus é Amor. A Lucinete tá de radinho ligado com a gente, a Maria Cerqueira também. Jane Silva, direto, made in Portugal, na escuta, um abraço para você. Vitor Alemão, tá na escuta também, um abraço para você, tudo de bom, O Pedro Tranqueira, também de radinho ligado. Valdemar Ferreira, ótima tarde para você. Ercival Alves, Maria da Conceição, ótima tarde para toda essa gente. Na sintonia do nosso programa Coração Sertanejo.
3: Boa tarde, pessoal.
2: Oi, meu amor. Boa
3: meu
2: tarde.
3: Nome
2: é Liz.
3: Eu queria mandar um abraço e um beijo pro meu pai.
2: Ô, coisa linda, meu Deus do céu. Qual o nome do papai?
3: Beijo, papai. Te amo.
2: Oi, sim, mamãe.
3: Eu tô com saudades.
2: Que
3: eu
2: lindo.
3: E bebendo coca, papai.
2: Tem que refrescar o calor, né, meu amor? Ó. Itzi Maria, Enzo Rabelo, pra você, princesinha. Itzi.

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1: Esse é o nosso programa Coração Sertanejo, seguindo pra você agora, 5h38 já, né? É, Emily Vieira, um beijo pra você, minha linda. Ó, Pedro Tranqueira, tá de oi, né? Um abraço, na escuta com a gente. Ela que mandou aqui uma gatinha mais linda pra gente, né? Quem gosta de gatinho aí, que levante a mão. Lá em casa o nosso é manso. Nós temos dois, né? É a Clarinha e o Faísca. Pinga fogo, Faísca, gente. Meu Deus do céu. Ele sobe tudo quanto quer de lugar. Tem gatinhos que são diferenciados, né? Bom, vamos aqui com mais uma participação. Zé Caipira. Boa tarde.
2: Que é nós mesmo.
1: Tá bom.
2: Zé Chico no último da moda, Zé Lorote.
1: Ah.
2: Nós estamos por cá, botando tocar no coração sertanejo e de óleo botecado, viu?
1: Coisa boa.
2: Fala pra esse pessoal todo aí, meu bração rochado. Uma ótima tarde de terça-feira maravilhosa pra esse povo, aí, pessoal todo aí afora, no alto da serra ali, ó. Todo mundo aí. No alto da serra, meu bração rochado em geral pra esse povo, aí. E quer dizer que Dona Zenira, mas seu Dilon tá por cá com nós aqui, uai.
1: Tá
2: ouvindo o coração, só pega um modão pra nós, aquele modelo, ué.
1: Tá bom, então. Vamos colocar um modão naquele modelo, ó. Chitãozinho e Chororó e César e Paulinho, Terra Tombada.

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1: Coração Sertanejo rolando pra você a boa música, o seu pedido musical, ó. E abraçando os melhores ouvintes. Conectados com a gente em 96 FM Unitins, né? No nosso endereço eletrônico aí, ó, fm.unitins.br. Você que tá no 13.2, o nosso carinho, o nosso abraço, seja bem-vindo, bem-vinda. Meus amores e minhas amoras na sintonia aí da nossa programação, uma excelente tarde para vocês. Divino tá ouvindo a nossa programação também. Rosinete, um beijo para você. Tânia de Jesus também. Ótima tarde, Deucivaldo, um abraço, Márcia Ramos, Josué Carvalho, nosso amado ouvinte aí, lá da galerinha da animação, né? É, João Ivonaldo também, sempre de radinho ligado em Novo Acordo, Dona Maria de Jesus. No Bertaville tem a Elidiane, um abraço pra você. É a nossa programação chegando também lá em Porto Nacional. É, vamos assim, ó, com César e Paulinho, chique no último.

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1: É reta final já do nosso programa Coração Sertanejo, faltando agora 6 minutinhos, né? Para 6 horas da noite. Eu tô dizendo tchau porque o Billy tá chegando aí, minha gente, ó. Trilhas sonoras. Vamos falar oi já aqui com o povo, Billy? O Billy já tá aqui no estúdio, já tá assim praticamente falando, ei, dá licença que eu já cheguei. O Billy, você já conhece, já faz aqui, né? A programação já tá fazendo um mês. Passa rápido, né? Já tá fazendo um mês, né, Billy?
2: Passa rápido, né?
1: Eita, nós! E aí, é bom, né?
2: É bom, é um pouco diferente, né? Vendo o trilho aí do Cultura e Movimento, né? Fazer outras coisas, mas pilotar a nave aí também é muito legal, né?
1: Oh, é. Você tem domínio, né? Quando você tá aqui, você sabe o time certinho de cada música, a hora que vai abrir o microfone, a hora que vai fechar, né? Então, assim, você tem um domínio, você tem um controle na nave, né?
2: Esse pessoal que entende de aeronáutica e que precisou tirar a BV sabe como é que é, né? Precisa de horas de voo. Eu tô ganhando horas de voo aí. Eu domino, mas eu tô precisando de horas de voo, tô aí voando,
1: tá? Mas é assim, tem que pilotar para dar conta, para poder estar.
2: Né,
1: é bom,
2: né?
1: E o carinho dos nossos ouvintes, então, faz toda a diferença, né?
2: É bom,
1: né?
2: Demais, né? Logo na estreia do programa, assim, a gente teve bastante interação, então foi uma surpresa muito agradável, a gente ficou bem feliz. Bem legal.
1: Coisa boa, gente. Ó, trilhas sonoras, mais uma edição chegando já já, Billy já está por aqui. Menino, tá chovendo, olha lá em Porto Nacional, olha a foto que ele mandou aqui. Olha lá, Billy, ó. É, fotinha lá entre Silvanópolis e Porto Nacional. Que coisa linda!
2: Coisa
1: Mande
2: boa.
1: Essa chuva pra nós também, que quer que
2: tá
1: quente.
2: Tá precisando.
1: Aqui tá quente, baiano, pelo amor de Jesus. Mas bora, ó. Vamos encerrando aqui, ó. Maria José tá dizendo, oi, Tininha. Laço aberto com a Thaíde Alexandre, para minha irmã Iris Dalva, lá em Novo Acordo, também para Jarlas Lane, né, e Luara, todos que estão ligadinhos no programa. Um beijo para você, minha linda, para todo o pessoal aí de Novo Acordo, né, Manuel, do Aterro Sanitário, um abraço, eu tô dizendo tchau, viu? Tchau, porque o Billy já chegou. Billy, ó, bom programa para você, meu irmão. Bom
2: Muito
1: programa!
2: Obrigado.
1: Vamos, então, deixando a última pedida aqui, né, com laço aberto. A Thaíde Alexandre, para nossa amiga Maria José. Tchau, tchau, gente. Fiquem agora na companhia do nosso amigo Billy e o programa Trilhas Sonoras. Tchau, até amanhã.

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3: A Universidade Estadual do Tocantins está com inscrições abertas para a tradução de artigos em língua inglesa. 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

banquete cultural. Vale exaltar ele, o nosso interlocutor aqui, o rádio, essa ferramenta transformadora, às vezes única companhia, né, para você que tá aí em casa, às vezes que tá no carro, indo ou voltando de algum compromisso. Desde os aparelhos valvulados na década de 1920, quando foi lançado, publicado Macunaíma por Mário de Andrade,

0: Túlica. Em texto, música e filme. Fiquem ligados que hoje a gente vai ter aqui uma descoberta musical. E a gente começa com um trechinho que dá início ao texto, para que você que não conhece o texto, nem nunca viu o filme Macunaíma, a gente vai dar umas palhinhas aqui hoje. A gente vai apresentar um disco de uma compositora chamada Yara Renaud, que utilizou o próprio texto do livro sem alterar, inalterado, para compor um disco de mais de 20 músicas, e a gente vai saborear aqui, desfrutar um pouquinho desse do livro cantado que a Yara Renaud produziu pra gente aí. Então, com vocês aqui, o comecinho de Macunaíma, de Mário de Andrade. No fundo do mato virgem, nasceu Macunaíma, herói de nossa gente. Era preto, retinto e filho do medo da noite. Houve um momento em que o silêncio foi tão grande, escutando o murmurejo do Uraricoera, que a Índia Tapanhumas pariu uma criança feia. E a essa criança chamaram Macunaíma.
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1: Estamos de volta hoje em Palmas, são 18h21, terça-feira, aqui na Unitins FM. Você está ouvindo o programa Trilha Sonora. Na nossa viagem hoje, estamos visitando a obra de Mário de Andrade, mais especificamente o texto Macunaíma, publicado em 1928, ali no final da década de 20, como um afluente, uma consequência dos efeitos da Semana de 22, sendo um marco ali na história do Brasil do ponto de vista literário, sendo um símbolo que pode ser lido como uma inauguração da identidade brasileira como cultura nacional do ponto de vista na literatura. Mário de Andrade publica Macunaíma em 1928 e assim traz esse protagonista muito brasileiro, reunindo características de diversas regiões do país, um personagem contraditoriamente humano e bucólico, onde sua preguiça e sua magia, ao mesmo tempo que entediam o leitor, também cativam e fascinam. Além do livro, em 1969, Macunaíma é adaptado para o cinema. E em 2010, que é o que estamos visitando aqui hoje, a obra é adaptada para um disco com o texto inalterado pela compositora Yara Renaud. Vamos conferir aqui mais um pouquinho desse trabalho. O disco Macunaíma, Ópera Tupi, lançado em 2010 pela compositora e cantora, intérprete do disco também, Yara Renaud.
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1: Olá, eu sou África Billy, você está ouvindo Trilha Sonora. Participe aí com a gente pelo WhatsApp 639-9915-6234. 639-9915-6234. E hoje, aqui em Palmas, são 18h34. Estamos visitando, em forma musical, a obra de Mário de Andrade, intitulada Macunaíma, que conta a história de um protagonista extremamente brasileiro, que em 1969, esse protagonista, contraditoriamente humano, bucólico, preguiçoso e mágico, ganha sua versão para o cinema, com este herói sendo interpretado pelos grandes artistas, grandes atores, Grande Otelo, Paulo José, além de Milton Gonçalves e grande elenco que integra essa obra, que adapta o texto de Mário de Andrade, Macunaíma, para as telas. E essa adaptação foi realizada por um cineasta chamado Joaquim Pedro de Andrade, que aí a nossa pesquisa da produção aqui revelou que esse cineasta era filho de Rodrigo Melo Franco de Andrade, que foi fundador do IFAM e afilhado do grande escritor brasileiro Manuel Bandeira. Você vê que as coisas não nascem do nada, tudo tem alguma explicação. E além do livro clássico da literatura, o Trilha Sonora recomenda este filme, lançado em 1969, intitulado Macunaíma, adaptado por Joaquim Pedro de Andrade. E aqui a gente visita a obra de Yara Renaud, que em 2010 lança o disco Macunaíma Ópera Tupi, utilizando o próprio texto da obra, sem alterar, para compor as letras das canções. E aqui estamos visitando as letras, o texto de Macunaíma, através das letras das canções de Yara Renaud. Agora vamos ouvir Mandu Sarará.

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1: Estamos de volta aqui com Trilha Sonora. Arruma a mala aí que o Trilha tá acontecendo. Em Palmas são 18h49. Hoje estamos visitando aqui a obra Macunaíma, de Mário de Andrade, em letra, música e filme. Obra lançada em 1928, adaptada para o cinema em 1969. E hoje estamos aqui conhecendo, redescobrindo, estamos aqui passeando pelas letras do texto nas composições de Yara Renaud, em disco lançado em 2010, Macunaíma, Ópera Tupi. E antes da gente conferir aqui o último bloco dessas canções, vou deixar um recadinho para você aqui no fim de semana, já que a gente está falando de literatura. Vai ter o Esquenta da Festifeira neste domingo, 20 de setembro, a partir das 19 horas, no Tecoa Hub, que recebe uma noite especial de literatura, poesia, música, cultura e muita arte. Um encontro para aquecer os corações e preparar o público para a Festifeira, reunindo escritores, artistas e coletivos em uma programação plural e cheia de talentos, regada com poesia, literatura, música e apresentações culturais, carimbó, capoeira e outras manifestações. Encontro de artistas e amantes da cultura no Tecoa Hub, domingo 20 de setembro, 19 horas. Entrada, 1 quilo de alimento não perecível. Chame os amigos, traga seu alimento, venha fazer parte desse encontro literário. A Festifeira é uma união da FLIFEM, Feira Literária Feminina de Palmas, e do FLITO, Festival da Literatura Independente do Tocantins. Em um só evento, a literatura independente e feminina se encontram, promovendo o espaço de circulação de livros, debates, oficinas, transversalidade cultural, música, dança e poesia. Então tá aí, domingo, um evento aí com cunho literário pra gente continuar aqui essa atmosfera do Trilha Sonora de hoje. Deixo meu abraço para você. Até terça que vem. E fiquem com mais de Yara Renaud, Macunaíma, a ópera

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7: Oh, que maravilha! Estamos chegando aqui para você ao vivão, hein? Nessa boa noite, gente. Oi! Tudo bem por aí?
8: Alegria está no ar.
7: É pra gente viver ao som do rádio, que legal. Olha, 7h07 na cidade de Gente que Brilha.
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7: Ok, de volta, né? Nessa terça-feira, sua linda, né? Exatamente hoje, dia 15 do mês de setembro, dia do consumidor hoje. E aí, gente, tudo bem? Você que ouviu Na Trilha com o África Billy, agora é Jota Júnior com você até as 21 horas com muito carinho. Tô te esperando aqui, hein? Tô falando sério pra você participar do nosso programa. Vem. 999156234 é o nosso sistema. É o sistema que faz a ligação direta. É, com você, você com a gente, melhor, né? Hoje dia do músico terapeuta, lembra também aqui o dia da independência da América Central, pois é, temperatura em Palmas agora 34 graus, abafadinho à noite, hein? Abafadinho, viu, gente? Nossa senhora, a gente tem que dar um jeito pra se refrescar aí, porque realmente tá quentinho danado. E aí, tudo bem? Você em casa? Tá no trabalho, tá no carro aí, indo pra casa agora, muitos trabalhando também, né? Você nos quatro cantos da nossa amada capital Palmas, pela zona rural também, pelo interior do estado, pelo Brasil, você que vai se ligando com a gente através da internet. Vamos lá então, gente, até as 21 horas, com muita música, o nosso WhatsApp está aqui já liberadaço pra você participar aí e ouvir aquele som que mais te toca. Vamos ouvir então o tour. I will follow. 7h09. Boa noite.

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1: Legal, hein? Olha que forrozinho gostoso ainda, o Amor do Brasil. Amor correspondido ainda, o YouTube, o Fellow. 7:15 aqui na capital. Essa bela noite, né, gente? Aí, noite gostosa, né? Do início de semana ainda, terço, né? Já, chegando aí a metadinha da semana. Cadê o pessoal do WhatsApp? Cadê? 999156234, gente, é o nosso contato aqui. Pra gente bater aquele papo sério, papo cabeça. Gianni Viana, tudo bem, menina? Tudo bem, querida? Beijo no seu coraçãozinho. Aí no Lago Sul, acompanhando.

nosso programa. Tudo de bom? Obrigado, viu? Maria de Nazaré também já chegou aqui. Alô, Estela Barros. Um abraço pra você, Manuel, também o pessoal do aterro sanitário. Alô, rapaziada do São João 1, aí na Vila Mariana. Alô, Rubens. Alô, Joãozinho, João do Peixe, né? Grande garoto. Toda essa região aí, o pessoal do Gelaguela também, aquele abraço, boa noite pra todo mundo que vai se ligando na nossa programação, pessoal do São João 2 também, obrigado. Ó, vamos trazer um som, vou fazer o seguinte, já tá chamando aqui o nosso break, né? Agora no período eleitoral, o nosso intervalo diminuiu, né? Devido à propaganda eleitoral gratuita, então vamos trazer o intervalo rapidinho, já vamos voltar aí com a Alphaville, a música na version rapid, tá? E a música é Forever Young. Já, já. Segura aí. Já, já, já, já.

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6: A região norte tem maior proporção de consumidores negativados entre todas as regiões do Brasil. Segundo o SPC Brasil, cerca de 6 milhões e 800 mil consumidores estavam inadimplentes em agosto, o equivalente a 48% da população adulta da região. O índice é superior à média nacional de 43,9% e ao percentual registrado nas outras regiões. Em 12 meses, o número de consumidores negativados no norte aumentou cerca de 6%, enquanto a quantidade de dívidas em atraso cresceu 12,6%. Entre as empresas, o número de inadimplentes subiu mais de 13% em um ano, acima da média nacional. Para o SPC Brasil, o cenário reforça a importância do planejamento e da informação para a última tomada de decisão de crédito mais segura. Antônio Neves para a Unitins FM.
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7: Muito bom, você sempre bem informadinho aqui no som da Unitins FM. Vamos juntos de volta. Olha, estamos aqui ao vivo, hein, gente, em áudio pra você com o Marcarinho. Vem, vem com o Jota.
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7: É sempre bom ter você do nosso ladinho aqui, ó, trazendo alegria pra gente, sem dúvida nenhuma, né? Nessa bela noite de terça-feira, hoje é o 15º dia do mês de setembro. Tudo bem por aí? Alô, Rogério. Rogério sempre com esse carinho grandão, né, Rogerinho? Um abraço aí na 1206 Sul. Um abraço, garoto, de bom felicidade pra você. E a Morena, falo com você, Morena. Morena. Fala que eu te escuto, menina.
10: Olá, Jota.
7: Oi.
10: Boa noite, aqui é Morena.
7: Boa noite.
10: Jota, gostaria de ouvir a música Um Ser Amor.
7: Ah.
10: É, da Paula Fernandes.
7: Aham.
10: Gostaria de oferecer a todos os homens que são cavalheiros com as mulheres.
7: Nossa, que
10: tá
7: coisa
10: bom?
7: Linda.
10: Um abraço da Morena pra você.
7: Eu adorei isso aí, viu? Eu adorei isso aí. Cavalheiro é coisa linda, maravilhosa, né? Sem dúvida nenhuma. Olha, a verdade é muito... A verdade é verdade. A verdade é a verdade, né? Carinho, amor, faz parte de cavalheirismo, né? Sem dúvida nenhuma, né? Isso aí tem que estar em nossos corações, né, Morena? Obrigado, viu, querida? Já tem teu som. Vamos ouvir o Forever Young com Alphaville. Uma versão diferente, legal esse som aqui, ó. Às 7h20, na cidade de Gente que Brilha. Vamos juntos, até as 21h pela Unitins. Estamos também no 13.2 pela TV, pela internet, lógico, e nos seus 96,1.

0: Olha, linda essa canção, de repente tocando aí no teu rádio nessa bela noite, legal, né? Aí, Morena, linda essa canção, né? Paulinha Fernandes, essa voz inconfundível. Um ser amor. E Alphaville passou por aqui também, dando um recadaço. Forever Young. Esse é o clima Unitins.
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0: Bom demais ter você por aqui, viu, gente? É Odília também. Oi, Odília, tudo bem, querida? Obrigado pelo carinho aí, tá bom? Ô, Dudé, fala com o Jota, vai, Dudé.
2: Jota e Rui, boa noite, Dudé do Irmã Doce. Quero pedir aí, Nequita, com Elton John.
0: Maravilha.
2: Tô aqui, tô com o rádio ligado aqui, tô ouvindo.
0: Bacana, garotinho.
2: Só curtição.
0: Valeu. Ó, tudo de bom, viu, Dudé? Obrigado por ouvir o nosso programa. Gente, eu agradeço aqui de coração, sabe? É, verdadeiramente, pra você que de repente para aí um tempinho e sintoniza o Unitins FM, vai lá no teu rádio, vai lá, mexe na faixa, no botãozinho, e sintoniza que é o Unitins nos seus 96,1. Também, às vezes, você vai lá no teu celular também, no computador, né? E na TV, e acompanha a nossa programação. Gente, obrigado de coração pelo carinho aí, sempre, sempre, porque você, ó, você é muito importante pra gente, sabia? Sem dúvida nenhuma, a nossa maior alegria é ter você do nosso ladinho e, melhor ainda, participando. Elton John.

0: 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Olha, vamos para mais um intervalo aqui rapidinho, pode ser? Já vou trazer o goiano também com a gente, ó. Legal, pessoal, vai participando com o Jota aí, vai, fica à vontade. A programação aqui é sua, tá bom?
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0: Oi, de volta aqui na rádio. Essa aqui parece com você, sabia? É a sua cara, Unitins FM.
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0: Olha, exatamente 7:37 agora. Deixa eu mandar um abraço grandão, pessoal de Porto Nacional. Ô Henrique, tudo bem? Galera toda de Porto Nacional aí, que audiência total da Unitins FM. Pessoal da Escola Brasil, região Pirópolis aí também, né? Você que de repente tá aí na estrada, sentido a BR-153, através aí, né, da 225, é a... Aí aqui dá acesso a essa estrada aí, né? Aí até, ó, 225, eu acho, não sei se vem andado, me desculpem. Aí de Porto, a Fátima, a BR-153, um abraço, obrigado. A você aí, indo a Brejinho de Nazaré também. Oi! Alô, Fátima, querida! Alô, Davi, cadê o Davi Silva, gente? Meu querido Davi Maurício, né? O presidente aí da Federação Tocantinense de Motocross. Davi Silva, Rejane, David, boa noite. Obrigado pelo carinho. Deixa eu abraçar o pessoal das Armas também. Alô, Gessé, todo mundo aí que ouve o né, toda essa gente bacana, o Xande, né? Alô, Xandinho, ali o Zé Fraga, o Xandão, Panificação, né? O seu Papito, né? O seu Zé Fraga aí na Arme 51. Alô, Gil, a Yara também, né? Um abraço carinhoso aqui do Jota Júnior. Você na Palmas Brasil Norte também, meu querido Josimar aí no Xambari do Sanches, né? Toda essa gente querida, Rosilene, né? Todos da região das Arnos que acompanha aqui o Jota Júnior no Toca aí, muito obrigado pelo carinho. E agora eu falo com ele, essa autarquia da nossa querida e grande Barrolândia. É ele, gente, adivinha, meu querido Goiano.
9: Boa noite, Jota.
0: Seja bem-vindo, Goiano. Boa noite.
9: Calorão danado, Gustavo. Rabrado.
0: Tá puxado, tá bom, hoje, viu? Tá junto. Tá puxado, meu amigo.
9: Curti a Chile.
0: Maravilha. Você tava depois em boa companhia, né?
9: A Tina agora
0: é o Toca
9: é
0: aí. Nós,
9: é o Toca aí. Vamos que vamos. Jota.
0: Maravilha. Diga.
9: Toca aí.
0: Toca.
9: O Elton John, Scarlett Beach, os Prajane, Simone, Sônia, Mão de Cola. E Raimundinha do Rio do Sono e todos os ouvintes. Tamo junto, nego duro.
0: Goiano, você é nosso, você é nosso. Goiano, é o seguinte, eu toquei agora há pouco o Elton John, acho que você acompanhou. Eu vou trazer uma aqui, mas só de eu trago pra ti, pode ser? Eu vou trazer o Jimmy Cliff, essa aqui você gosta também, Now and Forever. Vamos voltar aqui, Goiano, a 1985, né? vamos dizer assim, ó, 1900 e antigamente. Alô, Ratinho, o Paulo Ratinho, abraçou o pessoal do Jardim Vitória 1 e 2. Alô, Helena, naquele abraço, o Mineiro também aí. Alô, querido Rai, é o Rai dos Teclados. Boa noite.

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8: Quem trabalha nas eleições como mesário ou em outra função convocada pela Justiça Eleitoral tem direito à chamada folga eleitoral. O benefício garante 2 dias de folga para cada dia de serviço prestado, sem desconto no salário ou prejuízo de outros direitos. A regra vale para trabalhadores da iniciativa privada e servidores públicos com vínculo de emprego. Na contagem também pode entrar a participação em treinamentos oficiais da Justiça Eleitoral. Assim, quem participar de um dia de treinamento e trabalhar nos 2 turnos da eleição, por exemplo, terá direito a 6 dias de folga. As datas devem ser definidas em acordo entre o trabalhador e o empregador. Para comprovar o direito, é necessário apresentar a declaração de participação fornecida pela Justiça Eleitoral. Antônio Neves para a Unitins FM.
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9: Muito bem, Antônio Neves, com a gente sempre, né? Trazendo informação aí. Sempre, sempre aqui na Rádio Certa.
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9: Olha, legal, na trilha da boa música. Jota Júnior contigo até as 21. Toca aí. O ano é 2026. Na noite de terça, exatamente 15 de setembro. Olha aí, exatamente 9. Faltando 9 para as 8 agora, né? Obrigado pelo carinho. Você que chegando aqui na nossa programação, né? Nesse brilho da noite, Unitins 96,1, no 13.2 também pela TV, né? Pela internet. Muita gente aí acompanhando a gente pela rede social, né? Que bacana. Bom demais ter você. O Eduardo tá com a gente também, né, Edu? O Edu quer ouvir a música aí do Ferrana. Vamos trazer daqui a pouquinho. Ele mandando aqui pra galera do Aurene 2 acompanhando o nosso som. Que bacana. Edu, obrigado de coração, viu? Pelo carinho, meu irmãozinho. Sempre, sempre na sintonia fina da nossa Unitins FM. Olha, de repente eu digo assim pra você. A estrada pode ser longa, mas cada etapa é uma vitória em sua jornada pessoal. Cada passo que você dá em direção aos seus objetivos te deixa mais perto do sucesso. Pois é. Os desafios que você supera em direção aos seus objetivos são vitórias a celebrar. Não olhe para trás, a menos que seja para reconhecer o quanto longe você chegou. A gratidão é a chave que transforma cada batalha em uma história de superação. Avance com alegria e reconhecimento por cada obstáculo vencido. Problemas não são obstáculos, mas oportunidades ímpares de superação e evolução. Sempre, né? Vamos evoluir. Vamos superar. Vamos tentar superar. Vamos ouvir o Fregnam. Às 7 para as 8 agora. Boa noite. Obrigado pelo carinho.

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2: O campus Augustinópolis da Universidade Estadual do Tocantins recebeu uma comissão do Conselho Estadual de Educação para a avaliação do curso de Direito como parte do processo de renovação de reconhecimento da graduação. Aos avaliadores foram apresentadas a evolução do curso desde o último ato de reconhecimento e as ações realizadas ao longo dos últimos anos. A avaliação do Conselho Estadual de Educação é um momento importante para a Unitins apresentar a trajetória do curso e as ações desenvolvidas a partir das avaliações anteriores. Também é uma oportunidade de olhar para a graduação de forma criteriosa e identificar aspectos que podem ser aprimorados para fortalecer a formação dos estudantes. O diferencial do curso de Direito do campus da Unitins em Augustinópolis está na formação humanística e no estímulo à pesquisa e à extensão universitária. O curso tem núcleo de pesquisa reconhecido pelo CNPq, diversas publicações científicas, núcleo de práticas jurídicas com o prêmio Inovare, além de professores altamente qualificados e atuantes nos mais diversos ramos jurídicos.
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10: Muito bem, de volta pra você nessa bela noite. Vamos lá.
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10: Toca aí. Vamos tocando então aqui as boas nessa tua noite de terça, né, gente? Hoje é o 15º dia, né, do mês de setembro e hoje dia do consumidor, né? Sem dúvida, né? E aí você foi hoje a algum lugar legal que você economizou, que você ganhou prêmio, né? Os comerciantes deu moral pra você aí no dia do consumidor, hã? 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Cleila Macedo, boa noite, como sempre, descansando na redinha, né, Cleila? Olha aí que bacana, boa noite, Jota, por cá, deitada na minha eterna redinha. Ó, oh, ela gosta de rede, viu? Olha essas músicas legais aí, obrigado. Os ouvintes estão ajudando a fazer o programa, viu, Cleila? E ela pede aqui o Zezé e Luciano, Olhos de Lua, né? E oferece para todos os ouvintes da Unitins FM. Eu vou trazer para você daqui a pouquinho. Deixa eu dar uma olhada, deixa eu ver se vai dar tempo de eu achar essa canção aqui, Leila. E eu vou agradecendo sim, né? Aí o seu carinho, a sua escuta, né? A sua audiência, toda a região sul, né? Que sempre aí acompanha a nossa programação. Muito obrigado pelo carinho sempre. 8:08. Esse é o clima, né? Clima quente, temperatura lá em cima na noite de terça, mas vamos resistindo por aqui, né? Olhos de Lua, Zezé de Camargo e Luciano. Tá liberado o nosso telefone, o nosso WhatsApp, hein? Participe.

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3: O Tocantins está entre os destaques da sexta edição do Prêmio Sebrae Top 100 de Artesanato. Temos duas representantes tocantinenses de Mateiros, no Jalapão. A Laudeci Ribeiro, da Associação Comunitária dos Artesãos e Pequenos Produtores de Mateiros, e a Fátima Alves, da Fios Dourados. Estar ocupando duas vagas entre os 100 maiores do país coloca o Jalapão e o artesanato produzido na região em posição de destaque, enaltecendo nossas matérias-primas que são únicas e que ganham espaço ao longo dos anos. Estar nesta lista dá aos participantes o direito a ter um selo que reconhece nacionalmente a qualidade dos produtos. Eles poderão utilizar durante 3 anos o selo Prêmio Sebrae Top 100 de Artesanato. Também terão apoio para viagem e hospedagem para participar da cerimônia de premiação. Cada vencedor ainda poderá ter 3 produtos divulgados no catálogo oficial do Top 100, ampliando a exposição das peças para novos mercados e públicos. A cerimônia de premiação será realizada em novembro, no Rio de Janeiro. Viviane Goulart para a Unitins FM.
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4: Muito bem, Vivi. Viviane Goulart, sempre deixando você bem informado aí, ó. Ao som da Unitins FM. Essa bela noite linda, calorosa, mas o sol já se foi, né, gente? Agora é noitinha. E Unitins contigo nessa bela noite.
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4: Muito bem, 8:21, de volta. Olha aqui nessa viagem, né? Trazendo os velhos tempos, as músicas que a gente gosta de ouvir, né, Fabinho? Abraça meu querido Fabinho do Espetinho. Fabinho deve estar indo pra casa agora, né, Fabinho? Quase, né? 8:22 agora. 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Eu falo que eu já experimentei, né, Fabinho? Um abraço pra você. Cadê o Tim? É o Tim do trio. Esse é o Tim aí, uma resenha. É o Tim aí, tem história nessa capital. Ele é o Marco Polo, meu querido Marcão. Faz tempo que eu não a vejo, né? Saudade, meu querido Marco Polo, rapaz. Tem que ir lá buscar uns coco, qualquer horinha dessa. Lá na região do Moia, né, Marcão? Marcão, se estiver ouvindo, manda um oi pro Jota aí, Marcão. Me Dê Motivo, é o nome da música. Vamos ouvir o Tim Maia na nossa programação. Obrigado, gente, você ouvindo a gente em casa, no trabalho, no Uber. Alô, Alan. Tudo bem, Alan?
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0: É simplesmente o som da banda Encantos. Ainda Tim Maia, Me Dê Motivo, já já de volta. Alô, Jane, já já tem alô pra você. Fica aí, hein? 8h30, boa noite.
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1: Muito bem, já voltamos aqui, ó. A rádio que todo mundo gosta de ouvir, sempre com você. Vai se ligando na nossa programação.
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1: 8:30, vamos trazer uma canção linda, mas antes ainda deixa eu mandar um abraço para minha querida Jane Silva em Portugal acompanhando, né, Janinha? Ela desejando aqui bom descanso a todos, né? Valeu. E agora lá é meia-noite 26, né, Jane? Ah, abraço a turma da galera da animação, né? Cantinho da Amizade também, mandando um abraço aí pra Poliana, Goiano, Simone, todos na sintonia, lógico, da Unitins FM. Olha aí, Jane, vamos matar a saudade com Edian Gubert, a música Classic.

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1: Legal, Lucas e Luan passou por aqui, hein? Adrian Gerber. Clássicos também. Adrian. São legal, hein? 8:41. Obrigado. Você que tá chegando aí, né, ouvindo o nosso programa nessa bela noite de terça-feira, né? A gente já chega na metadinha da semana também, né? Vamos até as 21 horas. Logo depois tem a Voz do Brasil, aí segue a programação musical da Unitins FM e vai pela madrugada. Às 5 da manhã, né, da madruga, você tem o Léo Vieira aí trazendo o melhor do modão, da música raiz, que todo mundo gosta, no Alvorecer. Às 8 horas chega com tudo, com toda a energia, Polina Siqueira. Até o meio-dia. Depois tem Carla Moreno, Maiara Abreu, Deusima Bispo no Hora da Notícia. Na sequência, tem o Esporte Mais, aí com o Orlando Tavares na âncora, né? Aí tem Gilma Santos, Lula e ele, Ademar Costa. Logo depois vem Shirley Cavalcante no Trânsito Livre. Às 16 horas, Tina Santos fazendo Coração Sertanejo. E lógico, às 7 da noite, Jota Júnior de volta, né? Sempre com muito carinho no Toca Aí. Agora tem. Na voz linda da Marie, a música Fending Like a Flower.

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12: A Prefeitura de Palmas iniciou uma nova etapa do mutirão de castração na região sul da capital. Os procedimentos fazem parte do programa Animal de Rua Zero e estão sendo realizados na Unidade de Saúde da Família José Hermes Rodrigues Damaso. De acordo com a Prefeitura, essa nova etapa amplia a descentralização dos atendimentos e aumenta o número de animais castrados, colaborando assim para evitar ninhadas indesejadas, melhorar a qualidade de vida desses animais e reduzir a quantidade de cães e de gatos em situação de rua. Com essa ampliação dos atendimentos, o município ultrapassou a marca de 6 mil castrações realizadas entre 2025 e 2026. Para participar do mutirão, os tutores interessados precisam cadastrar previamente o animal pelo site clinicãoclinicavete.com.br/palmas. Também é obrigatório que o tutor e o animal estejam registrados no sistema do Cadastro Nacional de Animais Domésticos, o Simpatinhas. As vagas são limitadas e os procedimentos são realizados exclusivamente na data e no horário definidos durante o agendamento. Viviane Goulart para a Unitins FM.
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13: Muito bem, você sempre bem informadinho aqui com a gente, hein? Na Rádio Certo, Unitins FM, sempre com você. Bela noite, hein? Tudo de bom.
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13: Seguindo com a nossa programação, obrigado, viu, gente, pelo carinho. Olha, faltando 10 minutos aí para as 9 horas. Vamos ouvir o Vitor Sena e Gabriel? Lá em Salvadora.
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1: Bacaninha, hein? Um som top aí do Vitor Senna e Gabriel no nosso Toca Aí. Olha, faltando agora 6 minutos. Aí para as 21 horas, obrigado pelo carinho. Boa noite para você que tá nos ouvindo em casa, no trabalho. Você que tá na luta, no Uber, né? Os taxista também. Você da coleta urbana, obrigado pela sintonia, pelo carinho. Você nos hospitais da Capital Palmas. Pessoal da Metropolitana, né? Da Polícia Federal, né? Da Polícia Militar Civil também. Alô, Eudes Marques. Abraço para você, toda a família. Obrigado pelo carinho. E você em casa, né? Na zona rural, pelo nosso Tocantins, pelo Brasil, você que nos acompanha pela internet. Gente, obrigado, boa noite a todos, agradecer a Deus por mais esse programa e gratidão sempre por você sintonizar o Nitins FM, 26 anos, levando carinho, trazendo boa música, né? Aquele carinho especial dos nossos colegas, dos nossos comunicadores aqui, né? Com você, ouvinte, e lógico, você trazendo também grandes alegrias pra gente, porque sem você, ouvinte, aqui não tem graça nenhuma, pode ter certeza absoluta. Beijo, abraço do Jota Júnior, fique com Deus e olha, até amanhã, tá bom? Amanhã a partir das 7 da noite, se o Papai do Céu, lógico, nos permitir, gente. Então, tchau. Vou deixar aqui o Night Fever com o trio Bee Gees. Já já vem aí a voz do Brasil.

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0: radialistas de todo o Brasil. É hora de noticiar os fatos que ajudam a construir um novo país. Direto dos estúdios da Empresa Brasil de Comunicação, em Brasília, vem aí a Voz do Brasil.
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0: Está no ar a Voz do Brasil. As notícias do governo federal que movimentaram o país no dia de hoje.
2: Olá, uma boa noite.
3: Boa noite para você que nos acompanha em todo o país.
2: Terça-feira, 15 de setembro de 2026.
3: Vamos aos destaques do dia.
2: A infraestrutura por trás da tela, data centers mantém o mundo conectado.
3: E Brasil sanciona a lei que cria regime tributário especial para a instalação desses espaços no país.
2: É o Redata, medida prevê incentivos fiscais e o uso de energia renovável. Pablo Mundi.
4: A nova legislação também contempla serviços de computação em nuvem e operações de